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4: Então hoje vai-nos deixar alguns cuidados que devemos ter, mas cuidados na perspectiva da medicina chinesa, não é?
5: Sim, é isso mesmo.
4: Então vamos a isso, doutora.
5: Obrigada. Então sejam todos muito bem-vindos a mais uma edição da nossa rúbrica. Vamos falar aqui um bocadinho de que cuidados podemos ter para viver o verão com mais equilíbrio e vitalidade, neste caso com a ajuda da medicina chinesa. Aqui há algumas recomendações, mas que são muito parecidas com outras que já ouvimos agora na ciência mais moderna. Para a medicina chinesa, vou só aqui contextualizar um bocadinho. O verão é visto como uma estação mais expansiva, cheia de movimento, e se soubermos alinhar a nossa energia com a energia do verão, podemos tirar o melhor proveito desta altura do ano sem nos desgastarmos em demasia. Na medicina chinesa, o verão está associado ao elemento fogo, é a estação da energia mais yang, que esta energia é uma energia mais quente, ativa e vibrante. E o órgão que domina esta estação é o coração, e a emoção que nós definimos em medicina chinesa, que está associada, é a alegria. Para a medicina chinesa, quando falamos aqui de coração, não é apenas o nosso coração físico que bombeia sangue. Para nós, o coração é a sede da nossa mente e das nossas emoções, o que nós chamamos, assim, uma palavra estranha, que é o shen. É ele que rege a alegria e a nossa clareza mental. Dizemos em medicina chinesa que quando alguém tem um ar alegre, simpático e luminoso, tem um bom shen, ou seja, tem um bom coração. Esta é uma altura em que devemos privilegiar atividades ao ar livre e momentos de convívio saudável, mas também manter algum espaço para o descanso, porque excesso de estímulo, que é muito normal nesta época, pode provocar aqui algumas alterações físicas e emocionais. Do ponto de vista da ciência, o verão traz-nos algumas exigências para o nosso corpo. Com o aumento das temperaturas, que já conseguimos sentir essa alteração hoje, o organismo precisa de regular a temperatura interna, e falo, por exemplo, através da transpiração. Por isso, é essencial manter uma boa hidratação, e não apenas com água, mas também com alimentos ricos em líquidos, como frutas frescas e legumes. O calor também pode afetar muito o nosso sono e aumentar o nosso cansaço. É natural que nestes dias nos sintamos mais lentos ou até mais irritáveis. Por isso é importante tentarmos aqui respeitar o ritmo do corpo e procurar ambientes frescos, sempre que possível, e tranquilos, especialmente no final do dia. O corpo fala connosco e no verão sintomas como sede constante, calor nos pés à noite ou aquela sensação de exaustão constante podem indicar o que chamamos em medicina chinesa de calor interno em excesso. Por outro lado, falta de energia, digestão lenta e sonolência, principalmente após o almoço, podem mostrar, estes sintomas podem nos mostrar que precisamos nutrir o nosso corpo de outra forma. Às vezes pequenos ajustes na alimentação e nos hábitos diários podem fazer uma grande diferença, especialmente depois dos 50, quando o corpo começa a exigir aqui mais equilíbrio. Na alimentação devemos seguir os ritmos da natureza e privilegiar o consumo de alimentos da época. O que é que a terra nos dá no verão? Frutas mais sumarentas, alimentos frescos e de cores vivas, são alimentos com muitos antioxidantes e anti-inflamatórios. Na medicina chinesa damos preferência nesta época a sabores ligeiramente amargos, que tonificam o nosso coração, e também doces naturais que nutrem o corpo sem o sobrecarregar. Deve-se evitar, segundo, isto é uma recomendação da medicina chinesa, nesta altura do ano, excesso de alimentos muito picantes, comidas muito quentes ou muito gordurosas, como é o exemplo dos fritos. Alguns alimentos ideais para esta estação incluem a melancia, o melão, o morango, os pêssegos, as cerejas, o pepino, a alface, courgette, rúcula, tomate. Infusões frescas, como por exemplo a hortelã ou o hibisco, também são uma excelente escolha para ajudar a lidar com os dias mais quentes. E então o que é que nós podemos fazer no dia a dia para viver melhor esta época do ano? Vou partilhar aqui só algumas dicas breves. Por exemplo, acordar mais cedo e aproveitar a energia da manhã. A medicina chinesa recomenda ir dormir no máximo até às 10 da noite e evitar estímulos intensos ao final do dia. No mundo ideal, deveríamos começar a abrandar o nosso ritmo a partir das 6 da tarde e dedicar tempo a partir dessa hora a atividades que nos dão prazer e à nossa família. Mas, infelizmente, para a grande maioria das pessoas, os finais de dia são ainda muito intensos e cheios de tarefas para fazer. No entanto, tentem reduzir sempre que possível a exposição a ecrãs e luzes muito fortes a partir do final da tarde. Depois, devemos também fazer refeições mais leves e com menor quantidade, evitar bebidas muito geladas durante as refeições, pois alteram e dificultam a digestão e, consequentemente, a absorção dos nossos nutrientes, evitar as horas de maior calor para atividades mais exigentes, principalmente o período entre as 12 e as 15 horas, evitar mudanças bruscas de temperatura, por exemplo, sair do calor para o ar-condicionado demasiado frio ou ao contrário, procurar momentos de prazer e convívio, mas sem exagero ou excesso de estímulo. Uma outra sugestão da medicina chinesa para esta época são as práticas que nos ajudam a acalmar a mente, esta mente que nesta altura está ainda mais ativa, como por exemplo a meditação, as caminhadas ao entardecer, algumas técnicas de respiração, fazer prática de yoga, massagem ou acupuntura. É muito importante cultivar o silêncio interior nesta época, o coração precisa de alegria sim, e esta época convida-nos assim, a um maior movimento, expansão e convívio, mas o nosso coração também precisa de algum espaço para se aquietar. Se quiserem experimentar algo simples nas vossas manhãs, podem começar, por exemplo, com uma chávena morna de infusão de hortelã ou de crisântemo. Façam 3 respirações profundas, com inspirações lentas, em silêncio, sem televisão ou telemóvel. É uma forma assim simples de regular a energia do coração e começar o dia de uma forma mais tranquila. E assim terminamos a nossa rubrica de hoje. Espero que estas sugestões vos inspirem a viver esta estação assim de uma forma mais equilibrada e saudável.
4: Muito bem, doutora. Muito obrigada. E agora é sempre bom recordar onde é que a podemos encontrar e que serviços disponibiliza a sua clínica Origem.
5: Sim, muito obrigada eu. A nossa clínica está ali junto ao subpasso, atrás da Igreja Matriz. Temos vários serviços, como a medicina chinesa, da qual falámos hoje um bocadinho, temos psicologia, osteopatia para adulto e para criança, fisioterapia pélvica, que é uma fisioterapia mais ligada à 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

0: São 3 da manhã.
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3: Hoje trago uma sugestão literária que nos chega de Itália e de uma voz jovem que já conquistou leitores, conquistou a crítica, Marta Lamalfa. Lamalfa nasceu em 1990 na Calábria, no sul de Itália. Ela formou-se em línguas, culturas do Médio Oriente e do Norte da África e concluiu um mestrado em edição e escrita na Universidade de Sapienza, de Roma. Ela vive atualmente na capital italiana, onde trabalha num gabinete de imprensa de uma organização humanitária. E interessante, ela, além de italiano, ela fala inglês, francês, espanhol e alemão. Toca piano e mantém uma forte ligação às artes, algo que se sente na musicalidade da sua escrita. Ora, o livro que hoje eu recomendo é o seu romance de estreia, A Ilha Onde as Mulheres Voam. É uma obra que rapidamente se tornou um fenómeno literário e que já lhe valeu o prémio Fiesole em 2024, afirmando-a assim como uma das vozes mais emergentes da nova ficção italiana. A escrita de Lamalfa é frequentemente descrita como onírica e poética. Onírica no sentido de nos levar para o território de sonhos, da fantasia, do que é irreal, e poética porque cada frase parece carregada de memória, mito, realidade social. Há uma atenção profunda ao papel da mulher, há relações de poder e à dureza da vida rural. E agora deixem-me levar-vos até Alicudi, a ilha que dá corpo a este romance. Há ilhas que não aparecem nos mapas, não porque não existam, mas porque só se revelam a quem sabe escutar. Ora, Alicudi é uma delas. Um pedaço de rocha no Mediterrâneo, onde no início do século XX a fome, o vento e o mar moldavam a vida como um cisel molda a pedra. O romance mistura realidade dura, mito, memória coletiva e alucinação, inspirado mesmo em factos históricos ocorridos entre 1903 e 1905. Ora, na época, o centeio usado para fazer o pão estava contaminado por fungos alucinogénios. Sem o saber, a população inteira ia consumindo diariamente esse pão negro e amargo entretanto, entrava em estados de delírio que deram origem às lendas das mulheres que voam. Ora, é a partir deste acontecimento real que Lamalfa constrói uma narrativa profundamente humana. Seguimos assim, Catarina, que é uma menina pobre que acaba de perder a irmã gêmea, Maria, e a morte da irmã, envolta em culpa, preconceito e silêncio, vai abalá-la profundamente. Forçada a trabalhar mais nos campos e em casa, Catarina encontra no pão contaminado uma espécie de porta para outro mundo. É depois de o comer que ela começa a ver as mulheres a voar no céu. Figuras mágicas que parecem oferecer uma saída para a dureza daquela vida insular. Ora, o que ela não sabe é que todos os habitantes partilham essas visões. É um delírio coletivo onde se misturam fé, miséria, superstição e o desejo profundo de libertação. Ora, neste livro, as mulheres voam. Voam não porque tenham asas, mas porque a imaginação é, muitas vezes, o único lugar onde a liberdade cabe inteira. Elas voam para sobreviver, para resistir, para transformar o quotidiano num pequeno milagre. La Malfa escreve como quem acende uma fogueira. Primeiro a brasa, depois a chama e por fim o clarão que ilumina tudo. A ilha torna-se personagem, testemunha e confidente. E nós, leitores, ficamos ali, entre o real e o fantástico, a perceber que a fronteira entre ambos é tão frágil como aquele pão que se parte à mesa. A ilha onde as mulheres voam é pois, um convite a olhar para as comunidades pequenas, para as vidas invisíveis, para a força silenciosa das mulheres que, mesmo presas ao chão, encontraram sempre maneira de tocar o céu. O romance aborda temas como a pobreza extrema, a fome, o patriarcado, a descoberta do corpo feminino, o luto, a identidade e a eterna luta entre realidade e sonho. Com uma escrita lenta, sensorial, profundamente poética, La Malfa oferece-nos uma história que é muito fácil de ler, mas difícil de esquecer. Ora, em Portugal o livro chega-nos como uma proposta que cruza história, cultura mediterrânica e literatura sensorial e que nos convida a revisitar um episódio pouco conhecido, mas profundamente humano. Ora, e nós que estamos a viver a Semana Santa, portanto esta é a época pascal, e curiosamente trago hoje aqui um livro que, não sendo religioso, dialoga muito bem com este tempo do ano. É um romance que se cruza com a Páscoa porque nos fala de passagem, renascimento, libertação. Se a palavra Páscoa vem de passage, que significa passagem, é exatamente isso que acontece com Catarina, a protagonista. A passagem da infância para a dureza adulta, a passagem do luto para a descoberta de si, a passagem do real para o simbólico, através de visões que a transformam. E, tal como a Páscoa simboliza para os cristãos a travessia da escuridão para a luz, Catarina atravessa a perda, a fome e o medo para encontrar um sentido novo. A morte da irmã gêmea é um ponto de ruptura, mas também o início no renascer. Renasce a consciência do corpo, renasce a coragem, renasce a imaginação como uma forma de sobrevivência. A Páscoa que celebra a vida, que vence a morte, neste romance, celebra a resiliência das mulheres que, mesmo esmagadas pela miséria, encontram sempre maneira de continuar. Na tradição cristã, a Páscoa marca a libertação do sofrimento. Neste livro, o voo das mulheres é exatamente isso. Uma metáfora para a libertação interior, para a fuga possível quando a realidade está demasiado estreita. As mulheres voam porque precisam de respirar, precisam de existir para além daquilo que lhes é permitido. A Licodia, uma comunidade isolada, pobre, mas profundamente unida. Tal como as comunidades cristãs se juntam na Páscoa, os habitantes desta ilha também partilham o pão, a fome, o delírio, a esperança. E este pão, um dos símbolos centrais da Páscoa, é também o elemento que une e transforma toda esta ilha. É daí que parte esta história. A fronteira entre o visível e o invisível é muito fina nesta narrativa, e tal como na Páscoa nos convida ao mistério, este romance convida-nos ao espanto, ao não explicável, ao sagrado que existe no quotidiano da gente daquela ilha. Tal como a Páscoa celebra a vida que vencedor, também aqui vemos mulheres que, mesmo presas ao chão, encontram maneira de tocar o céu. Espero que seja do agrado dos nossos leitores, pois é sem dúvida uma leitura que, a meu ver, vale verdadeiramente a pena. Desejo uma excelente tarde, boas leituras e desde já o meu desejo de boas festas pascais para todos.
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0: São 5 da manhã.
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3: Olá, olá, sejam muito bem-vindos a mais uma rubrica audiológica. Hoje a rubrica vai ter um tema especial, porque amanhã comemora-se o Dia Mundial da Audição e senti de vos trazer aquilo que a Organização Mundial de Saúde tem como tema para este ano e já volto lá. Lembrar-vos apenas que esta é uma rubrica que tem como objetivo informar, sensibilizar, divulgar e educar para temas relacionados com a saúde auditiva e outros, ou seja, a saúde dos nossos preciosos ouvidos e a influência na nossa saúde global. Lembrar-vos ainda que nos nossos ouvidos também existem os nossos detectores e sensores de movimentos no nosso corpo e da cabeça e através deles também permitem e servem para nos manter fisicamente equilibrados. Eu sou a Inês Castanheira, filha desta terra e neste espaço radiofónico visto a função de audiologista, uma das muitas que fazem parte de mim e sou muito grata por estar aqui em partilha convosco. Então, eu já trouxe este tema outras vezes, nomeadamente depois de ter andado por aí a fazer rastreios auditivos nas escolas, talvez o tema de outubro ou novembro, já não me recordo muito bem, mas o que é certo é que este é um tema atual e que continua a ser necessário trazer e falar, porque enquanto houver crianças que cheguem à escola, portanto ao primeiro ano do ensino básico, com problemas auditivos, não estaremos a fazer o suficiente, ok? Portanto, a mensagem do Dia Mundial da Audição de 2026, que se comemora precisamente no dia 3 de março, portanto este ano, terça-feira, a mensagem principal é que todas as crianças deverão ter acesso a cuidados auditivos. Portanto, há aqui uma convocatória para nos juntarmos todos à comunidade mundial no sentido de destacar a importância dos cuidados otológicos e auditivos, reafirmando o nosso compromisso de garantir que todas as crianças, principalmente em África, possam aprender, comunicar e prosperar sem barreiras evitáveis. Ora, se em Portugal não é uma realidade que todas tenham acesso aos cuidados auditivos necessários, imaginemos em países como a África, não é verdade? A perda auditiva constitui um desafio crescente para a saúde pública. A nível mundial, mais de 1,5 mil milhões de pessoas vivem com algum grau de perda auditiva e na região africana, cerca de 40 milhões, outras são afetadas por uma perda auditiva incapacitante. Este fardo recai de forma desproporcionada sobre os países de rendimento baixo e médio, onde o acesso à prevenção, à detecção precoce e aos cuidados adequados continua a ser muito limitado. Recordando o tema deste ano, das comunidades às salas de aula, cuidados auditivos para todas as crianças, lembra-nos que a base para uma saúde e oportunidades ao longo da vida começa precisamente na infância. A audição é fundamental não apenas para a comunicação, mas também para o desenvolvimento da fala e da linguagem, para a aprendizagem e para a interação social. Muitas vezes, a perda auditiva continua a ser mal compreendida e até ignorada. As crianças não conseguem ouvir adequadamente e podem ser injustamente consideradas difíceis, desatentas ou lentas, quando, na verdade, enfrentam uma condição de saúde que pode ser prevenida e tratada. Sem identificação e apoio precoces, a perda auditiva pode afetar o desempenho escolar, limitar oportunidades futuras e contribuir ainda para a exclusão social. Grande parte desse fardo pode ser evitado. Até 60% dos casos de perda auditiva infantil podem ser prevenidos através de medidas de saúde pública simples e económicas. Condições como infecções do ouvido e acumulação de cerúmen podem muitas vezes ser detectadas precocemente e tratadas de forma eficaz nos cuidados de saúde primários. A identificação precoce e o tratamento atempado permitem que as crianças participem plenamente na escola, na vida familiar e na vida em sociedade. As escolas oferecem uma plataforma poderosa para a detecção e intervenção precoces. Eu tenho tentado fazer isto ao longo dos anos, já desde 2016, julgo eu, ou talvez um bocadinho antes, que procuro todos os anos levar rastreio auditivo a IBSS. Só no primeiro ano consegui fazê-lo em escolas. Houve sempre algumas barreiras na implementação desse projeto a nível de escola. Comecei essa iniciativa sem qualquer apoio estatal, portanto, de forma completamente pessoal, privada, vamos dizer assim, porque não tem havido grande interesse por parte das entidades que detêm o poder de conseguir fazer estas coisas com algum tipo de apoio para que assim aconteça. E eu tenho feito a minha parte, aquilo que posso, colocando a possibilidade diretamente às escolas, às creches, aos infantários, de forma a que depois os pais das crianças possam decidir se realmente querem ou não querem que o rastreio seja feito aos seus filhos. Eu concordo que isto deveria ser completamente gratuito para todas as crianças, mas infelizmente não consigo ainda, com a estrutura que tenho, fazer isso, não é? Ou, eventualmente, ainda não foi possível arranjar um parceiro que possa, de alguma forma, patrocinar essa iniciativa e permitir que esse trabalho seja feito a nível de todo o concelho, que era espetacular, no caso, o Concelho de Arganil, que é onde vivo, para que realmente fosse uma realidade nós conseguirmos fazer este rastreio auditivo a todas as nossas crianças, para que de alguma forma a intervenção precoce na resolução dos problemas que fossem detectados pudesse ser feita até à sua ingressão no primeiro ano de escolaridade. A integração do rastreio auditivo nos programas de saúde escolar permite a identificação atempada de problemas auditivos, o encaminhamento para os serviços adequados e o apoio à plena participação das crianças na educação. Ora, em Portugal, esta é uma realidade que não acontece em todos os distritos, nem em todos os concelhos. Há disparidades grandes entre aquilo que se faz em alguns sítios de Portugal e nos outros. Se em alguns lugares, como no Médio Tejo, já há esta implementação do rastreio auditivo pré-escolar a funcionar em pleno, noutras regiões, como é o distrito de Coimbra, isso não acontece. E eu sei que também me cabe a mim fazer alguma coisa no sentido de tornar isso uma realidade. E o farei, podem ter a certeza. Esta abordagem está em consonância com o quadro das escolas promotoras de saúde da Organização Mundial de Saúde, que promove a educação para a saúde, ambientes seguros e parcerias sólidas entre famílias, escolas e serviços de saúde, que é algo que eu almejo desde que me formei, portanto há cerca de 18 anos que ando aqui nesta luta para tentar que isto seja realmente uma realidade vivida por todas as crianças que merecem ser diagnosticadas o mais cedo possível. O Escritório Regional da Organização Mundial de Saúde para a África está empenhado em apoiar os Estados-membros no reforço dos cuidados odontológicos e auditivos nos sistemas nacionais de saúde. A OMS continuará a apoiar os países a ampliar os serviços, fornecendo orientação e recursos técnicos, incluindo ferramentas como o manual Vision and Hearing Screening for School-Age Children, Implementation Handbook, portanto o manual de implementação do rastreio da visão e da audição para as crianças à idade escolar. Estes materiais ajudarão os países a desenvolver e implementar políticas e programas baseados em dados factuais que ampliam o acesso aos cuidados. Assim, espero. Além disso, a Organização Mundial de Saúde está a prestar apoio direto aos países para integrar os cuidados odontológicos e auditivos nos cuidados de saúde primários, nomeadamente através do seu pacote de intervenção e de intervenções essenciais para as doenças não transmissíveis. O reforço dos serviços a este nível garante que a prevenção, a detecção precoce e o tratamento cheguem às comunidades onde serão mais necessários. Neste Dia Mundial da Audição, há o apelo aos governos, parceiros, educadores, comunidades e famílias para que priorizem os cuidados odontológicos e auditivos como parte de esforços mais amplos para fortalecer a saúde, a educação e a inclusão das crianças. Ao investirmos na prevenção, na detecção precoce e nos cuidados, podemos proteger a capacidade das crianças para aprender, para comunicar, para atingir o seu pleno potencial. Faz-me sentido ainda trazer-vos aqui alguns dados de um estudo que foi feito e que foi publicado no Observador em 2025 e que nos fala precisamente em valores de perdas auditivas, mas em Portugal. Este foi um estudo feito pelo Instituto Politécnico de Coimbra e revelou que nos rastreios a 1.068 crianças com idades entre os 5 e os 6 anos, 310 apresentaram algum tipo de problema audiológico. Cerca de 29% das crianças apresentam problemas audiológicos à entrada para o primeiro ciclo do ensino básico. Revelou então este estudo do Instituto Politécnico de Coimbra, que realça a importância da realização de rastreios em idade pré-escolar, que é aquilo que esta rúbrica traz como tema principal. Embora os rastreios auditivos neonatais estejam largamente implementados em Portugal, a prevalência de alterações auditivas quase duplica em idade pré-escolar. O estudo Preschool Hearing Screening, 19 Years of the Coração Delta Project em Campo Maior, Portugal, analisa os resultados de 19 anos de rastreios audiológicos realizados por docentes e estudantes da Escola Superior de Tecnologia da Saúde de Coimbra, que pertence ao Instituto Politécnico de Coimbra, feitos em Campo Maior, ao abrigo de um protocolo que a Associação Coração Delta patrocinou. Para além da docente Margarida Serrano, o estudo conta também com a participação da docente da escola Cláudia Reis e dos estudantes de licenciatura em Audiologia Joana Pereira, Joana Teixeira, João Mendes e Mariana Pereira. Durante este período foram realizados rastreios a 1.068 crianças com idades entre os 5 e os 6 anos, tendo 310, ou seja, 29% das mesmas, apresentado algum tipo de problema audiológico. As ocorrências mais frequentemente registadas são alterações no timpanograma, manifestadas unilateralmente, ou seja, apenas num ouvido, em 104 crianças, e bilateralmente em ambos os ouvidos, que corresponde a 81 crianças. De acordo com a investigadora, estas alterações podem manifestar-se através de perda de audição, que se revela tardiamente, ou de uma sensação de som abafado e longínquo, provocada pela presença de secreções no ouvido médio. Estas disfunções dificilmente são detectadas por pais e professores, mas podem ter um impacto muito negativo na aprendizagem escolar. No processo da aprendizagem da leitura, é essencial ter uma audição clara. Para Margarida Serrano, a detecção precoce destes problemas é essencial para um desempenho académico de sucesso. Desde 2007 que, anualmente, a Escola Superior de Tecnologia da Saúde de Coimbra colabora com a Associação Coração Delta, realizando rastreios audiológicos a todas as crianças que ingressam no primeiro ano de escolaridade no Conselho de Campo Maior. Como eu dizia há pouco, efetivamente a realidade portuguesa varia muito de território para território, de zona para zona. Era bom que realmente aquilo que acontece em Campo Maior pudesse acontecer a nível nacional, à semelhança daquilo que já acontece, felizmente, com os rastreios auditivos neonatais, ou seja, à nascença. Este protocolo prevê a realização de 3 avaliações, a otoscopia, para analisar a presença de cerúmen e o estado do tímpano, o timpanograma, para avaliar o funcionamento da membrana timpânica e também o ouvido médio, e o rastreio da audição. O audiograma passa falha a 4 frequências, 3 ou 4 frequências, a 20 decibéis, para perceber se as crianças estão a ouvir ao nível de intensidade normal ou não. Cerca de 91% das crianças observadas pelo otorrinolaringologista no local do rastreio foram encaminhadas para uma avaliação hospitalar formal, uma vez que foram confirmadas patologias ou necessidades de saúde que exigiam intervenção médica. No fundo, este é o trabalho que eu vou fazendo anualmente em todos os lugares que acolhem esta minha iniciativa. Segundo a docente, estes dados demonstram a importância da realização de rastreios audiológicos em cuidados de proximidade. A conversa já vai longa. Este é um tema que me entusiasma bastante, porque sempre fui e serei uma audiologista da prevenção. Acho que se poupa muito dinheiro quando se trabalha no início, não é? Na raiz dos problemas, e não depois deles já estarem implementados, depois deles já terem acontecido. É muito mais difícil muitas vezes reverter as situações. Portanto, realmente sonho com a possibilidade de todas as crianças a nível nacional serem rastreadas antes de entrarem no primeiro ano de escolaridade e terem os seus problemas auditivos resolvidos, para que não percam nada daquilo a que têm direito para poderem ter um desenvolvimento escolar e social e emocional o mais saudável possível. Então, continuarei a fazer a minha parte nesse sentido. Espero que estas informações sejam úteis a todos os que as ouvirem, e se existirem dúvidas ou sentirem necessidade de esclarecer alguma coisa em particular, podem sempre entrar em contacto comigo através das minhas redes sociais. E deixar-vos também a informação de que, então, amanhã, durante a tarde, vamos fazer a ação de rua, vamos estar em partilha da música que criei para assinalar este dia, mais uma forma de sensibilização, que vai estar acessível ao longo do dia para quem passar na frente da Plena Escuta, na rua Doutor Veiga Simões, junto ao largo do município. Teremos também outras iniciativas, nomeadamente estar disponíveis para a escuta de quem necessite de ser escutado, e também será possível fazer despiste, observação do ouvido por otoscopia, gratuitamente, e depois, eventualmente, dar também vouchers de desconto em avaliação auditiva. Portanto, valerá a pena passarem pela Plena Escuta durante o dia de amanhã e usufruam daquilo que nós vamos ter disponível para vos oferecer. Está bem? Então, muito grata por estarem desse lado e até à próxima!
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1: Uma organização da Junta de Freguesia de Celavisa, com o apoio do município de Arganil e em colaboração com a Comissão de Festas de Nossa Senhora da Boa Viagem, vai realizar-se nos próximos dias 25, 26 e 27 de setembro, em Celavisa, concelho de Arganil, mais uma edição da Feira de São Miguel das Nozes e dos Abraços. No primeiro dia, sexta-feira, na Igreja Matriz de Celavisa, irá atuar pelas 21 horas o coral 7 de setembro, havendo em seguida no Largo de São Miguel, uma hora depois, filhós, café e animação musical com LP Music. Já no dia seguinte, sábado, a partir das 8 da manhã, vai realizar-se a feira tradicional e de artesanato, havendo animação a partir das 12 horas. Começa por atuar Sons do Mondego e a partir das 15 horas a animação estará a cargo também deste grupo, bem como do Rancho Folclórico da Ribeira de Celavisa, Sons do Zezer e DJ Valelo. A partir das 17h30, a Junta de Freguesia vai oferecer aos presentes porco no espeto. No domingo, último dia deste certame, vai realizar-se a caminhada pelo Trilho do Sossego, no âmbito da Semana Europeia do Desporto 2026, a partir das 9 da manhã, havendo um almoço convívio no Parque do Arieiro, pelas 13 horas, organizado pela Comissão de Festas de Nossa Senhora da Boa Viagem. O município de Góis vai associar-se novamente à Iniciativa Nacional Corrida Sempre Mulher. No próximo dia 18 de outubro, o Conselho vai acolher uma caminhada solidária dedicada à sensibilização para a prevenção do cancro da mama e ao apoio a mulheres e famílias afetadas por esta doença. A ação decorrerá entre as 10 e as 12 horas, com ponto de encontro na Praça da República, em frente ao posto de turismo municipal de Góis. O objetivo central passa por mobilizar a comunidade local e angariar fundos para a Associação Portuguesa de Apoio à Mulher com Câncer da Mama. A participação implica a aquisição de um kit oficial, no valor de 14 euros, verba que vai reverter na totalidade como donativo. Este conjunto inclui uma t-shirt, saco mochila, dorsal e uma barra de cereais. As inscrições encontram-se abertas até dia 28 de setembro, devendo ser formalizadas pessoalmente no Pavilhão Gimnodesportivo Municipal de Góis ou por telefone através do 235-770-116. Decorrente do protocolo de cooperação assinado entre o município e a Guarda Nacional Republicana em 2023, através do qual se estabeleceu uma parceria no âmbito do projeto de teleassistência a pessoas vulneráveis, foi criado um canal de comunicação direto e expedito com os idosos isolados e vulneráveis do Conselho de Nelas, utilizando um dispositivo adquirido pelo município à Agência de Desenvolvimento para a Sociedade da Informação e do Conhecimento, que monitoriza o dia-a-dia do beneficiário através de um portal, uma plataforma, que se encontra acessível na Sala de Situação do Comando Territorial da GNR. O projeto Eguarde consiste num serviço de teleassistência para os cidadãos mais vulneráveis, quer seja por situações de dependência, quer seja por situações de isolamento e sem apoio familiar. Por proporcionar aos idosos serviços que facilitam ou que contribuem para a manutenção da sua autonomia no próprio domicílio, com dignidade e segurança, foi renovado por mais 3 anos a cedência dos 6 dispositivos adquiridos em 2023. Note-se que este serviço, segundo uma nota enviada à IRCA, é um apoio às ações que a GNR já realiza no terreno, algumas em parceria com os serviços de intervenção social do município, com a visita de idosos sozinhos e isolados.
0: O estado do tempo nas próximas 24 horas.
1: Céu geralmente pouco nublado, apresentando-se com períodos de mais nubosidade no litoral oeste. Vento fraco, soprando fraco a moderado até 30 km/h. Possibilidade de formação de neblina ou nevoeiro matinal no litoral oeste, que poderá persistir em alguns locais da faixa costeira. Pequena descida de temperatura nas regiões norte e centro e pequena subida da temperatura máxima no Algarve. São estas as previsões do tempo para esta quinta-feira. Tenha um ótimo dia, continuação de uma excelente semana em sintonia com 88.5 FM.

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0: 8 horas em Portugal Continental e na Madeira, 7 nos Açores. Quinta-feira, 24 de setembro, Trump, Eduardo recebe Xi Jinping em Washington.
1: É uma visita histórica, marcada sobretudo pela economia. Há já a informação de que a trégua comercial entre os dois países deve prolongar-se até janeiro. A esta hora começa a audiência de António José Seguro com Leão XIV, no Vaticano, com um convite na mesa para o Papa visitar Portugal no próximo ano. Nova era da seleção, Jorge Jesus faz a estreia em Alvalade, no jogo com o País de Gales para a Liga das Nações.
0: A esta hora é este o registro, 14 graus em Coimbra, 16 no Porto, 18 em Lisboa, 19 Ponta Delgada, 21 em Faro, 24 Funchal. Edição de Eduardo Maio.
1: Já está em Washington, o presidente chinês Xi Jinping, uma visita de 3 dias preparada aos Estados Unidos e é a primeira que acontece em 11 anos. À chegada foi recebido por Donald Trump num gesto diplomático que acontece raras vezes, mas que dá o sinal da importância que a Casa Branca dá ao encontro entre as duas maiores economias do mundo. Há também a indicação de que a trégua comercial que foi acordada o ano passado, em outubro, entre a China e os Estados Unidos, vai ser prolongada até 10 de janeiro. Oriana Barcelos.
2: O acordo comercial entre a China e os Estados Unidos terminava no próximo mês, mas o secretário do Tesouro da Casa Branca, Scott Bessent, garantiu na Fox, depois de encontros com as autoridades chinesas, que há entendimento até janeiro.
3: Concordámos hoje em prolongar aquilo a que chamamos o Acordo de Busan, o acordo económico entre os dois países que estava previsto terminar a 10 de novembro. Será prolongado até 10 de janeiro para nos dar mais tempo para avaliarmos o que podemos fazer na vertente económica. Tivemos um domingo muito produtivo e uma reunião muito produtiva esta manhã.
2: Não há ainda uma confirmação de Pequim, mas há uma citação de Xi Jinping a circular na imprensa chinesa. O presidente do país diz que a China e os Estados Unidos devem ser parceiros e não rivais. Esta visita do líder chinês mostra essa aproximação. Xi Jinping foi recebido com pompa e circunstância na base aérea conjunta Andrews, em Maryland. Há 11 anos que um presidente norte-americano não cumprimentava um líder estrangeiro neste local. A última vez que aconteceu foi em 2015, com o Papa Francisco a ser recebido por Barack Obama. O líder da China vai estar 3 dias em solo norte-americano para falar de questões como comerciais, ainda com muitas diferenças a separá-lo do presidente dos Estados Unidos. Os dois divergem no controlo das exportações de minerais, de terras raras e de chips. E depois há os problemas políticos, como a questão iraniana e o apoio da Casa Branca a Taiwan.
1: Quais são os principais dossiers à mesa destes dois homens? Qual é a importância política desta visita? São perguntas que fazemos daqui a pouco ao embaixador Mário Godinho de Matos no Ponto Central, depois deste jornal. Um juiz federal norte-americano ordenou ao presidente dos Estados Unidos que restitua o acesso à Casa Branca dos jornalistas da CNN, da MS Now e também da Politico. O juiz entende que a decisão de excluir estes órgãos de comunicação social pode violar a Constituição. A decisão é tomada pelo juiz distrital Tim Kelly no âmbito de uma ação judicial que tinha sido apresentada pelos 3 canais de televisão. Donald Trump decidiu banir esta semana os jornalistas destes órgãos de comunicação social da Casa Branca, justificando na altura que eles divulgavam de forma recorrente ficção e mentiras. No tribunal, os advogados do Departamento de Justiça alegaram razões de segurança nacional para a decisão de Trump, mas o tribunal considerou que existem indícios fortes de inconstitucionalidade na exclusão dos jornalistas. O jornal espanhol El Mundo dá notícia esta manhã de um alerta da CIA feito a vários governos europeus para a possibilidade de a Rússia preparar ações com drones contra países no sul da Europa, nomeadamente a Espanha, a França e a Itália. De acordo com a informação que é citada pelo El Mundo, Moscovo pode recorrer a drones lançados a partir de navios de mercadorias da chamada Frota Fantasma Russa, que está posicionada no Mediterrâneo, a algumas centenas de quilómetros apenas da costa europeia. Os alegados alvos seriam, sobretudo, infraestruturas críticas, com com elevado impacto económico ou simbólico. São enumeradas pelo jornal os aeroportos, os portos, também instalações energéticas, redes de comunicações e infraestruturas ligadas ao turismo. O El Mundo cita nesta notícia uma fonte próxima do Ministério da Defesa da Lituânia.
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0: E muito, muito bom dia. Boa quinta-feira aqui pela nossa Rádio Clube de Arganil, a Voz da Beira Serra. Está a sintonizar então 88.5 FM, 97.3, ou através das plataformas digitais, via internet, estando assim disponível para todo mundo. É assim nesta manhã de quinta-feira que está consigo a sua Cátia Batista a fazer-lhe companhia para mais uma edição do programa Amanhecer. Prometo-lhe então, durante as duas próximas horinhas, que estarei a fazer-lhe companhia, boa música da atualidade, as notícias e também a boa disposição habitual. E tal como disse aqui o nosso genérico, mesmo que o sono insista em ficar, vamos já mandá-lo passear. Porque eu confesso, hoje o sono ainda aqui está, mas vamos já mandá-los todos passear. E é por isso que eu apelo para que os nossos ouvintes estejam comigo, estejam a fazer companhia, para também eu mandar aqui o sono embora. Agora é mandá-lo passear para estarmos aqui todos unidos e contentes a fazer a nossa emissão. É assim então que apelo para começarem a enviar os seus toquezinhos, as suas mensagens escritas para o nosso número 9603 11 247, 9603 11 247, é este o número que pode então aproveitar para enviar aqui o seu toquezinho, a sua mensagem escrita a dizer: Cátia, eu já mandei o sono passear e já estou acordadinho então a escutar a emissão desta manhã. É assim nesta manhã bem quentinha deste dia 24 de setembro que também há motivos para celebrar de outra forma. Vamos assim celebrar o aniversário dos nossos sócios aniversariantes de hoje. E hoje tenho aqui apenas dois aniversariantes e eu quero muito conhecê-los e também cantar-lhes os parabéns. Por isso, juntamente comigo, venham daí para sabermos quem hoje celebra assim o seu aniversário.
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0: A celebrar o seu aniversário está a nossa Maria Nunes Quaresma Afonso, diretamente de Valsid, Arganil. É a nossa sócia 780, hoje como aniversariante do dia. Rumaremos até Sernada, também para celebrar o aniversário do nosso sócio 1470, Luís Ferreira Henriques, hoje também a celebrar o seu aniversário. É assim para estes dois amigos sócios da nossa rádio, a nossa Maria Nunes Quaresma Afonso e o senhor Luís Ferreira Henriques, que deixamos aqui votos de um feliz aniversário, que seja um dia particularmente feliz, juntamente das pessoas que mais amam e que celebrem, porque não é todos os dias que fazemos anos, não é? Por isso há que celebrar com tudo a que se tem direito. Um grande, grande beijinho para a nossa Maria Afonso e para o nosso Luís Henriques, aniversariantes do dia 24, e como já é habitual, vamos cantar-lhes os parabéns e eu convido os nossos ouvintes a cantarem comigo. Vamos assim cantar os parabéns na voz dos Formans.

E assim superamos a vela juntamente com os Formans, aqui dedicado aos nossos sócios aniversariantes deste dia, 24 de setembro. Mas claramente desejo também um feliz aniversário a todos os ouvintes que desse lado estejam também hoje a celebrar o seu aniversário, seja ele de nascimento ou então também de casamento. Votos assim de um dia muito feliz. Irei desejar também um dia muito feliz, foi a quem já me saudou também e já disse presente que já está acordadinho a esta hora. É assim que desejo então um bom dia para a nossa Olga Cristina, bom dia para o nosso João Engenheiro, António

0: Ascensão, Alice Fontinha nas Loadas, também já à escuta. E aqui o bom dia do nosso José Trindade, com o seu habitual bom dia, meninos e amigos da RCA, José João Trindade. Obrigada, senhor José Trindade, por todos os dias mandar aqui cumprimentos para a gente. Um beijinho também para si. Bom dia para a nossa Bárbara Pinheiro, que eu ontem disse que já há muito tempo que a nossa Bárbara não me dizia alguma coisa. E diz-nos assim: olá, bom dia, sou a Bárbara da Lousã e gostava de mandar um beijinho grande para a minha mãe, para o meu pai, para a minha avó e para a Cátia e para todo o auditório. Obrigada, Bárbara, e um beijinho também para ti e um bom dia. Bom dia também para o nosso António Pereira, que bem me disse que ele tinha enviado aqui uma mensagem a dizer-nos: bom dia, menina Cátia, aqui em Gatões já se ouve a Rádio Clube de Arganil. Beijinhos e abraços para todos. Igualmente, senhor António, um beijinho também para si. Ora, a nossa Susana Jorge, também diretamente da Avô, está à escuta. Vamos então até Avô e vamos aqui ler a mensagem que nos diz: bom dia, menina Cátia, um excelente dia para si. Um bom dia para todos os ouvintes da nossa querida RCA. Muita saúde, paz, sejam felizes. A vida é bela e vamos vivê-la da melhor maneira. É assim mesmo. Beijinhos a todos. Muito bem, querida Susana. Que rica mensagem, com positividade logo de manhãzinha, é assim mesmo. Vamos ainda arrumar até Zurique para falar com o nosso Paulo Correia, que nos diz assim: bom dia para todos e uma excelente quinta-feira, e sem esquecer toda essa equipa da RCA e à dona Laurinda Alves da Cernada Castelejo, tudo de bom para todos. Um abraço do Paulo Correia, da Suíça, de Zurique. Assim fica. Cumprimentos e diz-nos assim: feliz quinta-feira, Deus abençoe o seu dia. Igualmente, Sr. Paulo, um bom dia para si, um bom dia de trabalhinho e uma boa quinta-feira. Deixo igualmente, para terminar esta rodada, um beijinho para a nossa querida Fernanda Pinto, que nos diz: bom dia, querida amiga, cá vamos as duas a fazer uma caminhada, um beijinho grande e um bom dia de trabalho. Ora, vamos lá caminhar, minha querida Fernanda, eu só lhe faço companhia, pronto, a falar, mas você caminha por mim, por si. Um grande beijinho também e boa continuação, é assim mesmo, aproveitar o fresquinho da manhã. E claro, se falamos em fresquinho, a realidade é que hoje está um bocadinho mais fresquinho do que os últimos dias. E a verdade é que a partir de hoje, então, teremos uma diminuição da temperatura. E há aqui mesmo previsões de chuva para a próxima semana. Em termos de temperaturas máximas, podemos contar com 32 graus para o distrito de Coimbra, 36 em Castelo Branco, 29 por Leiria. Ficamos também com 31 graus de máxima pelo distrito da Guarda, 32 por Viseu, 21 em Aveiro. Mas continuam aqui a vigorar alertas amarelos devido então ao tempo quente. Alerta este que irá vigorar até ao dia de hoje às 18 horas. Nos distritos de Bragança, também por Vila Real, Guarda, Castelo Branco, Porto Alegre e Évora. Mas claro, todos queremos saber então o que é que as previsões nos ditam para as próximas 24 horas.
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0: Para as próximas 24 horas, segundo o Instituto Português do Mar e da Atmosfera, a previsão aponta para céu geralmente pouco nublado, com períodos de maior nubosidade no litoral oeste, vento fraco e uma pequena descida da temperatura máxima no norte e centro. Assim ficamos com a previsão meteorológica para hoje, 24 de setembro, e vamos é à música, que a malta quer é ouvir música. E vamos assim ficar com este tema dos Dama: Rio do Esquecimento. Vamos então todos escutá-la.

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1: E connosco temos a nossa Susaninha. Bom dia, bom dia.
2: Bom dia.
1: Bom dia, boa quinta-feira.
2: Obrigada igualmente.
1: Vamos então ao pensamento deste dia, 24 de dezembro.
2: Vamos lá.
1: Vamos.
2: Que neste dia nós tenhamos o foco para fazer aquilo que é preciso, a força para nunca desistir e a sabedoria para lidar com os desafios e fé para acreditar que tudo vai dar certo, pois só assim podemos ter dias incríveis e também assim mais atitude, mais conquistas e que a nossa vida mude para um rumo diferente.
1: Passamos assim à explicação.
2: Tendo a força, o foco daquilo que nós queremos atingir, também as coisas vão acontecendo. E assim fazer, portanto, sentirmos-nos realizados neste dia, seja este como os outros que se vão aproximando e vão acontecendo. Porque se nós não tivermos a atitude certa, o desejo da conquista, de que, por mais difícil que as coisas possam parecer, mas a vontade de os ultrapassar para o outro lado, as coisas não vão acontecer se nós também não mostrarmos o foco, a nossa perseverança, que vamos conseguir chegar lá.
1: Sem dúvida. Lutar pelo aquilo que nós acreditamos e não desistir logo à primeira tentativa.
2: Nada, tem que ser persistentes, com bastante foco e olhar na conquista, porque só assim é possível.
1: Muito bem. Olha, Susana, eu estou aqui curiosa. Tu estás ao pé do gado, porque eu estou a ouvir aí um chocalho.
2: Estás a ouvir as minhas meninas, estás?
1: Eu estava aqui a ouvir. Estão-me ali também a tentar dizer bom dia.
2: É. Elas, eu estou ao pé das meninas.
1: Muito
2: é
1: bem, muito bem. Então, Susaninha, deixa agora aqui o teu voto da tua despedida.
2: Os bons dias para toda a nossa grande família do RCA. Um beijinho para todos os aniversariantes de hoje, um bem-aja e até amanhã, se Deus quiser.
1: Até amanhã, um beijinho, Susaninha, tudo de bom.
2: Obrigada, beijinhos.
1: Ora, assim ficámos com o pensamento deste dia 24 de setembro, segundo a nossa colaboradora e madrinha, a nossa Susana Carvalho. E por agora vamos aos nossos compromissos publicitários e um bom dia para a nossa querida Elisa Costa. Vamos então, compromissos publicitários e depois regressamos ao som de boa música. Ágata e Mimiquete, Perfume de Mulher. Eu estou curiosa para escutar este tema. Vamos então aos nossos compromissos publicitários e nada de desligar a sua rádio, está bem?
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0: Agatha e Mimi Cat com este perfume de mulher. São agora 8:44, 45 neste momento, minutos, e estamos assim juntinhos no programa Amanhecer, a fazer-lhe companhia, está a sua Cátia Batista. A fazer então também companhia está o nosso Rui Gonçalves, que já acordou connosco, a nossa Cacilda Silva, Cristina Freitas em Barril do Alvo, a minha querida Cristina, hoje a filhota já me disse bom dia. Bom dia também para a nossa Elisa Costa, Portaba, para a nossa Maria do Patrocínio, que nos diz bom dia amiga, beijinhos e abraços diretamente da Holanda. Eia Maria, tu estás muito longe, ó patrocínio. Como é que está aí o tempo pela Holanda? A gente quer saber se está calor, se está frio, a gente quer saber tudo. Um beijinho grande e bom trabalhinho. Bom dia também para a nossa Lourdes Lourenço, que também está à escuta da nossa rádio. Por agora, meus amigos, vamos é às notícias que marcam a atualidade, porque todos nós queremos saber o que é que se passa pelo país e pelo mundo. E é assim que vamos então percorrer as capas dos jornais nacionais.
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Iniciamos este flash informativo com a capa do Jornal Público. Novos documentos põem em causa depoimentos da PJ no caso Rui Pinto. Descontos baixam, Segurança Social perde 12.866 imigrantes no mês. Já em entrevista público Renascença, Sebastião Bugalho afasta passos do rumo do governo, não é central naquilo que estamos a fazer. Continuamos agora com a capa de Jornal de Notícias e falamos assim dos combustíveis. Regras de Bruxelas travam descida do IVA nos combustíveis. Construtoras pagam 1.000 euros por dia em gasóleo para máquinas escavarem. Banca e energia lucram milhões, mas indústria e empresas exportadoras estão a cair a pique. 6 em cada 10 euros de lucro das cotadas na Bolsa Nacional tiveram origem na Galp, EDP e BCP. Escalada de preços motivada pela guerra penaliza firmas que dependem das vendas ao estrangeiro. Igualmente em proposta está também autarcas que querem proteger rendas das lojas históricas para lá de 2027. Câmaras tentam evitar aumentos dos contratos e prevenir despejos. Continuamos agora com a capa de Correio da Manhã e Ministério Público faz buscas na Judiciária. Justiça caça computador de diretor da PJ, equipamento de Carlos Cabreiro e de outros responsáveis. É assim alvo de investigação. Ainda em destaque na capa do Correio da Manhã está um casal português que foi morto em França por vizinho de 90 anos.

Continuamos agora com as capas dos jornais regionais, iniciando com a capa de Diário das Beiras. Metro pede disciplina nos transbordos. No dia em que foi apresentada a integração da CP e da City Metropolitana no passo Moeba-C, a presidenta do Metro Mondego aconselhou utentes e desvalorizou atrasos nesta semana. Por Penela, 5 dias de festa culminam no feriado municipal. E ainda por Coimbra, segundo diz o Diário das Beiras, família de javalis invadiu jardins do Hotel Dom Luís. Continuamos agora com a capa de Diário de Coimbra. Futebol de formação vai unir as duas académicas. Organismo Autónomo de Futebol e Secção de Futebol formalizaram assim uma nova etapa de aproximação. Protocolo que será assinado a 1 de outubro, antes de um particular entre as duas equipas séniores. Continuando ainda com o Diário de Coimbra, paragem de Metrobus no Alto de São João foi erro técnico. Presidente da Metro Mondego justifica a crítica com proximidade de 200 metros de outra paragem. E ainda sobre a Taça de Portugal, Briosa recebe Marante, Maria Alves joga em Chaves e Oliveira do Hospital vai a Olhão. Sorteio da Taça de Portugal colocou os estudantes a jogar em casa, frente ao campeão da Liga 3 na época passada. A terceira eliminatória disputa-se nos dias 17 e 18 de outubro. Continuamos agora com os jornais desportivos e se falamos assim de futebol, vamos continuar no futebol. E agora falaremos da Liga das Nações, porque hoje temos jogo de Portugal. É verdade, temos a primeira jornada da Liga das Nações entre Portugal e País de Gales a partir das 19h45, com transmissão na RTP. Cristiano Ronaldo anima arranque da Liga das Nações, refere assim em entrevista: matar-me só de caçadeira e mesmo assim desvio-me da bala. Jorge Jesus garante titularidade do capitão Cristiano Ronaldo esta noite em Alvalade. Ainda em destaque está também Benfica, Futebol Clube do Porto e Sporting. Iniciando assim pelo Benfica, encarnados pedem interdição do Dragão. Além disso, o ataque rende o dobro da época passada. Leandro Barreiro diz-se muito confortável com as funções atribuídas por Marco Silva. Já do lado do Futebol Clube do Porto, Pablo Rosário impõe-se e ganha lugar a Varela. E já no Sporting, Frederico Varandas assume preferir quartos das Champions a qualquer taça de Portugal. Continuamos agora com a capa do jornal Record, que igualmente dá destaque ao jogo desta noite entre Portugal e País de Gales a partir das 19h45 com transmissão na RTP1. Começa outra era e é assim que CR7 só pensa em desfrutar do momento desta nova era. Vida nova, Jorge Jesus refere assim à entrevista de Antevisão que o Cris vai jogar de início, mudar tudo a trofé. Os jogadores não fará isso e futebol é arte, não é ciência. A criatividade é o que faz a diferença. Já do lado de Cristiano Ronaldo, que acompanhou assim na entrevista da Antevisão Jorge Jesus, Cristiano Ronaldo diz que JJ é a escolha perfeita. Quando sentir que não estou aqui a fazer nada, agarro na mala e vou embora. E preferia marcar o golo 1000 na seleção, claro.

E para terminar, prosseguimos assim com a capa do jornal, o jogo desta quinta-feira de 24 de setembro. Cristiano Ronaldo deseja marcar o golo 1000 ao serviço de Portugal e não descarta disputar ainda o Euro 2028. Ainda teremos assim mais 2 anos de Cristiano Ronaldo. Tentam matar-me há muitos anos, mas só se for de caçadeira. Capitão será assim titular esta noite no jogo entre Portugal e País de Gales. E Alvalade é talismã. Diz aqui a capa do jornal O Jogo que em Alvalade apenas houve 2 derrotas em 19 jogos.

E assim ficamos com as notícias que marcam a atualidade no nosso país. Deixo aqui mais bons dias à nossa Mavil de Castanheira, que nos escuta lá em Picador. Nossa Lourdes Lourenço. Bom dia também para a nossa Andréia Abrantes, que nos diz aqui: bom dia, faça cada dia ser o melhor da sua vida. E a nossa Maria do Patrocínio, que eu perguntei-lhe como é que estava o tempo na Holanda e ela responde-me: por aqui o sol brilha, basta cá estar eu que tenho que brilhar. É assim mesmo. Muito bem para a nossa Patrocínio, um beijinho grande e um bom dia também para a nossa Adelina Domingues. Pois é, meus amigos, vamos então regressar à música e vamos ficar aqui com um tema bem quentinho e bem animado. Cláudia Caramelo, Giga Quente, até ao sinal horário das 9 horas e já sabe que logo de seguida vêm as notícias que marcam a atualidade na nossa região com a nossa Lourdes Gonçalves.

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1: O município de Arganil garantiu um apoio de 500 mil euros do Fundo Ambiental para a recuperação da Mata da Margaraça, incluindo a reparação da estrada de acesso e a intervenção nas infraestruturas do suporte à visitação da paisagem protegida da Serra do Açor. A estrada, que atravessa a Mata da Margaraça, na freguesia da Benfeita, encontra-se atualmente interdita e fortemente condicionada na sequência dos danos provocados por sucessivas intempéries e tempestades registadas no início deste ano. Os episódios de mau tempo provocaram deslizamentos de terras, queda de pedras e a abertura de crateras pela força da água, agravando os danos que já tinham sido provocados pelos incêndios florestais. Perante esta situação, o município de Arganil vai assumir a recuperação da principal via de acesso à Mata da Margaraça, substituindo-se ao ICNF numa intervenção que é fundamental para repor as condições de acessibilidade e segurança neste território. O apoio de 500 mil euros para a execução do projeto Mata da Margaraça, restabelecimento de infraestruturas do suporte à recuperação de habitats e à valorização da visitação e da utilização pública na paisagem protegida da Serra do Açor, será concretizado através da celebração de um protocolo entre o Fundo Ambiental e o município de Arganil. A União das Freguesias de Cerdeira e Moura da Serra, no concelho de Arganil, vai apoiar, neste novo ano letivo 2026-2027, as famílias que têm crianças a frequentar o primeiro ciclo do ensino básico desta freguesia, informando na sua página do Facebook que a União das Freguesias mantém-se assim ao lado das famílias que habitam neste território. A União das Freguesias de Cerdeira e Moura da Serra informa que pela primeira vez apoia as crianças e os pais a quando da frequência no primeiro ciclo do ensino básico, proporcionando às suas 6 crianças deste nível de ensino um apoio simbólico em material escolar, garantindo que esta é uma medida que querem manter nos próximos anos. A União das Freguesias anuncia que, inclusivamente, o objetivo é alargá-la a novos ciclos do percurso escolar das crianças e jovens. A Comissão de Melhoramentos de Cortes, sediada na Freguesia de Alvares, Conselho de Góis, vai celebrar nos próximos dias 25 e 26 de setembro o seu 96º aniversário. As festividades vão decorrer na Casa de Cultura e Recreio Claudino Alves de Almeida, em Cortes. As celebrações terão início na sexta-feira, dia 25, com a abertura do bar pelas 21h30, prosseguindo no sábado, dia 26, ponto alto das celebrações. Amanhã arranca neste dia com uma Assembleia Geral às 9 horas, seguida de uma missa pelas 11h30 em memória dos sócios falecidos, com a participação do Grupo de Cantares de Cortes. Pelas 13h30 vai realizar-se o tradicional almoço de aniversário e a tarde será animada com uma nova atuação do Grupo de Cantares de Cortes, que vai estar a animar o evento pelas 17 horas. Já à noite vai encerrar com um baile a partir das 22 horas, animado por Fábio Bastinho. Refira-se que os interessados em participar no almoço comemorativo de aniversário da Comissão de Melhoramentos de Cortes devem inscrever-se através do 927-782-480.
0: O estado do tempo nas próximas 24 horas.
1: Céu geralmente pouco nublado, apresentando-se com períodos de mais nubosidade no litoral oeste. Vento fraco, soprando fraco a moderado até 30 km/h. Possibilidade de formação de neblina ou nevoeiro matinal no litoral oeste, que poderá persistir em alguns locais da faixa costeira. Pequena descida de temperatura nas regiões norte e centro e pequena subida da temperatura máxima no Algarve. São estas as previsões do tempo para esta quinta-feira. 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

0: lá.
1: E assim ficámos com a Rebeca e com o Marcos e este tema Quero Te Beijar a brilhantar esta segunda hora do programa Amanhecer. E nem é eu preciso de falar nada, porque já sabem que a partir de agora estarei então a atender as vossas chamadinhas. Vamos conhecer o camisola amarelo de hoje. Olá, bom dia.
2: Bom dia, Borrachinho.
1: Olha o nosso mirito.
2: Então está tudo bem?
1: Tudo, e consigo.
2: Comigo também está um bocadinho de calor, mas olha, coisa está, o rádio hoje está a falhar muito.
1: Está a falhar muito?
2: Está, a palavra de hora está.
1: Oh, o que é que se passa? O que é que se passa?
2: Não sei o que é que se passa, que de vez em quando falta a voz, eu vim, para um bocado, volta outra vez a dar.
1: Pois olha, não sei. Não sei o que se passa, mas vou informar. Porque realmente não está a haver nenhuma tempestade, o que é algo esquisito, não é?
2: Não, mas é verdade, é. Não sei se alguém estará a ouvir, mas será que estavas aqui da zona, sabes? Também pode ser da zona.
1: Você normalmente escuta a partir do 88.5 ou do 97.3?
2: Escuta nos dois, estive a ver nos dois. Ah. Tenho três rádios, estive a ver um, também falhava, no outro também falhava.
1: Ah, esquisito. Pronto, vamos estar alertas, a ver o que é que se passa.
2: Não, agora já está melhor. Já. Em princípio, quando foi às 8 horas, foi pior. Agora já está mais ou menos.
1: Pronto, é o rádio também queria dormir mais um bocadito.
2: Não foi nada no leito, vou ver logo de manhã, pronto.
1: Está bem, Mirito, vamos então ao beijinho.
2: Olha, os beijinhos vão para ti, para a tua mamãe, para as tuas sobrinhas, para as tuas manas, um abraço para o teu pai, para os meus amiguitos e amiguitas. E para o resto do auditório, uma ótima quinta-feira para todos, e para a Cátia também, para toda a família. Muito obrigado e beijinho.
1: Obrigada, Mirito. Um beijinho também para si. Beijinhos.
2: Para ti também. Obrigada.
1: Ora, assim ficamos com esta informação. Caso algo mais algum ouvinte esteja a passar pelo mesmo, por favor, informe-nos, que é para nós termos a noção do que é que realmente se passa. Bom dia.
3: Bom dia, menina Cátia.
1: Olá, Sr. Manuel. Como está?
3: Vai sentando. Por aí também?
1: Também, também. Então, Sr. Manuel, pronto. Também está a ouvir assim com alguma dificuldade hoje à
3: não,
1: rádio?
3: Por acaso aqui não.
1: Pronto, se calhar é da zona ali do nosso lado. Ramiro.
3: Pois, talvez. não há nada especial.
1: Pronto. É bom sinal, é sinal que me estão a ouvir.
3: É isso, com certeza.
1: Muito bem.
3: Perfeitamente.
1: Muito bem. Então, Sr. Manuel, vamos também aqui ao beijinho, logo de manhãzinha?
3: Vamos. Vai para a minha esposa, para toda a minha família, vai para a Cátia e toda a sua família, vai para toda a nossa família da rádio, principalmente as minhas amizades, que sabem quem são, não vale a pena estar a nomeá-los. E continuação de uma boa semana.
1: Muito
3: tudo
1: bem.
3: Corra bem.
1: Obrigada, senhora.
3: Que a gente vai andando.
1: É assim mesmo, que a gente vai andando. Enquanto houver estrada para andar, a gente vai continuar, já dizia Jorge Palma.
3: É verdade.
1: Um beijinho para si e para a sua esposa, senhor Manuel.
3: Neste caso,
1: para mim, é um bom fim de semana que lhe desejo.
3: Tá, muito obrigada. Igualmente,
1: um beijinho.
3: Também. Tudo,
1: obrigada.
3: Tudo bom.
1: Obrigada. Deus. Pois é, amigos, porque amanhã já é a nossa Lourdes Gonçalves, está bem? Amanhã, que é para eu conseguir vir aqui à noite, porque senão depois não me aguento das canetas. Por isso, fiquem já aqui avisados, estarei com vocês logo à noite, no programa Memórias do Rock. Amanhã de manhã, no programa Amanhecer, já será a nossa Lourdinhas, com aquela voz magnífica dela. Bom dia!
4: Bom dia, minha Cátia.
1: Olá, bom dia!
4: Bom dia!
1: Tenho o prazer de falar com...
4: Elisa Costa, tá?
1: Ah, oh, dona Elisa, hoje nem lhe conheci a voz.
4: Ah, costumas lá conhecer, hoje falhaste.
1: Pois falhei. Eu hoje ainda venho aqui um bocado com sono, não sei o que é que se passa.
4: Tiveste a fazer a rádio de noite?
1: Não, quer dizer, vim cá à noite,
4: Ah, tiveste a namorar.
1: Olha, isso é que era bom.
4: Era bom.
1: Mas eu sou namorada de bombeiro, a esta altura não há namoro.
4: Oh, não, está no quartel.
1: Pois é, nesta altura não há muito namoro. É a vida.
4: Os padres trabalham de noite e dia.
1: É verdade, minha querida Elisa, é verdade.
4: Mas anda com a mangueira sempre na mão.
1: Olha, é assim a vida, pronto, é a profissão dele, o que é que eu posso fazer?
4: Pois. Ainda bem que há estes, esta gentinha a salvar-nos a vida.
1: É verdade.
4: Dão a vida dele por nós.
1: Enquanto houver gente que pronto, está mas predisposta dá, a isso, não é?
4: Gente maldosa. É a gente maldosa que era por causa das calças e espetar com eles lá dentro. E um fórforo atrás logo.
1: Então, minha querida Elisa, vem aqui deixar também um beijinho para alguém.
4: Olha, para toda a gente que trabalha aí nessa bela rádio, para a Lourdinha, para a Isabelinha, para toda a gente que trabalha aí nessa bela rádio, para a Arminda inteiro, para a minha querida netinha, para o meu filho, para a minha nora, para uma pessoa muito especial que passa um dia bom e feliz, para o Sr. António Albuquerque, um grande beijinho e um bom dia para ele, e para a Dona Cacilda também, com um grande beijinho, para a Dona Helena do Vilar, para a mãe da Lourdinhas, com um grande beijinho, para o Leandro também com um beijinho e para a Bia e para a menina com um bom regresso a casa, um bom almoço e tudo de bom.
1: Obrigada, e até, obrigada.
4: E até um dia. Diz que vai fazer só a rádio hoje, então até um dia, se Deus quiser.
1: Hoje já acaba a minha saga. Nesta semana. Por isso, olha, não sei quando é que eu volto. É quando as meninas pedirem eu venho, está bem?
4: Olha, desejo muita saúde e tudo de bom. Tudo
1: tá bem, está bem. Obrigada, minha querida Elisa. Um beijinho grande.
4: Para a menina, um beijinho.
1: Pois é, assim vim fazer as férias da nossa Isabel Duarte. Agora só regresso quando me pedirem, está bem? Não fiquem chateados. Eu só venho quando me pedem. E quando eu também consigo ter disponibilidade com o meu trabalho, como é óbvio. Vamos aqui a mais uma chamadinha. Bom dia.
0: Estou sentado a ouvir a nossa grande artista. Como é que vai a vida, menina Cátia Batista?
1: Vai boa. E a sua, meu João, está sentadito, é?
0: Estou sentado no sofá a ouvir.
1: Ah, a ti está a ouvir bem, senhor João?
0: Estou.
1: Pronto, então é uma questão de rede ali do nosso Ramiro Duarte.
0: Estou a ouvir, vai.
1: Tem que pôr antena mais alta, o Ramiro Duarte, que é para conseguir ouvir melhor.
0: É verdade.
1: Então, meu João, vem também aqui deixar um beijinho para alguém.
0: Olha, um bom dia para todos quando estiverem a ouvir o Rádio Clube de Arganil e muitas felicidades a quem me desejar melhoras. Um beijo para ti com todo o respeito. Fica com Deus, até o outro dia e muito obrigado.
1: Até o outro dia, meu João. E olha, não sei quando é que a gente volta a falar, mas as suas melhoras. Também desejo que tudo corra
0: obrigado.
1: Pelo melhor, está bem?
0: Acompanho por onde tu andares.
1: Um beijinho muito grande. Beijinho, senhor João. É assim, pois, mas eu não me estou a despedir de vocês, eu não vou deixar de fazer errado, minha gente. Só estou a dizer que, pronto, esta semana já não volto cá. Está bem? Amanhã é Lourdinhas. Vamos aqui então a mais uma chamadinha. Bom dia.
5: Bom dia, menina.
1: Bom dia. Opa, você acabou de acordar, senhor José?
5: Acordei.
1: Opa, está mal disposto hoje?
5: Não.
1: Ah?
5: É um dia normal.
1: Está assim com uma voz esquisita.
5: Sabe como é que é? O calor é demais. Depois é um dia frio.
1: Anda. Mas amanhã é dia de festa.
5: Eu ontem fui tomar um banho. A água estava fria.
1: Opa.
5: Tragou-me tudo.
1: Pronto. Mas olha, tem que se pôr bom que amanhã é dia de festa.
5: Pois é.
1: Pois
5: já
1: é.
5: Tenho as minhas coisinhas preparadas.
1: Ah é? Mas não me convida, não. Malandro. Mesmo que estivesse perto, você não me convidava. Mas é um malandro.
5: Já me olha, bunda a Zabelinha, que ela está agora no dia de onde faço um ano. Eu já disse a ela, mais que uma vez. Pega a vida, vamos almoçar.
1: Pois é.
5: Olha, no ano passado fui almoçar fora, e este ano eu é em casa.
1: Pronto. A tua aí em casa também se come bem.
5: Claro. É um cabritinho assado com uma batata.
1: Ai, então era bem bom, olha, que eu ia almoçar consigo, mas você não me convida. Olha, pronto, é o que temos.
5: E o bolo é oferecido.
1: E o bolo é oferecido?
5: Sim, oferece-me um bolo.
1: Ah, que maravilha, poça.
5: Ainda tenho umas amigas que me oferecem um bolo. Pazem-me e oferecem-me.
1: Ai, umas amigas, viu? Você é um homem com sorte. Estou bem, senhor José.
5: O senhor Amir disse que o rádio estava maluco.

0: para o outro lado.
1: Só que houver alguma travoada, caguei com o lado aí de trabalho.
0: Pois, acontece.
1: Então,
0: senhor José, o beijinho.
1: Catita.
0: Beijinhos.
1: Um beijinho muito grande. Um abraço para os teus colegas.

0: Ora, aqui ficamos com este tema bem divertido dos Alma Nova. Vamos dançar e vamos continuar aqui a dançar entre as nossas chamadinhas. Olá, bom dia.
1: Bom dia, querida Cátia.
0: Olha, Olguinha, como está, minha querida?
1: Ah, tudo bem, graças a Deus. Na quinta já andei a regar os feijões e as couves, tem que ser.
0: Ai, então já andei a trabalhar consigo hoje.
1: É, hoje teve dois empregos nesta parte. Pronto, andou aqui a trabalhar comigo, não sei é como é que eu vou pagar.
0: Oh, pá, isso é que é um problema, olha. Pronto, olha, eu quiser dar.
1: É verdade, pronto, pá, com a nossa amizade.
0: Já é muito bom, é o melhor que levamos da vida.
1: É o melhor de tudo, é verdade.
0: Quando a gente morre não levamos nada.
1: Nada, nada. E às vezes há tanta ganância durante a vida para que a gente vem sem nada e vai sem nada.
0: É verdade, sim.
1: A gente viver com o essencial o dia a dia e acabou. E sermos felizes é o que é preciso.
0: Então já estou a ver que está tudo bem consigo, não é, minha querida Olga?
1: Está tudo, graças a... Olha, quando tudo mal seja sempre assim.
0: Ora, muito bem. Então quero também...
1: E para que é que a gente só de lamentar não resulta nada?
0: Pois não, pois não. Eu não tenho aqui nenhum medicamento para vos dar.
1: Pois não.
0: Somente a alegria. Já é muito bom.
1: E é muito bom, é a melhor coisa que se
0: já
1: pode
0: é
1: ter.
0: Muito bom. É, então, minha é querida Olguinha, vai também deixar aqui um beijinho para alguém,
1: olha,
0: é?
1: Para todas, em especial para a menina Cátia.
0: Oh, obrigada.
1: É uma pessoa 5 estrelas. E assim, e de resto, para todas as meninas.

0: as amizades todas, sem exceção de ninguém, para toda a gente que esteja a ouvir, que somos uma família grande, ainda bem, graças a Deus, tem-se adquirido muitas boas amizades, tudo de bom para todos, não vale a pena que agora ainda é cedo para a lista de compras, fica mais tarde.
1: Mas os supermercados já estão abertos a esta hora.
0: Pois é, mas esta aí lá muita gente está atendendo, usando o nosso dinheiro agora. Vamos mais tarde.
1: É assim mesmo, minha querida Olinha.
0: Eu vou fazer a lista de compras primeiro e depois vou lá se tiver bagagem. Se não tiver, fica para a próxima.
1: Pronto, está bem, fica para os outros. Ora, é muito bem.
0: Pronto, menina Cátia, um bom fim de semana, está quase. Ainda não está, está mesmo,
1: não,
0: mas está
1: ainda
0: quase.
1: Ainda falta.
0: Eu estava a ouvir que amanhã não vem, não é?
1: Amanhã não vem à rádio, mas vou trabalhar.
0: Claro.
1: Pelo menos ainda tenho trabalho para sexta e sábado, por isso só domingo é que há folga.
0: Pronto, mas não nos vem aturar a nós, pronto,
1: pois
0: não é
1: não. Aturo-vos logo à noite, quem quiser ouvir. Quem pronto, quiser ouvir, venho-vos aturar à noite.
0: Ainda bem, mas como já não vamos, se calhar, falar mais, olha.
1: Um beijinho.
0: Bom fim de semana, tudo bom, muita
1: obrigada,
0: saúde,
1: obrigada.
0: Muita disposição, muita alegria, tudo bom.
1: Obrigada, minha querida Olguinha, um beijinho também para si.
0: Obrigada,
1: beijinhos,
0: minha
1: beijinhos.
0: Cátia, beijinho, tudo bom. Beijinho.
1: Pois é, minha gente boa, já sabem, eu logo à noite estou cá. Eu sei que logo à noite há aqui muitos programas para fazer, não é? Há o Jogo de Portugal, não se esqueça, a partir das 19h45, e também há aqui uma estreia na RTP1, logo a seguir, assim, deste jeito, já estou a ver, vai ser logo a seguir ao jogo, que é, vai ser a estreia da nossa Magda Sofia, não é? Que eu já andei ali a ver, no Corral de Moines. Por isso, se quiser estar atenta, a nossa Magda Sofia também vai estar esta noite, não sei o horário, já não me lembro do horário de cor, mas sei que é esta noite que vai estar na RTP1, porque ela vai estar sempre a fazer companhia ali àqueles dois rapazes bem jeitosos, ao Pedro Alves e ao João Paulo Rodrigues, na RTP1. Um abraço para a nossa Magda Sofia e muito sucesso, e estou muito ansiosa de vê-la na televisão. Vamos aqui atender mais umas chamadinhas. Isto cair à quinta-feira é que não pode ser, que ainda há dois dias de trabalho pela frente. Vamos lá, ande ver.
2: Bom dia.
3: Olá, bom dia, Cátia.
2: Olá, bom dia. Tenho o prazer de falar com...
3: A Virne Cardina.
2: Olá, minha querida Prazeres, como está?
3: Como está, senhora?
2: Estou bem, e a senhora também?
3: Não, muito bem, mas olha, vai sentando.
2: É, dia a dia, não é?
3: É, o equilíbrio é, estás um bocadinho mal.
2: Oh.
3: Mas vai melhorar, se Deus quiser.
2: Então, olhe desde já as suas melhores, tudo a correr pelo melhor, está bem?
3: Beijinho, beijo a ti.
2: Olha, deixa então aqui um beijinho matinal para quem assim desejar.
3: Para a menina Cátia, para toda a sua família, para a Rádio Organil, para toda a gente que me está a ouvir, e para todo o mundo, e saúde, e bom fim de semana, meu amor.
2: Obrigada, minha querida, prazeres, um beijinho, até uma próxima, e as suas melhoras.
3: Obrigada, meu amor.
2: Um beijinho, um beijinho.
3: Um beijinho, querida.
1: Ora, assim falámos com a nossa Prazeres Ricardino. E então deixar aqui um beijinho também para a nossa Cacilda Silva, que nos deixa aqui o seu bom dia, Cátia, família, amizades e ouvintes. Um feliz aniversário para os meus queridos netos, que estão hoje de parabéns. Beijinhos grandes para todos. Um beijinho então para a nossa Cacilda e um feliz aniversário para os netinhos, então, que estão hoje de parabéns. Beijinhos, beijinhos para os papás e para a avó, não é? Mó para a babada, já estou mesmo a ver. Um beijinho muito grande. E a nossa Andreia Abrantes a dizer então que a estreia da nossa Magda Sofia na televisão, na RTP1, é às 22h45. Por isso, já sabe, vai intercalando o programa Memórias do Rock com a estreia da Magda Sofia, está bem? Porque eu hoje à noite tenho aqui um grupo de fatos, cantar de alma para vos apresentar, e eu quero que vocês também estejam à escuta, está bem? Vamos aqui intercalando entre a Magda e nós. Vamos a mais uma chamadinha. Bom dia. Bom dia.
4: Bom dia, Cátia. Bom dia, linda. Bom dia, Rosa da Flor.
2: Como linda. Está, minha querida Luizinha? Tudo bem?
4: Oh, tudo bem, quero não falar outra vez. A cortar, palha, tu fui carregar um trator, uma caixita de trás carregada de lenha. Estava no meio da terra cortadinha, fui já carregá-la. E agora, ainda é cedito, vai ouvir lá. E havia tipo os canudos para cortar os uns pés azumidos.
2: E anda ao sol, já estou a ver.
4: Anda ao sol, o sol O sol dá força e coragem, o sol é lindo. O sol é uma rosa, tanto nos aquece como nos arrefece, tanto dá alguma coisa, não dá para o outro.
2: Também é verdade. Para a semana já temos chuva.
4: Pois bem, a chuva, pois pode ocupar isto, para que as pessoas ocupadas e tudo assim, olha, temos que ir andando, um trabalhinho
2: ora,
4: cada dia.
2: Bem, um dia de cada vez,
4: o trabalho, a Dona Pereira estava a falar, mas ela vai fazer anos também dia 25, sexta-feira.
2: Quem é que vai fazer anos?
4: É amanhã. Quem? A Dona Pereira vai fazer também anos, Dona Pereira de Casino.
2: Ah, é? Dona Pereira faz anos amanhã?
4: Amanhã, dia 25 de setembro.
2: Vocês sabem tudo um dos outros, é impressionante.
4: Sim, até ela fala comigo, gosto dela, eu gosto dessa senhora, uma poeta.
2: E a Andréia Abrantes,
4: não tem que o poema, que lindo que ela fez aquilo. Que diga mais vezes, que eu gosto de ouvir, que me seja, Deus do céu, palavra dura que os tenho para ouvir a Andréia.
2: Muito bem.
4: Todo dia de meus anos não ouvi, andei sempre a animar os corpos, a recuperar tudo. Não tive tempo, não tive umas amigas que me vão beber um cafezinho, não saí daqui, nem sábado, não fui nada. Não podia, tinha que fazer este compromisso, não é? Quem tem obrigação tem emoção, não é, Cátia?
2: É verdade, minha querida Luizinha. Então vamos aqui ao beijinho.
4: Beijinho para toda a gente, já ouvirem, sejam felizes, com saúde, para os meninos da netinha da Cacimbra, sejam felizes, com a avó e com a família dele, com o pai, com a mãe, com todos. Sejam felizes, há algum muito tempo, bem. Alguns anos, sejam felizes, que aproveitem a vida. Um dia para o outro, porque esta vida é um dia de cada vez.
2: É verdade, sim.
4: Não é, Cátia?
2: É verdade.
4: Tudo corra bem, a toda a gente. Seja feliz e André, abertos beijinhos para ela, que gostei muito dela, gostei-me e ainda tenho que mandar esse poema para a minha Cátia para a França, porque eu vou dar um número, um dia qualquer. A cada vez que ela quiser o meu número, dele. O meu número de telemóvel, se ela quiser, é?
2: A quem? Não percebi.
4: A Andréia Abrantes.
2: Ah, está bem, quer que eu lhe mande? Está bem.
4: Ligar este número. E para a Olga também, sempre pelo número que também me telefonou, a Olga também gosta de mim, beijinhos para todos, sejam felizes. Uma semana que está quase a acabar o setembro, ainda então, começou, já está a acabar, já está uma vida.
2: Isto passa rápido, Luizinha.
4: É um foguete, e quanto mais trabalho todos os dias, mais tenho que fazer todos os dias.
2: Ora, pois é a vida.
4: Andei a mandar meus nabos, barreiros tão lindos, tão viçosinhos. A horta posta não é um mês, faz um mês. Quando choveu, está lindíssimo, estou aqui ao pé da horta, tão bonito. Graças a Deus, em crente, nada falta a ninguém. E quem trabalha, Deus ajuda toda a gente, porque fazem para as coisas e assim nós chegamos tudo. Muito vinho, muitos coxos, muito azeite, muita azeitona que há para apanhar. Muita coisa, muito menino, feijão.
2: É assim mesmo.
4: Que eu sozinha, tudo sozinha.
2: Tem que ser.
4: É com a Magda.
2: É assim mesmo.
4: Às vezes com vocês também aqui, também ajuda um bocadinho.
2: Olha, minha Luizinha, eu agora tenho que ir apanhar outro, senão chateiam-se comigo.
4: Porque o corpo vai passar e depois velho, vamos lá.
2: Então, um beijinho, minha querida Luizinha, beijinho. Igualmente, tudo bom para si.
4: E para a Suzana do Agroal, também para a saúde, que ela é o amor também, a Suzana.
2: Um beijinho, minha querida Luísa.
4: Beijinho para a Andréia, se ela quiser que o meu número...
2: Já lhe dei, ela quando quiser que ligue, está bem?
4: Ela disse sim, que me ia ligar. Está bem.
2: Eu mandei-lhe o número. Obrigada, Luizinha.
4: Beijinho para ela também, para a André Brandes, que é um amor.
2: Beijinhos, minha querida Luizinha. Vamos lá. A nossa Luizinha Jorge, esta mulher que é um furacão. Vamos aqui então à última chamadinha, toca a ligar para nós assim podermos fechar o atendimento telefónico por hoje, porque eu, tal como eu vos disse, tenho que me ausentar um bocadinho mais cedo. Bom dia.
5: Eu vou fechar a porta. Bom dia, menina Cátia. Bom dia, bom dia.
2: Bom dia, bom dia. Tenho o prazer de falar com quem?
5: Olha, está a falar com o homem da concertina.
2: É o Luizinho?
5: E sem ela. Não, é o Júlio de São Miguel.
2: Ai, vocês são tantos com as concertinas que eu até me perco. É bom sinal. É o homem de instrumentos.
5: Já há tempo que não falo com essa carinha laroca.
2: Está tudo bem, Sr. Júlio?
5: Está tudo, graças a Deus.
2: Sempre a andar, não é verdade? De um lado para o outro.
5: A água também já acabou, o prazo da água. Agora vou daqui ao quintal apanhar umas maçãs.
2: Muito bem.
5: E vou-me entretendo por aqui agora.
2: Tem que ser.
5: Tem que arranjar outra coisa.
2: Tem que ser. Mas está muito calor para andar cá fora.
5: Ai, hoje vem aí.
2: Ah, pois, embora digam que hoje esteja mais fresco, eu não acho nada.
5: Pois não, não.
2: Eu acho que não está nada.
5: Então, olha, é para dar-lhe os bons dias aí para a Rádio da Arganila, aí para a Cátia, para a Paula, para a Teresa, para a Lourdinhas, para o Sr. Mário, para o Sr. António, o Sr. ali de... Sr. Ribeiro, Carlos... Acho que é Carlos Ribeiro.
2: Sim, de Oliveira do Hospital.
5: Oliveira do Hospital, sim.
2: Sim, é o Carlos Ribeiro.
5: E também lá para o Sr. Paulo Correia e para essa senhora que agora acabou de falar.
2: Luizinha.
5: É uma moca com ela.
2: Ela é assim, é um furacão, é um mini furacão.
5: É bom da gente conviver com todas.
2: É verdade, sem dúvida. Sem dúvida, vocês são uma grande família.
5: Isso pode ter.
2: Então, olha, um beijinho também para si, um gosto de escutar a sua voz e até uma próxima. Beijinho.
1: E assim fechamos a porta então com o nosso Júlio. É assim, meus amigos, que eu me despeço de vocês. É apenas um até já, porque logo à noite é que tal como é o nosso Júlio. Fecho-vos a porta. À noite estarei cá outra vez, das 22 à meia-noite, no programa Memórias do Rock. E vamos ter connosco, tal como já referi, o grupo de fados Cantar de Alma, para vos dar aqui um bocadinho de música, para vos embalar também de alguma forma durante esta noite. Um beijinho a todos, continuem a sintonizar a nossa rádio, que nós continuaremos a fazer-lhe companhia durante todo o dia. Um beijinho.
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Vou começar então com o carneiro, está com o 4 de ouros. Hoje é um bom dia para resolver, você assim entrar de cabeça em novos projetos. Bora lá! Touro, 4 de espadas, pode sentir-se mais inquieto, mais agitado. Calma, respire fundo. Gêmeos, 7 de paus, atenção. Pode ter uma discussão com alguém próximo. Evite-a. Vou fazer. Vou tomar atenção. Caranguejo, 8 de espadas, procure ser mais carinhoso com o seu par. Leão, 4 de paus, um amigo pode pedir-lhe ajuda. Proteja assim, dê-lhe o seu lado bom. Portanto, faça o melhor que puder pelo seu amigo. Virgem com a papisa, saiba ouvir o que o seu coração lhe diz. Balança, está com o Imperador, hoje pode alcançar metas importantes. Que bom, já não é sem tempo. Escorpião, Imperatriz, hoje a sua família vai procurar o seu apoio. Sagitário, 9 de Copas, pode ter uma vitória no campo amoroso. Que maravilha! Capricórnio, Cavaleiro de Copas, pode receber uma nova proposta de trabalho. Aquário, 8 de Copas, hoje é um bom dia no campo amoroso. Aproveite! Peixes, 7 de Ouros, hoje o trabalho pode exigir mais de si. E hoje os signos mais favorecidos são... Tchararara, Balança e Sagitário. E os menos favorecidos são Touro e Gêmeos. 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Um beijinho. Espero por si.

0: São 10 da manhã.
1: Muito bom dia, chegamos assim às 10 horas da manhã, nesta quinta-feira, 24 de setembro. Agradecemos a si que continua desse lado, em sintonia com 88.5 FM, a Rádio Clube de Erganil. Para já ficamos com notícias com a Antena 1, depois mais uma edição do programa da Lister Mais.
2: Dez horas em Portugal, continental e na Madeira, 9 nos Açores. Quinta-feira, 24 de setembro, Eduarda, é preciso transparência nos investimentos em defesa.
3: É o alerta das autoridades anticorrupção que deixam hoje um apelo à vigilância reforçada sobre o investimento europeu em defesa. Cisa Vieira a duas mãos. Nas mãos de seguro, numa oferta ao Papa, e nos jardins do Vaticano, com a inauguração logo à tarde de Encontro, uma grande escultura que representa o diálogo entre os povos. Outro encontro de culturas, Goa e Portugal, no palco do Teatro Meridional, a partir de hoje.
2: 28 graus é a temperatura mais alta esta hora, antes que lhe vou dizer, é para Faro, 27 no Funchal, 24 em Lisboa, Ponta Delgada, 21, 17 Porto e Coimbra. Edição de Eduardo Maia.
3: As autoridades anticorrupção alertam esta manhã que o investimento rápido em defesa que a Europa está a fazer não pode levar a falhas de transparência nem a risco de utilização indevida de recursos públicos. Em causa está o reforço do investimento europeu em defesa para responder à situação geopolítica que o continente enfrenta nesta altura. Numa declaração conjunta que é divulgada hoje, entidades de 5 países europeus, entre eles está o mecanismo Nacional Anticorrupção Português. Este conjunto de entidades defende que o aumento da despesa militar precisa de mecanismos robustos de prevenção e de fiscalização. No caso de Portugal, trata-se de um dos maiores programas de investimento em defesa de sempre, com quase 6 mil milhões de euros previstos através de empréstimos europeus. A jornalista Teresa Borges explica os alertas e as recomendações das autoridades.
4: Consideram que experiências anteriores demonstraram que fragilidades na governação, na supervisão e no controle podem reduzir a eficácia da despesa pública e até comprometer os próprios objetivos dos investimentos, neste caso levando ao enfraquecimento da defesa. Na declaração conjunta, as 5 entidades europeias avisam que a experiência tem demonstrado que, se não forem implementadas as salvaguardas adequadas, estes períodos de investimento público excepcional podem criar riscos acrescidos de corrupção, em particular quando se fala de urgência e complexidade e, por isso, pedem ação. Incentivam os Estados envolvidos no investimento em defesa a reforçarem as abordagens preventivas, promovendo uma cultura de integridade e boa governação e assegurando que os riscos de corrupção sejam identificados, avaliados e mitigados de forma sistemática. José Moraes Lopes, presidente do MNAC, exemplifica com o caso português.
5: Em Portugal estão em causa 5,8 mil milhões de euros. Um aumento tão significativo e tão repentino no investimento público num único setor cria um contexto mais permeável a abusos, ilegalidades e outras irregularidades.
4: O documento é assinado por entidades homólogas do Mecanismo Nacional Anticorrupção em outros 4 países da União Europeia: Itália, França, Hungria e Eslovénia. Defendem que a aceleração do investimento em defesa não deve ocorrer à custa da transparência, da integridade, da responsabilização ou de uma supervisão eficaz.
3: Os grandes e rápidos investimentos em defesa que a Europa está a fazer podem ser pasto para a corrupção. Fica o alerta das autoridades anticorrupção de que é preciso uma rede de prevenção e de fiscalização a estes investimentos. O Irão avisa esta manhã que a guerra pode alargar-se até ao Oceano Índico se os Estados Unidos voltarem a atacar o país. A declaração é feita por um conselheiro do Guia Supremo iraniano, Yahya Rahim Safavi. Ele afirma que o conflito já passou do Golfo Pérsico e do Estreito de Hormuz para o Mar Vermelho e, numa nova guerra, esta frente pode expandir-se ainda mais até ao Oceano Pacífico. É o que está a contar esta manhã a agência iraniana Fars. Apesar da tensão subir entre os dois países, Irão e Estados Unidos, as negociações entre eles também continuam. Assim que aterrou em Washington, Xi Jinping declarou que os dois países, Estados Unidos e China, devem ser parceiros e não rivais, e apelou também ao aprofundamento da cooperação entre Pequim e Washington. da visita de Xi Jinping aos Estados Unidos, que está a acontecer nesta altura, a primeira do presidente chinês em mais de uma década. A economia mundial espera que os dois líderes, Xi Jinping e Trump, consigam entender-se para moderar os preços atuais do petróleo. Adiantou esta manhã na Antena 1 o embaixador Mário Godinho de Matos, mas pode ser um exercício difícil este, o de encontrar um equilíbrio que responda à crise energética global, mantendo cada um dos países posicionamentos diferentes, políticos, em relação a conflitos como o da Ucrânia e o do Médio Oriente.
0: A economia mundial deve esperar que, de facto, haja algum desenvolvimento positivo em termos de controle de preços do crude. Isso pode, eventualmente, ser um dos temas que os dois líderes abordarão e tentarão encontrar, parece-me a mim, alguma via de estabilizar os preços, sem, no entanto, tocar na questão essencial, que é o apoio evidente da China a Teherão e do apoio menos explícito a Moscou, mas que se sabe perfeitamente que a China tem posições de apoio ao presidente Putin. Portanto, o que poderá haver ali algum desenvolvimento em termos especificamente de energia, preços de energia, sem ir ao essencial da questão, que é os posicionamentos de ambos os países nos dois conflitos de sinais opostos, não é?
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17: 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Para já, a música portuguesa. Campeão.

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0: São 11 da manhã.
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1: Então, bom dia, cá estamos com os quatro menas, um abraço e um beijinho. Por acaso escolhi esta musiquinha inicial para abrir aqui o programa, uma vez que hoje vamos repor aqui uma entrevista que nos vem falar sobre a Feira de São Miguel das Nozes e dos Abraços, que vai acontecer já a partir de amanhã em Celavisa, freguesia aqui do Conselho de Arganil. Para quem não teve a oportunidade de acompanhar esta entrevista que realizámos no passado sábado à tarde, vamos aqui voltar a colocá-la, não é? Até porque a senhora Presidente da Junta de Freguesia de Celavisa, a professora Rosária Oliveira, veio até aos nossos estúdios para deixar precisamente o convite para que todo o auditório vá até Celavisa a partir desta sexta-feira e durante o fim de semana. Pode fazer umas comprinhas na tradicional feira desta altura, na Feira de São Miguel, mas também vai usufruir de um vasto programa de animação para todos os gostos, e este ano até haverá um porco no espeto, oferta da Junta de Freguesia no sábado à tarde, a partir das 17h30. Portanto, convido-vos a ficar desse lado, em sintonia com 88.5 FM, e a ouvirem esta entrevista já daqui a pouco. Mas antes disso, já agora, e aqui a abrir o programa, embora não deixando assim uma prendinha musical, ou até posso deixar, vou deixar aqui ainda uma prendinha musical, sim senhor, para quem hoje está de parabéns, porque os nossos aniversariantes também merecem aqui toda a nossa atenção, não é verdade? Pois claro, depois às 13 volto a saudá-los também. Mas quero aqui deixar um grande, grande beijinho nesta quinta-feira, 24 de setembro, para a Dona Maria Nunes Quaresma Afonso, que reside aqui em Valcide, Arganil, e que é a nossa sócia 780, que celebra hoje o aniversário de nascimento. Muitos parabéns, esperemos que nos esteja a acompanhar e que passe um ótimo, ótimo dia de aniversário. Desejamos o mesmo, um bom dia de aniversário e muitas, muitas felicidades ao nosso querido amigo e sócio Luís Ferreira Henriques, que é da Cernada, mas como sabemos, encontra-se há algum tempo a residir em Coimbra. Um beijinho, querido Luís, aí para si na Cernada. E depois temos aqui a indicação também para enviar hoje um beijinho à senhora Dona Maria dos Anjos Boto Almeida, que reside em Santa Marinha, Ceia, e que é esposa do nosso novo sócio José Paiva Ramos, um casal de amigos que veio aqui aos nossos estúdios acompanhados pelo Sr. Abel Fernandes recentemente e que são uma simpatia. Portanto, um beijinho para a Dona Maria dos Anjos Almeida também, em Santa Marinha, Ceia, que hoje é pequenina. Para todos estes amiguinhos e outros que estejam de aniversário, vamos deixar aqui parabéns, parabéns de Jorge Ferreira. Já sabe, depois temos aqui um espacinho de entrevista e fecharemos a hora aqui com os compromissos comerciais. Quanto a mim, estarei por aqui novamente depois das 13 no Arte e Sabores, e hoje vamos falar com a nossa Magda Sofia sobre a estreia de um programa que vai acontecer hoje à noite na RTP e no qual a Magda vai participar. Não percam!

0: Vamos falar aqui de uma feira, que não é só uma feira, no fundo é uma festa, um evento que já inclui animação e outras atividades e que vai acontecer, como já temos vindo por aqui a anunciar na nossa rádio, na freguesia de Selavisa, aqui Conselho de Arganil, já nos próximos dias 25, 26 e 27 de setembro. Assim sendo, convidamos a senhora Presidente da Junta de Freguesia de Selavisa, a professora Rosária Oliveira, para hoje estar aqui connosco a apresentar-nos o programa, até porque estamos ansiosos para saber de novidades. Quem já ouviu o programa com certeza já se apercebeu que há novidades na edição deste ano, mas vamos antes de mais dar aqui as boas-vindas à professora Rosária Oliveira. Muito boa tarde, seja bem-vinda.
1: Olá, boa tarde, muito obrigada. E boa tarde, Lourdes, né? A nossa amizade sempre.
0: Nós conhecemos, mas pronto, aqui não deixa de ser a senhora Presidente da Junta.
1: A senhora jornalista, naturalmente.
0: Exatamente. Então temos mais uma edição desta feira, não é? Feira de São Miguel das Nozes e dos Abraços, que já é mais do que centenária. Centenária, o que é que se sabe sobre a história deste certame?
1: Bem, a Feira de São Miguel, tanto quanto nós sabemos, é centenária. Centenária, mais do que centenária, não serão só os 100 anos, serão mais. Desde que a freguesia existe, que a freguesia foi concelho, Selavisa, aliás, foi concelho, até cerca do ano 1850. E aí é que passou a integrar o concelho de Arganil. Portanto, a feira provavelmente está ligada desde sempre à identidade da freguesia e à existência da freguesia. Este aspecto, começando já a falar do programa, é um dos aspectos históricos da freguesia de Selavisa, que poderão conhecer logo na primeira atividade que teremos sexta-feira, que é a atuação do Coral 7 de Setembro, em que envolve, além dessa parte artística do coral, uma vertente histórica, neste caso sobre Selavisa, e que julgo que irá agradar a todos, que terá aspectos muito interessantes de Selavisa que as pessoas não, de certo, desconhecem, porque não são acontecimentos de que falemos todos os dias.
0: Exatamente. E claro que há aqui uma feira que se mantém, que é a feira tradicional, mas este programa foi evoluindo, não é? Ao longo dos tempos. Aliás, foi-se prolongando até no tempo, inclusivamente, não é?
1: Exato, sim. Antigamente a feira decorria sempre no dia 29 de setembro, que é o dia de São Miguel, que é o patrono da freguesia. Calhasse a que dia da semana calhasse, aquele dia estava reservado para a Feira de São Miguel. Entretanto, com a evolução dos tempos, aconteceu em Selavisa, acontece por todo lado, a feira perdeu a força que tinha, porque as pessoas passam a fazer compras de outra forma, as pessoas passaram a trabalhar diariamente fora de casa, não é? A vida evoluiu noutro sentido que não se coadunava com a realização da feira nos moldes que existia. Então, há mais de 20 anos já, a feira passou a realizar-se sempre no último sábado de setembro, para que também não coincidisse com a de Secarias, porque ambos fazemos Feira de São Miguel. E então, daí para a frente, para tentar de alguma forma que a feira ganhasse outra força, porque a força é diferente da que tinha antigamente, naturalmente, teve que se inovar, teve que se introduzir algo de diferente, que nos segurasse ali as pessoas e que as fizesse ir a Selavisa neste dia. Há uns 16 anos para cá, a feira alargou ainda mais um bocadinho, passámos a introduzir artesanato, inicialmente só de pessoas ligadas à freguesia. Depois, como também não temos muita população, também não tínhamos assim tanta gente para poder mostrar, abrimos a quem quisesse estar connosco. A feira continua a ser pequena, mas é muito agradável, porque é como disseste, é um dia de festa, mais do que uma feira, é mesmo uma festa.
0: E esta mostra, digamos assim, de artesanato continua a acontecer assim contigo à feira tradicional, não é? No mesmo espaço, é no Largo de São Miguel?
1: Sim, é no Largo de São Miguel.
0: Quantos participantes terá este ano? As pessoas inscrevem-se? Como é que funciona?
1: Sim, as pessoas da freguesia que sabem que existe esta vertente já falam connosco e vêm. Depois falamos com outros, vamos divulgando e estamos abertos sempre a novas inscrições. É assim, nós também, embora gostemos muito de ter lá gente, também não criamos a expectativa de que vão ter uma feira enorme, porque há artesãos que, pronto, naturalmente vivem do artesanato que fazem, e ali o público não será assim tanto que lhes permita ter um ganho extraordinário na feira. E também não queremos criar falsas expectativas nem desilusões. Como tal, vamos ter 7 expositores Entre eles temos o único rancho que nos representa, a única entidade cultural nesse aspecto, não é? Que é o Rancho Folclórico da Ribeira de Slavisa, que terá um expositor onde fará a divulgação de aspectos relacionados com o folclore. Teremos depois também um outro stand que também está ligado ao folclore português, aos trajes, aos acessórios que são utilizados pelos ranchos. Ranchos e todo o folclore, e acho que quem for vai apreciar bastante este stand, porque é algo diferente que nós não estamos habituados a ver cá. Depois temos artesanato do género de costura criativa, temos licores, temos rendas, e sobretudo por aí.
0: E portanto, pessoas só da freguesia ou não só?
1: Sobretudo não. Ligados à freguesia. Temos uma pessoa de fora, mas que é de uma freguesia contígua. Portanto, acaba por estar ligada a nós também.
0: E não pagam nada estas pessoas para participar?
1: Não. Nós não cobramos nada a nenhum feirante. Porque aquilo que nós pretendemos é que a feira continue viva, que continue a realizar-se. Queremos ter lá gente, queremos que nos visitem, queremos que toda a gente passe um dia agradável. Temos estes abraços, queremos que muita gente dê abraços, não é? Queremos, é muito convívio, e queremos Slavisa movimentada.
0: A feira tradicional, claro que com os tempos também foi perdendo a sua pujança, eventualmente, vemos isso em todas as feiras tradicionais, são menos feirantes.
1: Sim, são poucos. Mas mesmo assim dá para ter um bocadinho a ideia do que foi a feira. Acabamos por ter um representante daquilo que havia antigamente em larga escala. O que não temos, e que a maioria das pessoas, penso que na altura comprava, a maioria das pessoas que frequentava a Feira de São Miguel, eram as sementes que usavam nesta altura para fazer as sementeiras, que agora começam neste início de outono, que se vendia
0: já não
1: muito
0: existe,
1: lá.
0: Não, não. Então o que é que temos agora à venda?
1: Temos umas bancas de talho, não é? Temos carne, porque temos logo ao lado o Parque do Arieiro, e há muitas pessoas que nem passam dali das bancas da carne, ficam ali, o convívio delas é feito todo naquele lugar, vão comprar a carne, há lá grelhadores que a Junta de Freguesia disponibiliza, e as pessoas grelham, comem logo por ali, e muitas passam ali, a Feira de São Miguel delas é nesse sítio.
0: Agora, abrindo um parênteses, também era uma tradição, as pessoas sempre foram comer este dia a Slavisa.
1: Sim, torresmos.
0: Exatamente.
1: E tê-los-emos ao almoço. Neste dia não há venda, isto é, confeccionados, não é? As pessoas têm que comprar a carne e fazer. Mas nestes últimos anos temos assistido a pessoas que levam utensílios para poderem cozinhar lá no Parque do Arieiro, e acabam por comer, há lá mesas, é parque de merendas, e acabam por comer ali, e é um convívio interessante. Depois temos atualhados, roupas, temos pão, temos fruta, as nozes, lá está, a pessoa que vai vender a fruta não nos desilude nesse aspecto, que leva sempre as nozes para fazer jus aqui ao nome. E uma vez ou outra aparece um feirante com algo diferente, porque como não temos inscrição nesta parte, é mesmo quem aparece. E como tal, é bem recebido, é bem-vindo, e se aparecerem mais feirantes, teremos muito gosto em tê-los connosco.
0: Então não sabem na totalidade quantos serão, depende, não é? No dia é que
1: temos conhecimento. Exato, de quem aparece.
0: Exatamente, muito bem.
1: Mas rondam habitualmente aí uns 10, além do artesanato.
0: Certo. Depois, esta feira tradicional, não é? Vem-se juntando um programa de animação que também tem sido alargado e inovado este ano. Sim. Com novos grupos e para todos os gostos, é assim?
1: Sim. Nós que vivemos todo o ano em Slavisa, há muitos anos, não é? Compreendemos as necessidades da freguesia, as dinâmicas, o que se vai passando, e uns dias acertamos, outros dias não tanto, mas vamos todos os dias aprendendo, não é? E então tentamos, nessa aprendizagem que vamos fazendo, inovar. E a feira tradicional acaba ali por volta do meio-dia, uma da tarde. Nestes últimos anos houve ali um feirante que se deixou ficar, participou na feira, na parte da animação, divertiu-se e acabou por continuar o seu negócio também, que também é muito bom. E entretanto, voltando um bocadinho atrás, é essa parte do inovar, de aumentar a oferta. O que nós também reparámos foi que ao sábado à tarde, o dia da feira, havia ali uma quebra. As pessoas assistiam à atuação do Rancho Folclórico da Ribeira de Slavisa, que nós fazemos questão de manter a sua participação, e apesar da sede ser em Lisboa, vem todos os anos, porque, como eu já disse antes, é o único rancho que temos na freguesia. E como tal, se esta é a festa que nós consideramos ser a festa da freguesia, faz todo sentido que esteja connosco. E então, após a atuação, que costuma ser, isto vai alternando, ou é a primeira ou a segunda da tarde, porque costumamos ter um outro grupo, mas aí pelas 6 da tarde, mais ou menos, acabava a animação. Voltava a haver animação à noite quase sempre, mas ainda no ano passado observámos que havia muito pouca gente à noite, porque as pessoas, se vivem em Slavisa, voltam. Se vivem fora, já não voltam porque não tinham ali onde jantar. E então este ano tentámos prolongar a festa durante a tarde, de modo a conseguir que quem vê o rancho, quem vê quem atua a seguir ao rancho, possa ficar até aqueles que nós, entretanto, convidámos para vir atuar mais tarde. Então fazemos ali uma atuação contínua de vários grupos e temos um porco no espeto, oferta da Junta de Freguesia para garantir que estas pessoas estão satisfeitas connosco a todos os níveis durante o dia.
0: E lá está, para além do rancho, que já é uma presença habitual, não é? O rancho da freguesia, Sons do Mondego também vai fazer uma animação volante logo pela manhã também, não é? No fundo vai acompanhar.
1: Sim, no final da manhã.
0: No fim da manhã. E depois, a Junta teve aqui então o cuidado de chegar a outro tipo de população, outra faixa etária, colocando aqui também um DJ, não é? É uma novidade.
1: Exatamente, porque a nossa freguesia tem pouco mais de 150 habitantes, 156. Temos neste momento 14 crianças e jovens até aos 18 anos, e depois temos ali na idade adulta a maior parte da população, mas também grande parte já idosa. E quisemos que todos sentissem que esta festa era para eles. E temos que ter em conta os gostos de cada um, das diferentes faixas etárias. Uns apreciam mais um determinado tipo de música, outros apreciam outro, e como queremos tentar chegar a todos, porque sabemos que é impossível que toda a gente fique absolutamente satisfeita, variamos e temos esse tal DJ, que eu acho que vai ser uma atuação muito engraçada. Eu acho que as pessoas vão gostar, acho que até aqueles que não são apreciadores dos DJs na concepção que têm dessa ideia de discotecas, de um DJ, da música que ele passa, eu acho que vão ser surpreendidos e vão gostar.
0: E antes disso, há aqui Sons do Zeda, que é mais um grupo de baile, digamos, é uma banda?
1: Sim, é, portanto, os Sons do Mondego são bem conhecidos aqui da rádio. Será este grupo Sons do Mondego, acho que tem ali várias vertentes, e aqui vai na vertente de um trio, que terá, este ano não temos concertinas, mas temos este grupo que tem um acordeão ou uma gaita de foles, também ainda está.
0: Tem muitos instrumentos.
1: Exatamente.

0: caminhar ali para estarmos todos animados. E por fim, prevemos que seja por volta das 20 horas, mais ou menos, será o DJ, que pode parecer um horário assim um bocadinho cedo, mas como todos sabem, as noites em setembro começam a ficar frias, o local onde se realiza a feira também à noite é bastante fresco, e assim conseguimos que todos participem e esperamos conseguir assegurar também uma quantidade de pessoas que também agrade ver.
1: Exatamente. Ainda falando de animação, estamos aqui já a divulgar o dia de sábado, mas antes, sexta-feira, já a festa, lá está, há pouco falava do concerto, não é? Do Coral 7 de Setembro na Igreja Matriz de Televisa.
0: Exato.
1: Que também é a primeira vez que acolhe um concerto,
0: sim,
1: neste,
0: sim,
1: âmbito. É a primeira vez.
0: Sim, pronto, é uma das inovações, né?
1: Exato.
0: Uma das novidades. Nós temos uma parceria com o Coral 7 de Setembro, e que essa parceria nos dá uma atuação, não é? Do Coral 7 de Setembro, e nós achamos que a data indicada seria o São Miguel, tendo em conta os moldes em que irá decorrer esta atuação, como eu disse, que é a história da... Eu penso que é Concertos com História o nome dessa parceria. Tendo em conta essa parte da história da freguesia, faz todo sentido para nós que seja nesta Feira de São Miguel, que é o evento para nós mais importante da freguesia, e será na igreja, também será um acontecimento diferenciador, um fator diferenciador, e acho que apelativo, porque ainda ontem conversei com uma senhora e estava a dizer-lhe que íamos ter este concerto, e a mãe dela já é uma pessoa de mais idosa, e ela disse que, na igreja, isso é interessante, acho que a minha mãe vai querer ir. Portanto, acho que este facto de termos uma atividade, sim,
1: dá,
0: eu acho que vai cativar. E já tive outra pessoa que também me disse isso, que acha que cria uma expectativa maior o ser na igreja.
1: Exatamente. Depois, no Largo de São Miguel, já era habitual à sexta-feira à noite haver as folhosas e café, não animação, ou já? Já houve anos
0: já.
1: Que aconteceu?
0: Sim, quase... Desde, se calhar, desde os tais 20 anos para cá,
1: okay.
0: Havia sempre as filhós e café e outras bebidas, naturalmente, para quem as queira, e algum grupo a atuar. Este ano convidámos o do LP Música Acústica.
1: Que é a primeira vez que também está nesta feira de São
0: Sim,
1: Miguel?
0: Sim, é a primeira vez que vai atuar. No ano passado, um dos elementos deste grupo, a Lúcia, atuou ao sábado à noite, mas foi numa vertente diferente, era a vertente karaoke. Este ano é hindu e será música acústica. Pronto, ao fim de virmos ali da igreja, de assistir à atuação do Coral 7 de Setembro, de ouvirmos aquela parte de história, vamos ter as filhós, o café, e vamos ser acompanhados pela música. Acho que vai ser um momento agradável também.
1: Então, e vamos novamente até sábado, depois então temos aqui esta oferta da Junta de Freguesia de um porco no espeto, não é? Também uma grande,
0: exato,
1: novidade. Quem quiser já sabe, pode jantar, não paga nada, não é?
0: Sim, a comida, esta comida, porco no espeto,
1: exato,
0: nós
1: parte.
0: Oferecemos. Pronto, a parte das bebidas, haverá um bar da Comissão de Festas de Nossa Senhora da Boa Viagem, que colabora todos os anos nesta iniciativa, que estará disponível para as pessoas poderem adquirir aquilo que assim o entenderem. Hoje conversei com o Paulo Carneiro, que é o elemento, o líder desta comissão. Haverá em princípio também sopa, portanto lá está, as pessoas podem ficar connosco, podem ir à feira. De manhã têm a possibilidade, de manhã, hora de almoço, de grelhar a carne naqueles grelhadores junto ao Parque do Arieiro. Há sempre um padeiro a vender pão, portanto também está assegurada essa parte. E depois, durante a tarde, tem a animação. A partir das 17h30 tem o porco no espeto, tem comida, portanto tem todos os motivos para ficar connosco até ao final do programa.
1: Exatamente. E há mesas, há toda a logística, cadeiras para se sentarem.
0: Sim, sim, sim. O largo é espaçoso.
1: Exato.
0: Tem muros do próprio largo que acabam por servir ali de suporte para as pessoas poderem estar sentadas, e a Junta de Freguesia também dispõe dos outros equipamentos com que irá equipar o espaço para que tudo decorra nas melhores condições.
1: Muito bem. Depois passamos então para o programa do dia de domingo. Durante muito tempo, se não estou em erro, realizou-se um passeio de bicicletas, não é?
0: Sim.
1: Já não sei há quanto tempo, confesso que já não acontece.
0: Habitualmente realiza-se esse passeio de bicicletas organizado pela Comissão de Festas da Nossa Senhora da Boa Viagem. Este ano fomos contactados pela Câmara Municipal de Arganil no âmbito da Semana Europeia do Desporto 2026 para integrar o programa, se queríamos sugerir alguma atividade, se queríamos realizar alguma atividade.

0: tendo em conta que coincide com esta data de realização da Feira de São Miguel, pareceu-nos que seria pertinente uma caminhada. Aqui, pronto, aliamos tudo, aliamos a alegria, a festa, a saúde, o bem-estar neste programa. E então propusemos à Câmara esta caminhada pelo Trilho do Sossego, inserida então na Semana Europeia do Desporto 2026. O município de Arganil é nosso parceiro, é o apoio na realização desta feira a nível logístico, e será também nesta parte, porque acabamos por colaborar, além dessa do âmbito da logística, acaba por colaborar connosco também este ano na integração desta atividade no programa da Semana Europeia do Desporto do município.
1: Esta é uma atividade sujeita à inscrição, é bom lembrar, não é? Quem quiser participar.
0: Sim, como está inserida neste programa da Semana Europeia do Desporto, as pessoas devem inscrever-se no formulário disponível na plataforma, na página do município, e aqueles que em Selavisa estiverem interessados em participar, dirigem-se a nós, à Junta de Freguesia, e nós fazemos a inscrição, porque envolve um seguro. E tem que estar tudo devidamente formalizado, mas pronto, não há dificuldade. Quem não tem acesso à internet, não domina as novas tecnologias, combina connosco, somos nós, Junta de Freguesia, que fazemos a inscrição.
1: É uma caminhada acessível, com quantos quilómetros?
0: São cerca de 6 quilómetros, é um percurso circular, é plano. Vamos partir do Largo de São Miguel, visto que é a Feira de São Miguel, partimos do Largo de São Miguel e terminamos no Largo de São Miguel. Andaremos ali sempre muito perto da Ribeira, que atravessa a nossa freguesia. Não teremos possibilidade, naturalmente, de ir à freguesia toda, porque isso não seria uma caminhada circular de 6 km, nem sequer de intensidade moderada. Seria assim um registro mais difícil, mas é uma caminhada interessante. E depois, no próximo ano, faremos a outra parte da freguesia.
1: Exatamente, vão rodando, não é?
0: Exatamente.
1: A denominação pelo Trilho do Sossego foi dada pela própria Junta de Freguesia?
0: Sim, fomos nós que escolhemos esta designação, porque, como eu disse, nós vamos andar ali sempre muito perto da Ribeira, e depois de sairmos de Selavisa, andaremos pelo meio da floresta. E depois vamos dar outra aldeia, e quando voltarmos dessa aldeia novamente para Selavisa, na floresta estamos, porque nós estamos rodeados de floresta, portanto, é o sossego.
1: Vão ter contacto com a natureza, não é?
0: Sobre eventualmente com animais que vão andando por lá.
1: Depois da caminhada temos então almoço convívio, que também já é habitual acontecer, não é? No Parque do Arieiro, no domingo, aqui já numa organização da Comissão de Festas, não é?
0: Exato.
1: Os lucros revertem a favor da própria Comissão, é assim?
0: Sim, a Junta de Freguesia não tem qualquer lucro monetário na realização desta feira. Nós queremos mesmo que a feira tenha sucesso, queremos ter pessoas connosco, e achamos que, na nossa perspectiva, isso é o mais importante. E este almoço é organizado e é todo da responsabilidade da Comissão de Festas de Nossa Senhora da Boa Viagem, assim como o bar que vai estar nos 3 dias a funcionar no Largo de São Miguel. É tudo da responsabilidade e reverte tudo a favor da, como tal, não é? A favor da Comissão de Festas de Nossa Senhora da Boa Viagem.
1: Portanto, neste caso, quem quiser comparecer tem de contactar a Comissão, não é?
0: Sim, a Comissão ou nós, Junta de Freguesia, que nós também fazemos chegar as inscrições à Comissão.
1: Portanto, almoço confeccionado por elementos da Comissão, não é?
0: No local, sim, no Parque do Arieiro, que é um espaço contíguo ao Largo de São Miguel.
1: Exato.
0: É confeccionado lá, é servido lá. Não sei qual é a ementa, portanto não poderei divulgar.
1: Mas que reúne sempre muita gente também.
0: Sim, reúne sempre, talvez à volta de 80 pessoas, em anos mais participados, 100.
1: Lá está, os habitantes são poucos, mas nesta altura também vêm pessoas de fora, não é?
0: Sim, há pessoas que são descendentes de Selavisa e fazem questão de estar na Feira de São Miguel, que até nos contactam antecipadamente para saber qual é o fim de semana exato, porque alguns têm que agendar férias, têm que... Pronto, pessoas que trabalham ao fim de semana têm que se orientar para poder ter o fim de semana livre, e fazem questão de estar, de participar, de conviver e estar ali naquele dia. É a festa de todos.
1: Atendendo a que este ano então temos aqui mais grupos a atuar, a oferta do porco no espeto, é feito um maior investimento por parte da Junta de Freguesia neste certame?
0: Sim, é feito um maior investimento, mas a nossa linha de atuação do Executivo da Junta de Freguesia, a que se propôs, envolve diversas atividades que vão para além daquele trabalho que nós vemos na rua, do cortar ervas, do recolher lixo, limpar valetas. Nós vivemos numa freguesia envelhecida, em que muitas pessoas vivem sozinhas e precisam destes momentos, porque elas estão numa fase da vida delas em que já deram tudo quanto podiam dar à freguesia, às suas famílias, aos locais onde estiveram, e elas precisam muitas vezes de outro tipo de respostas que não são exatamente nas infraestruturas, neste tipo de trabalhos que eu referi inicialmente. E então nós achamos que este investimento é um investimento importante, não o desvalorizamos, pelo contrário, valorizamos, porque importa-nos que as pessoas tenham qualidade de vida, e num tempo em que se fala tanto de saúde mental, estas pessoas precisam muitas vezes é mesmo de estar umas com as outras, porque para estarem sozinhas já lhes chega o ano inteiro.
1: E lá vamos ter a designação do próprio evento, que é a Feira de São Miguel das Nozes e dos Abraços, não é? O objetivo ainda é promover o convívio. A questão das nozes tem a ver com a feira, não é?
0: Sim, isto antigamente, e a feira é conhecida sempre, é pela Feira de São Miguel, pronto. Isto foi a minha avó, um dia, na conversa saiu esta designação. É a Feira de São Miguel das Nozes e dos Abraços. E eu achei que era um nome bonito para ficar na feira. Não fui eu que o inventei, nem ela. Isto era o que ela dizia nos tempos de mocidade dela. Era assim que chamavam à feira. Das nozes, porque vendem-se nozes nesta altura, porque há nozes nesta altura, aliás, fruto do outono. E os abraços, porque a explicação dela foi: nós encontrávamos pessoas da freguesia e de fora, mas até da própria freguesia, que não é uma área assim tão extensa, mas antigamente as pessoas não estavam próximas todos os dias como nós estamos agora, e algumas encontravam-se de ano a ano, e como tiveram tanto tempo, tinham estado tanto tempo sem se encontrar, cumprimentavam-se de uma forma mais efusiva, não é? Abraçavam-se, e ela dizia-me sempre: a Feira de São Miguel é a Feira das Nozes e dos Abraços. Eu acho que isto também é uma forma de nós valorizarmos o que temos, quem temos, quem tivemos, de honrar os selavizenses. E voltando ainda um bocadinho atrás à parte do investimento, eu acho que esta parte do investimento do gastar-se, porque acaba por se falar nisso, do gastar-se mais, isto também é uma forma de honrar e de homenagear os que estão para trás e que tanto lutaram por nós, e nós não podemos deixar que isto acabe. E então é uma forma de nós tornarmos a feira mais interessante, mais atrativa, e assim as pessoas que veem este cartaz, que ouvem aqui na rádio falar de Selavisa, alguém vai falar de Selavisa. É uma forma de mantermos viva a nossa terra.
1: E digamos também é um nome peculiar, não é? Que fica no ouvido.
0: É diferente.
1: Feiras de São Miguel, existem várias, não é?
0: A nossa é que é das Nozes e dos Abraços.
1: Exatamente, nem todas. Portanto, a Junta, claro está, também conta com o apoio do município, não é?
0: Já sim, aqui sim. Ficou,
1: em termos logísticos.
0: Sim, os stands que são utilizados na mostra de artesanato, o palco que será montado, as cadeiras que teremos disponíveis são da Junta de Freguesia, mas foram cedidas pelo município. Temos esta parte da integração da caminhada na Semana Europeia do Desporto, que é um evento que, sendo em colaboração com o município, terá uma maior divulgação e, espero eu, adesão, porque há grupos que aderem sempre a estas atividades, grupos, pessoas que vivem aqui na vila, que vivem no concelho, que têm por hábito participar nestas atividades, e conto com elas também. E o apoio da Câmara apoiou-nos habitualmente na concessão do cartaz, no design gráfico.
1: Já agora surgiu-me aqui uma questão relativamente à caminhada: se é entregue algum kit aos participantes, algum tipo nisso?
0: Essa parte, essa também parte não é, nós juntas escolhemos o percurso, sugerimos, não é? Que somos quem conhece melhor o terreno, não é? E o restante é tudo organizado pelo município.
1: O que sabemos é que tem de levar roupa confortável, calçado,
0: sim,
1: não é?
0: Roupa e calçado confortável. A própria junta, a parte da água e uma fruta terá disponível.
1: Exatamente, muito bem. E hoje fica aqui o convite, claro está, aos fregueses, aos munícipes, a quem nos ouve, para que vão até Selavisa nestes três dias, não é?
0: Sim, deixamos o convite à Lourdes, naturalmente, e à família, tem lá lugar reservado.
1: Estou a contar com isso.
0: E a todo o auditório que nos está a ouvir, vão até Selavisa, vão gostar de ver Selavisa, vão gostar de participar na Feira de São Miguel, vão ser muito bem recebidos, vão ser muito bem acolhidos. Portanto, sexta, sábado, domingo, os três dias, um dos dias, vão até Selavisa, que teremos muito gosto em receber-vos.
1: E é só mesmo aparecer, porque não há entradas, não há nada, não
0: é? Não, nós queremos é pessoas a visitar-nos, é isso é que nós queremos.
1: Já agora, aproveitar aqui a oportunidade, embora sendo esta a maior festa da freguesia, há outras iniciativas a acontecer, até organizadas pelas coletividades, que ainda estão ativas. Mas ainda, voltando à organização da junta, há pouco tempo houve um passeio, não é? Para sim. As pessoas residentes.
0: Residentes, sim. Nós, voltando aqui a repetir um bocadinho, à preocupação com o bem-estar das pessoas, àquilo a que nos propusemos, uma das nossas propostas era a realização de visitas culturais, porque é a tal situação das pessoas que estão ali o ano inteiro, muitas saem de casa para vir ao médico, para vir fazer as compras, para vir ao cabeleireiro, e a vida delas, pronto, em termos de viagens, resume-se a isso. E esta parte social é muito importante, proporcionar experiências que elas não teriam de outra forma, permitir que tenham momentos bons, não é? O que fica para um dia quando deixarmos de estar. E então este ano a nossa escolha foi uma visita cultural às festas do povo em Campo Maior, no Alentejo. Foi um dia de muito calor, naturalmente, 12 de agosto, Alentejo, Campo Maior. Ainda tivemos umas situações para contar, mas correu tudo bem, veio tudo cansado, mas acho que veio tudo feliz e muito contente com o que viu. E se não fosse assim, a maioria destas pessoas se calhar nunca sabia onde é Campo Maior, não sabia o que eram as festas do povo, via na televisão, mas não via o que se vê na televisão, nos jornais, não é nada do que se vê lá no sítio. Não vimos tudo, era impossível, eram 100 ruas que estavam enfeitadas. Levámos pessoas de todas as idades, portanto o programa era aberto a residentes na freguesia de todas as idades. E como tal, foi um dia muito bem passado. Foi um dia que nos deixou felizes, porque sentimos que cumprimos aquilo a que nos propusemos. Estamos a cumprir, não cumprimos porque ainda não acabamos, para o ano haverá mais. E acho que pronto, são as tais iniciativas que eu acho que são muito importantes, porque não vivemos só de cortar ervas.
1: E foi um autocarro cheio? É isso?
0: Levámos 52 pessoas. 52, a Junta de Freguesia assegurou o transporte e a entrada nas festas do povo. Depois cada um se responsabilizou pela sua alimentação, mas acho que já foi um... Assim, acho que foi muito bom. E veio toda a gente satisfeita e levámos, eles é que nos levaram a nós, dois motoristas também muito simpáticos.
1: E portanto o objetivo é voltar a repetir em cada ano haver uma iniciativa
0: do
1: género?
0: Sim, para o ano escolheremos outro local, naturalmente, até para as festas de povo também não se realizam todos os anos, mas naturalmente vamos diversificar para proporcionar experiências diferentes e não assim tão óbvias de sítios onde as pessoas vão, tenham mais probabilidade de ir. Pois para o ano logo veremos qual será o programa, ainda temos aqui muito tempo. Entretanto, também realizámos no ano passado, iremos realizar novamente este ano a Festa de Natal, que é mais uma atividade cultural dessas que nos propusemos, que em princípio teremos a Tuna Popular de Arganil connosco, nessa data, em dezembro.
1: Já há uma data marcada?
0: Não, ainda não temos o dia, provavelmente será o fim de semana anterior ao Natal, ainda não sabemos se é o sábado ou o domingo, será por aí. É sempre próximo do Natal. No ano passado tivemos a parte musical, tivemos um lanche convívio, e depois, porque toda a gente não... Nem toda a gente participa, porque acontece sempre isso, uns porque não têm disponibilidade, outros porque não têm predisposição para isso. Distribuímos à população um saco da Junta de Freguesia, a cada família, com um bolo rei e uma garrafa de vinho, e às crianças um miminho de chocolate. E porque são as tais lembranças que temos para as pessoas e com que elas ficam da nossa passagem.
1: E portanto este ano será semelhante ao que aconteceu no ano passado?
0: Sim, a parte da festa será muito parecida, uma atuação musical, um lanche convívio, isso provavelmente sim, porque é um formato que está sempre adequado e agrada a todos. Depois a parte da lembrança deste ano, não sei, será diferente, vamos ver o quê, ainda vamos pensar até lá.
1: Isto são iniciativas, eventos muito importantes, como sabemos, não é? Em tempos em que as pessoas vivem mais sós e isoladas e são poucas, não é? Nas nossas aldeias. Mas em termos agora, vamos para outra vertente de projetos, obras, o que é que a freguesia mais precisa?
0: A freguesia precisa imenso da resolução de uma situação complicada nas parcerias. Quando da tempestade Christine houve um desabamento de uma estrada. Está tudo encaminhado, mas ainda não está resolvido porque a situação é bastante complexa a nível de resolução. Não está ao alcance da freguesia de Slavisa, como tal, Cipio de Arganil, mas é uma situação que já está encaminhada, está em fase de projeto, depois decorre aquela burocracia toda que muitas vezes é o que nos dificulta, porque só quem vai andando assim por estes meandros é que vai percebendo esta parte que as coisas não correm tão depressa como nós gostávamos. Não podemos fazer, lembrar-nos hoje e fazer amanhã, porque temos uma burocracia imensa para entretanto resolver até chegar ao ponto de resolução, assim é um bocadinho a repetir, mas está encaminhada. Também ainda na sequência da tempestade, a ribeira em vários sítios vazou, ainda temos a limpeza da ribeira por concluir. Recebemos ontem a autorização para poder intervir, portanto prevemos que entretanto possamos fazer esse trabalho. Depois temos outras situações de levantamentos de estradas asfaltadas que pretendemos que em colaboração com a Câmara Municipal sejam executadas. Estamos a concluir uma obra de beneficiação de um espaço da Junta que convertemos em sanitários públicos, porque em épocas como esta, em eventos como este, Feira de São Miguel, não disponhamos de sanitários onde as pessoas pudessem ir.

0: precisa, e temos contrato de programa assinado com o município de Arganil para reparar a cobertura. E temos outras coisas que vão surgindo assim no dia a dia, que são inesperadas e que não conseguimos assim elencar logo de repente, porque é, pronto, é uma dinâmica diária que se vai alterando sempre e para a qual estamos em continuação.
1: E então agora aqui a fechar a nossa conversa, impõe-se reforçar o convite, não é? Deixar então esta lembrança de que a Freguesia de Solavisa vai estar em festa, não é? De 25 a 27 de setembro.
0: Portanto, exatamente. Eu queria só referir ainda aqui, porque tinha anotado mentalmente e ficou-me para trás nesta parte social. Eu falo muito disto no social, mas para mim, para as pessoas é que são efetivamente, porque as pessoas é que vivem lá, as pessoas é que estão connosco e que são importantes, não é? Que o Executivo da Junta de Freguesia vai levar também agora à próxima Assembleia de Freguesia uma proposta de apoio às famílias com crianças jovens até 18 anos ou estudantes ainda integrados no agregado familiar, em que pretendemos atribuir um apoio monetário, porque nestes assuntos as pessoas precisam mesmo é desse reforço para fazer face às despesas do dia-a-dia. Levaremos essa proposta à Assembleia, que irá decorrer ainda agora no final do mês de setembro, que é mais uma das formas de apoiarmos os solavizenses e, neste caso, de valorizarmos quem persiste e insiste e continua em Solavisa e vive em Solavisa e tem esse gosto. E acho que devemos valorizar as famílias jovens que simplesmente podiam ter ido para outro lugar, mas insistem, não é? São resilientes e ficam em Solavisa. Peço desculpa por este atrás, mas acho que é importante, que é algo que também...
1: É um bom anúncio.
0: É isso.
1: Portanto, no fundo será dado um apoio por cada criança que vai nascendo na freguesia, é isso?
0: Não é por nascimento, é mesmo pelas crianças que existem na freguesia.
1: Certo.
0: Pretendemos apoiar todas, ou com um valor anual ou mensal, vamos ver qual será a melhor forma de ajuda. O valor no final irá ser o mesmo.
1: Já está estipulado.
0: Ainda não está concluído, temos a nossa proposta, não vou divulgar porque ainda vai ser discutida em Assembleia de Freguesia, mas será um apoio para todas as crianças, não é para as que nascem agora, é mesmo para todas as que vivem na freguesia, entre, desde o seu nascimento até à idade dos 18 anos, menores de idade, não é? E depois temos também um ou outro caso de jovens que estão ainda, pertencem ainda aos agregados familiares, não é? Que fazem parte do agregado familiar, porque ainda são estudantes. Isto serão casos que vão ali até aos 23, mais ou menos.
1: Portanto, apoiar, no fundo, os encarregados de educação, não é? Que ainda
0: sim,
1: têm
0: as despesas do
1: cargo,
0: sim,
1: nas despesas de dia-a-dia.
0: Uns têm despesas escolares, aqueles que têm crianças mais pequenas até aos 6 anos têm outro tipo de despesas, que também não são menores, às vezes pelo contrário.
1: Exatamente.
0: E é uma forma de, não sendo certamente o valor que a muitos lhes vai resolver a vida, mas vai ser um valor que estará ali para os apoiar nas necessidades com os seus filhos, que nós temos muito gosto, que pertençam à nossa comunidade.
1: E aqui nada tem a ver com o que cada um tem, ou seja,
0: o apoio será igual para todos.
1: Exatamente.
0: É. Sim, não vamos estar a fazer cálculos. Claro.
1: Exato.
0: Que uns precisam mais, outros precisam menos, mas aqui a Junta de Freguesia aquilo que pretende é apoiar a todos de igual forma.
1: Muito bem. Então vamos ao último convite.
0: É isso,
1: não é?
0: Mesmo,
1: para a festa.
0: Eu peço desculpa, mas.
1: Sem problema.
0: É. Então, volto a convidar todo o auditório para visitar Solavisa nos dias 25, 26 e 27 de setembro, portanto, na próxima sexta, sábado e domingo, garantindo que terão um programa eclético que vai chegar a todos. Quem gosta de música clássica vai logo na sexta-feira. Quem gosta de música mais popular vai no sábado, e quem gosta de tudo vai todos os dias. Também há opções de alojamento local na freguesia, portanto, se entrar em contacto connosco, alguém que esteja mais longe e que queira passar o fim de semana em Solavisa, também tem resposta. E queremos que venham divertir-se connosco, conhecer a nossa freguesia, conhecer as nossas tradições e conhecer-nos a nós e apreciar a nossa hospitalidade.
1: Até para que voltem, não é? O objetivo é esse? Que vem.
0: Sim, sim, e temos pessoas a voltar, temos pessoas de fora que vieram, gostaram e compraram casa e estão connosco, portanto, acho que é mais um motivo para perceberem que vale a pena visitar Solavisa, porque certamente irão ter uma experiência muito agradável.
1: Muito bem, ficamos.

0: Estamos à espera então do dia 25, não é?
1: Exatamente.
0: Dos subsequentes.
1: E agora só um pequeno à parte para mandar um beijinho aos meus ouvintes.
0: Sim,
1: aos da freguesia a todos, mas principalmente aos meus filhos que estão lá em casa a ouvir a mãe. Não estão em casa, estão com a avó.
0: Ah, pois a avó Adelaide já deu aqui um toquezinho.
1: Eles estão os três.
0: Já, a nossa Adelaide Gomes, um beijinho muito grande aí para Sequeiros e para os meninos, para o Pedrinho e para o querido Afonso. Pois claro, a nossa Adelaide que amanhã é pequenina, que eu já sei.
1: O Pedro disse que hoje tinham que ir para o pé da avó para preparar o aniversário que amanhã ela faz anos.
0: Muito
1: portanto,
0: bem, dia muito importante.
1: Ir assim, com
0: o Pedro
1: antecedência.
0: Sempre atento, não é, Afonso? É assim mesmo. Muito obrigada.
1: Obrigada, seja em nome da freguesia.
0: Fim de semana e lá nos encontraremos.
1: Exatamente, sexta, sábado e domingo. Lugar reservado.
0: Obrigadíssima. Uma boa tarde e um bom fim de semana.
1: Obrigada, nós.
0: Obrigada.
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11: Numa organização da Junta de Freguesia de Celavisa, com o apoio do município de Arganil e em colaboração com a Comissão de Festas de Nossa Senhora da Boa Viagem, vai realizar-se nos próximos dias 25, 26 e 27 de setembro, em Celavisa, Conselho de Arganil, mais uma edição da Feira de São Miguel das Nozes e dos Abraços. No primeiro dia, sexta-feira, na Igreja Matriz de Celavisa, irá atuar pelas 21 horas o Coral 7 de Setembro, havendo em seguida no Largo de São Miguel, uma hora depois, filhós, café e animação musical com LP Music. Já no dia seguinte, sábado, a partir das 8 da manhã, vai realizar-se a feira tradicional e de artesanato, havendo animação a partir das 12 horas. Começa por atuar Sons do Mondego e a partir das 15 horas a animação estará a cargo também deste grupo, bem como do Rancho Folclórico da Ribeira de Celavisa, Sons do Zezer e DJ Valelo. A partir das 17h30, a Junta de Freguesia vai oferecer aos presentes porco no espeto. No domingo, último dia deste certame, vai realizar-se a caminhada pelo Trilho do Sossego, no âmbito da Semana Europeia do Desporto 2026, a partir das 9 da manhã, havendo um almoço convívio no Parque do Arieiro, pelas 13 horas, organizado pela Comissão de Festas de Nossa Senhora da Boa Viagem. O município de Góis vai associar-se novamente à Iniciativa Nacional Corrida Sempre Mulher. No próximo dia 18 de outubro, o Conselho vai acolher uma caminhada solidária dedicada à sensibilização para a prevenção do cancro da mama e ao apoio a mulheres e famílias afetadas por esta doença. A ação decorrerá entre as 10 e as 12 horas, com ponto de encontro na Praça da República, em frente ao posto de turismo municipal de Góis. O objetivo central passa por mobilizar a comunidade local e angariar fundos para a Associação Portuguesa de Apoio à Mulher com Câncer da Mama. A participação implica a aquisição de um kit oficial, no valor de 14 euros, verba que vai reverter na totalidade como donativo. Este conjunto inclui uma t-shirt, saco, mochila, dorsal e uma barra de cereais. As inscrições encontram-se abertas até dia 28 de setembro, devendo ser formalizadas pessoalmente no Pavilhão Gimnodesportivo Municipal de Góis ou por telefone através do 235-770-116. Decorrente do protocolo de cooperação assinado entre o município e a Guarda Nacional Republicana em 2023, através do qual se estabeleceu uma parceria no âmbito do projeto de teleassistência a pessoas vulneráveis, foi criado um canal de comunicação direto e expedito com os idosos isolados e vulneráveis do Conselho de Nelas, utilizando um dispositivo adquirido pelo município à Agência de Desenvolvimento para a Sociedade da Informação e do Conhecimento, que monitoriza o dia-a-dia do beneficiário através de um portal, uma plataforma, que se encontra acessível na sala de situação do Comando Territorial da GNR. O projeto Eguarde consiste num serviço de teleassistência para os cidadãos mais vulneráveis, quer seja por situações de dependência, quer seja por situações de isolamento e sem apoio familiar. Por proporcionar aos idosos serviços que facilitam ou que contribuem para a manutenção da sua autonomia no próprio domicílio, com dignidade e segurança, foi renovado por mais 3 anos a cedência dos 6 dispositivos adquiridos em 2023. Note-se que este serviço, segundo uma nota enviada à IRCA, é um apoio às ações que a GNR já realiza no terreno, algumas em parceria com os serviços de intervenção social do município, com a visita de idosos sozinhos e isolados.
10: O estado do tempo nas próximas 24 horas.
11: Céu geralmente pouco nublado, apresentando-se com períodos de mais nubosidade no litoral oeste. Vento fraco, soprando fraco a moderado até 30 km/h. Possibilidade de formação de neblina ou nevoeiro matinal no litoral oeste, que poderá persistir em alguns locais da faixa costeira. Pequena descida de temperatura nas regiões norte e centro e pequena subida da temperatura máxima no Algarve. São estas as previsões do tempo para esta quinta-feira. Tenham um ótimo dia, continuação de uma excelente semana em sintonia com 88.5 FM.
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0: São 13 horas.
1: São 13 horas, muito boa tarde. A RCA por aqui sempre consigo. Daqui a pouco vai para o ar mais uma edição do Arte e Sabores. Por aqui consigo Lourdes Gonçalves. Para já ficamos com notícias em simultâneo com a Antena 1.
2: Vem as notícias. Boa tarde, uma hora no continente e na Madeira, meio-dia nos Açores. Quais são os títulos desta edição?
3: O Ministro da Economia pede aos portugueses para reduzirem a procura de combustíveis. Castro Almeida diz que a poupança é ainda mais importante numa altura em que os Estados Unidos admitem suspender a exportação de petróleo. António José Seguro está confiante, mas ainda não foi desta que o Vaticano confirmou oficialmente a vinda do Papa a Portugal no próximo ano. O presidente português foi hoje recebido por Leão XIV. O preço médio das casas bateu novo recorde para mais de 2.200 euros por metro quadrado. Foi o valor das avaliações bancárias durante o mês de agosto.
2: Informação com Frederico Moreno.
3: É um apelo repetido pelo governo. Os portugueses devem reduzir o consumo de combustíveis. Depois da Ministra do Ambiente e Energia, hoje foi a vez do Ministro da Economia apelar à poupança, já que a quebra na procura ajudaria a regular os preços. De visita a Bruxelas, Castro Almeida disse ao microfone da correspondente da Antena 1, Andréa Neves, que a redução do consumo de gasóleo e gasolina é ainda mais importante perante a ameaça dos Estados Unidos de boicotar a exportação de petróleo.
4: Os preços da energia continuam a aumentar e o Ministro da Economia disse em Bruxelas que há uma forma de tentar diminuir essa tendência.
5: Não há outra forma de regular os mercados se não ser através da procura e da oferta. Quanto menos combustíveis forem consumidos, mais isso facilita o abaixamento dos preços. Para já, estamos dependentes das decisões individuais das famílias, das pessoas, das empresas, que têm que fazer tudo para evitar o consumo como forma de baixar os preços.
4: Repete-se o pedido para que se gaste o menos possível.
5: Todos somos realistas. Se não há alternativa, não há alternativa. Mas se há alternativa, o conselho que damos é de que as pessoas procurem consumir menos, se puderem escolher.
4: Os Estados Unidos admitem vir a banir a exportação de petróleo, mesmo para a União Europeia. As reservas de combustível e energia em Portugal e na União asseguram cerca de 3 meses no caso de disrupção no abastecimento. O ministro diz que não é preciso começar a assustar os portugueses.
5: Não vale a pena estarmos a assustar as pessoas. As pessoas devem assumir nas suas reflexões em casa, ver como é que nós podemos evitar custos de gasolina desnecessários. Esse é o melhor plano de contingência, que é colocarmos nas mãos da consciência dos portugueses. Esperemos que isso seja suficiente.
4: A situação não está fácil, mas o governo, pela voz de Castro Almeida, mantém uma posição certa.
5: O governo tem que cuidar de manter equilíbrio orçamental. Isso é muito importante para as famílias também. Se o governo entrar em derrapagem, se tivermos déficit, vamos aumentar a dívida. Se aumentarmos a dívida, somos um fator de aumento do preço dos juros. E o preço dos juros acabará por se repercutir também no preço dos juros que as famílias vão pagar, designadamente na compra das casas.
4: O tema há de ser discutido entre os ministros da Economia esta tarde, em Bruxelas.
3: Questionado sobre novas medidas de apoio à população devido à subida do custo de vida, o ministro da Economia insistiu na ideia de que o governo não vai provocar desequilíbrios nas contas públicas. O governo da Sérvia vai libertar parte das reservas de gasóleo para responder à escassez de combustível e à subida dos preços, anúncio feito esta manhã pelo ministro sérvio da Energia. A guerra no Médio Oriente e o conflito na Ucrânia estão a levar a uma redução da oferta de gasóleo a nível internacional e a Sérvia vai então recorrer às reservas para responder à crise. Portugal já fez o mesmo em março deste ano, depois do início da guerra no Médio Oriente. Na altura foram libertados 2 milhões de barris das reservas estratégicas, o que representou cerca de 10% do total armazenado. O aumento do preço do barril de petróleo está também a fazer subir o preço das viagens de avião. É o que confirma a Antena 1, o Sindicato dos Pilotos de Aviação Civil. João Lira Abreu explica que há problemas de abastecimento das reservas de jet fuel, mas desvaloriza o risco de haver também uma redução do número de voos.
6: Numa linha de tempo normal, o que nós fazemos é, portanto, abastecer, continuar a abastecer as reservas do jet fuel. São as reservas que vão sendo abastecidas e a linha da frente do fornecimento do jet fuel, é uma linha da frente que não sofre de problemas, são as reservas neste momento que estão em causa, ainda. É um problema de abastecimento, nos aeroportos mais pequenos é um problema maior do que nos aeroportos maiores, os horários de abastecimento em alguns aeroportos estão a ser revistos e trocados precisamente para que esse abastecimento possa acontecer a montante daquilo que é um pico de necessidade das aeronaves nos seus horários, etc, etc. Os países estão a produzir mais internamente.
3: Fatura de jet fuel, o combustível utilizado pelos aviões, está a fazer subir o preço dos bilhetes entre 15% a 20%, número avançado pelo jornal Expresso, com base em fontes do mercado. Ainda não há fumo branco. O Papa ainda não respondeu oficialmente ao convite apresentado por Portugal para visitar o país no próximo ano. Leão XIV recebeu esta manhã no Vaticano o Presidente da República, António José Seguro. Um dos temas do encontro foi essa possibilidade do líder da Igreja Católica se deslocar a Portugal. Seguro remete um eventual anúncio para a Santa Sé.
7: Cabe naturalmente ao Papa dizer e dar, digamos, notícia pública daquilo que será a sua decisão para a visita a 2027. Mas tenho a minha convicção de que vai ser uma resposta ao nível do convite que lhe fizeres.
3: António José Seguro, em declarações aos jornalistas há pouco no Vaticano, a mostrar-se otimista em relação à resposta do Papa ao convite para visitar Portugal. Os dois chefes de Estado também conversaram sobre o estado atual do mundo.
7: Ambos defendemos o cessar imediato das guerras, o cessar dos conflitos e a resolução dos problemas por meios pacíficos. Somos seres humanos dotados de racionalidade. Portanto, é normal que entre seres humanos os problemas se resolvam à mesa e não num campo de batalha.
3: O presidente português de visita hoje ao Vaticano. A Roménia responsabiliza a Rússia pela entrada de um drone no espaço aéreo do país. O drone russo entrou esta quinta-feira a partir da fronteira da Ucrânia e acabou por cair sem provocar vítimas perto de uma aldeia no noroeste do território romeno. Também a Polónia suspeita de sabotagem russa no incêndio ocorrido ontem à noite numa estação de comunicações. A estação localizada no leste do território polaco continha ligações de satélite e de Starlink para facilitar um acesso à internet na Ucrânia. O ministro polaco dos Assuntos Digitais revelou esta manhã que foram encontrados muitos indícios neste incêndio de guerra híbrida lançada pela Rússia. São episódios que surgem depois de ontem a CIA, a Agência Central de Inteligência dos Estados Unidos, ter alertado para possíveis ataques russos com drones contra países como Espanha, França ou Itália. Estes drones seriam lançados a partir de navios da frota fantasma russa no mar Mediterrâneo. Ouvido pela Antena 1, Felipe Pate Duarte, professor da Universidade Nova de Lisboa, especialista em assuntos de segurança, diz que estes ataques não são propriamente uma surpresa, já que Vladimir Putin está a testar cada vez mais a resposta da NATO. Não
1: é. E estivemos assim com notícias que marcam a atualidade aqui através da Antena 1, sobretudo informação de âmbito nacional e internacional. Dizer que daqui a pouco, depois dos compromissos comerciais e da musiquinha de abertura do nosso programa, vamos ter Ruizinho do Penacova com a desgarrada da sua terra a passar por aqui. Depois cá estaremos para felicitar quem está hoje de parabéns e aproveitamos para lembrar, porque já aqui anunciámos, que hoje vamos estar aqui à conversa com a nossa Magda Sofia, é verdade, acerca de um programa televisivo que vai estrear esta noite na RTP1 e no qual participa. Portanto, fiquem para ouvir, fiquem para acompanhar esta horinha para já.
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0: E ouvimos então aqui Ruizinho de Penacova. Espero que tenham gostado de recordar esta desgarrada da minha terra. Não é da minha terra, mas da terra do Ruizinho, onde temos muita gente à escuta, com certeza. Aliás, temos muita gente a ouvir a nossa rádio a esta hora, um pouco por todo lado, e espero que por aí continuem, até porque hoje, aqui no programa, vamos abrir uma exceção e vamos ter assim uma pequenina entrevista, ou nem direi entrevista, mas sim conversa. Depois das 13h30, vamos estar aqui à conversa com a nossa querida Magda Sofia, é verdade que vocês bem conhecem, não é? Teclista e vocalista, que participa num programa, neste caso no Tonight Show by Night, que vai estrear esta noite na RTP1, pelas 22h45, marquem já na vossa agenda. Vamos querer saber mais, de certeza que a Magda quer aqui convidar todos os nossos ouvintes a acompanharem a estreia deste programa e depois também verem, não é, os próximos episódios. Mas antes disso, cá estamos então para também desejar uma boa tarde a quem está em sintonia com 88.5 FM, bom trabalhinho para quem trabalha, boa viagem para quem vai na estrada, bom almocinho para quem almoça e, sobretudo, tudo, votos de muita saúde para quem eventualmente está doente. Vamos então desejar um ótimo dia a quem está de parabéns hoje.
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0: Então, muitos parabéns para Maria Nunes Quaresma Afonso, aquilo de Valcide Arganil, nossa sócia 780, que comemora hoje mais uma primavera, é o seu aniversário de nascimento. Muitos parabéns, muita saúde e muitas, muitas felicidades. E parabéns também para o nosso amiguinho Luís Ferreira Henriques da Cernada, sócio 1470, que também hoje celebra mais uma primavera e esperemos que se encontre bem por Coimbra, na companhia da sua mamã. Enviamos um beijinho à nossa Prazeres, que foi mamã nesta data também, e desejamos a toda a família muitas felicidades. E já agora um beijinho de parabéns também para Maria dos Anjos Boto Almeida, esposa de um sócio recente da nossa rádio, do senhor José Paiva Ramos, que reside então em Santa Marinha Ceia, e a quem agradecemos também por terem vindo aqui fazer uma visitinha à nossa rádio e por ter o senhor José também associado aqui à nossa estação emissora. Para todos quantos estão de aniversário, vem aí o brinde de parabéns precisamente à nossa Magda Sofia, que já está à escuta e à espera que a contacte. Já vamos, querida Magda, falar aqui de, então, da estreia deste programa muito divertido que vai então estar a ser emitido na RTP1 a partir desta quinta-feira. Para já então, parabéns para quem está de aniversário.

0: Leonor Pinto e Sérgio Ascensão, que foram os amiguinhos que deram toques, e recebemos aqui simpáticas mensagens também da nossa amiguinha Maria do Patrocínio, que diz que se encontra na Alemanha à escuta. Boas viagens, querida amiga Patrocínio, na companhia do nosso amigo Vítor também. E vamos desejar uma boa tarde para o nosso Pedro Inácio, que também já nos contou que já terminou o seu almocinho pela Figueira da Foz e que agora está por lá a abrir o sol, está a ficar um bonito dia, não é, Pedro? Boas viagens então para quem vai na estrada, tudo de bom para quem nos acompanha também lá por casa. Fiquem por aí, daqui a pouco vamos então conversar aqui um bocadinho sobre a participação da nossa Magda Sofia neste programa que vai estrear esta noite na RTP.
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6: Então, mais uma vez, muito, muito boa tarde. Como já tínhamos anunciado, hoje aproveitamos aqui este espacinho que nos resta até ao final desta hora para conversarmos um bocadinho com a nossa querida Magda Sofia, que todos nós já conhecemos aqui da nossa rádio, por nos trazer sempre muito boa música e animação também nos nossos programas, é verdade. Mas hoje vai estar aqui a falar connosco acerca de um novo programa que vai estrear esta noite, precisamente pelas 22h45 na RTP, programa esse no qual participa. Portanto, estamos todos hoje a querer estar de olhos postos na televisão para também ver por lá a nossa Magda. Mas vamos saber mais sobre o Tonight Show by Night. Olá, querida Magda, boa tarde.
7: Olá, joia, boa tarde, cá estou eu.
6: É verdade, agora aqui na rádio, mais logo na TV, pois claro.
7: Ora, exatamente.
6: Então, querida Magda, vamos saber, temos aqui um talk show, não é? Com muitos convidados, com a atualidade de Corral de Moinas e que é apresentado por uma dupla bem nossa conhecida. O que é que nos podes dizer sobre isso?
7: Olha, o que eu posso dizer é que vai ser divertido, com aqueles dois cavalos amestrados.
6: Que falamos de Kim Roscas, não é? E o Zeca Estacionâncio.
7: E Zeca Estacionâncio, meus queridos amigos já há muitos anos. E eu tenho que, antes de falar mais sobre isso, eu tenho que agradecer ao João Paulo Rodrigues, porque foi ele que se lembrou da Magda Sofia, numa reunião com a produção do programa, e porque a ideia inicial era terem um DJ, mas o João achava que um DJ em Corral de Moinas não fazia grande sentido e preferia algo ao vivo. E então, algo ao vivo, ele lembrou-se de mim e convidou-me, telefonou-me para me convidar a fazer aquilo com eles, porque eu sou uma deles, eu sou uma corral moinense como eles, já há 20 anos, E somos amigos e já nos conhecemos há 16, 17 anos e somos amigos e temos tido sempre uma ligação estreita entre mim e eles, os dois, o João e o Pedro. E ele lembrar-se de mim é o que mais me orgulha. Não é a questão da fama, não é a questão de ser conhecida, não é a questão... É o ele ter-se lembrado de mim, a mim é que me orgulha muito e me enche o coração. De resto, o resto é só o resto. É uma participação num programa de televisão que me vai dar muita visibilidade e que vai me dar a conhecer a Magda Sofia ao mundo, porque é mesmo assim. Mas o que mais me enche foi o facto do João se ter lembrado de mim e da produção depois ter aceito, mesmo sem me conhecer de lado nenhum, e eles aceitaram e eu fico muito feliz por isso.
6: Oh Magda, e esta hora os nossos ouvintes poderão perguntar, então qual é o papel da Magda no programa?
7: O papel da Magda é ser a Magda.
6: Exato, é a própria apenas Magda que está lá.
7: É a Magda Sofia, que é a prima de família deles de Corral de Molhas e a única que tinha um órgão.
6: Muito bem.
7: Pronto, eu vou ser a Magda Sofia de Corral de Molhas, a prima deles, mas o meu papel é apenas e só a Magda Sofia. Tanto que eu não tinha guião para mim, sabia que eu no primeiro dia cheguei lá, comecei a ler o guião do programa que íamos gravar nesse dia, não vi lá nada para mim e perguntei-te, mas eu venho aqui fazer o quê afinal?
6: Não
7: tu vens
6: digo
7: fazer
6: nada.
7: O que tu quiseres. Tu vens fazer o que tu quiseres. E foi assim, e fiz o que eu quis, fiz a parte das músicas, fiz a parte dos separadores e fiz o que quis, eu fazia o que queria, pura e simplesmente. Eu metia-me com eles, eu metia-me com os convidados, eu fazia o que eu queria, eu não tinha um papel ali, o meu papel era fazer a parte da música, com as músicas que eu toco nos bailes, com a roupa que eu uso, é a roupa que eu uso nos bailes, é calções e uma t-shirt e estandar, e eu sou apenas e só a Magda Sofia, que toda a gente conhece daqui das Redondezas, mas num papel de Magda Sofia de Corral de Moinas, a prima do Quim e do Zé, a única que tem um órgão, porque é assim que eles me vão apresentar, vai ser assim.
6: Exatamente, mas, o cenário é mesmo Corral de Moinas, não é? É lá que se passa toda a história.
7: É, tu sabes disso.
6: Um bocadito.
7: É, aquilo vai ser. Aquilo é Corral de Moinas, na garagem da madrinha deles. A madrinha que não tem nome, é só madrinha. E é passada numa garagem em Corral de Moinas, sim. É. E depois as notícias são como eram há 20 anos atrás no Telerural. São aquelas notícias que só se passam em Corral de Moinas.
6: É lá, naquele sítio mesmo.
7: E claro, e a maluqueira e a estupidez natural faz parte do programa e as pessoas vão achar piada, vão se rir e vai ser divertido, vai ser um programa para toda a família, vai ser um programa para estarmos coladinhos ao sofá a rir, porque há muita falta disto, há muita falta destes programas assim, porque é só desgraças, é só novelas, é só não sei o quê, e estes programas são muito bons e as pessoas precisam disto também para se esquecer um bocadinho da vida.
6: Isso é verdade.
7: E foi o que me aconteceu a mim, naquelas semanas que eu estive a gravar, naquelas duas semanas, foi o que me aconteceu exatamente a mim, foi esquecer-me de tudo o que era a vida e viver Corral de Moinas ali e depois voltar a trabalhar, que foi coraças.
6: Pois acredito, custou, não é?
7: Isso é que custou. Isso é que custou depois voltar a trabalhar.
6: Oh Magda, nós de facto já conhecemos, não é, os apresentadores, estes comediantes, sim, digamos assim, do Telerural, Corral de Moinas. Aqui agora a diferença é que há convidados, não é? Há pessoas sentadas, sim, no sofá à conversa, um bocadinho.
7: Sim, o programa O Telerural era passado em estúdio e depois tinha os sketches que eram passados com os habitantes de Corral de Moinas e com aquela gente toda de Corral de Moinas. Agora é um talk show. O talk show vai ter as notícias estúpidas de Corral de Moinas, obviamente, não é? E depois tem convidados, sim. Vai ter dois convidados por programa e vai ter os sketches com aquela gente típica de Corral de Moinas, que é feito pela Patrícia Tavares, feito pela Susana Blazer, acho que é assim o nome dela. E depois pelo Ki e pelo Zé, que fazem aqueles figurantes de Corral de Moinas. Depois em estúdio estou eu, está o Kim e está o Zé. E temos os convidados. Depois temos no final um convidado musical profissional, não é? Porque ali a amadora sou eu. E faço essa parte da música. E temos um convidado, um cantor profissional, sempre no final do programa também, a fechar.
6: Hoje já podemos...
7: Mas vai ser muito giro.
6: Vai ser giro, vai. E hoje já podemos anunciar quem é o convidado, porque isso já foi divulgado também, não é, Magda? Luís Marques Mendes, não é, que vai estar
7: Exatamente.
6: Em estúdio hoje.
7: Vai ser Luís Marques Mendes e vai ser um outro, que eu agora não me lembro o nome dele, eles passaram lá tantos que eu agora não me lembro o nome dele.
6: Houve assim algum que te marcasse, Magda, assim das muitas figuras que lá passaram, desde tudo, políticos, músicos, não é?
7: Olha, o que mais me marcou foi a Fátima Lopes, porque eu sou uma adepta e sou uma fã daquelas incondicionais desde sempre da Fátima Lopes. E gostei muito da entrevista dela, mas houve lá outras que, é assim, aquilo é partir a mocar rir com alguns dos convidados que lá passaram. O que eu gostei mais foi a Fátima Lopes, porque eu gosto muito dela. Mas houve Exato. Mais, sim, houve mais.
6: Houve essa possibilidade também, não é, Magda, de estares de cara a cara... com pessoas que, do mundo da televisão, não é? Do mundo do espetáculo, da arte, enfim.
7: Foi, e são pessoas fantásticas. As pessoas para ir para ali tinham que entrar na brincadeira. Por exemplo, a Gisela João, que esteve lá e inclusivamente fez um sketch também. Aquilo foi espetacular. E depois a parte que nós podíamos estar ali um bocadinho com eles, antes ou depois... Foi muito bom e houve ali algumas conversas interessantes, houve ali, por exemplo, o Gilmário Vemba, ainda estive lá há muito tempo a conversar com ele e estivemos ali na brincadeira, mas claro que a que eu mais gostei foi a Fátima Lopes, porque eu sou uma fãzaça da Fátima e gostei muito de a conhecer e gostei muito de estar ali com ela na conversa um bocadinho e depois meti-me também com ela no programa, mas foi muito giro. Foi muito giro.
6: Então, e quantos episódios é que foram gravados, Magda?
7: Gravámos 20.
6: Muito bem. Portanto, agora é semanalmente que temos um episódio novo, Sim. não é? Todas as semanas, Sim. às quintas-feiras.
7: À quinta-feira, a seguir ao Joker, na RTP1, um episódio novo. E depois fica disponível também na RTP Play. E vamos ver. Pelo feedback que eu tenho tido, vai ser um sucesso.
6: E poderá ter continuidade? Não.
7: Sim. Tudo indica que sim. Vamos ver, mas para isso nós precisamos que as pessoas vejam, por causa das audiências,
6: Exatamente.
7: Por causa depois dos comentários, das partilhas, dessas coisas todas, precisamos que e precisamos todos, não estou a dizer a Magda Sofia, precisamos todos, a produção, a equipa, precisamos todos que as pessoas vejam e que as pessoas estejam à frente da televisão àquela hora, porque quanto mais audiências tiver, quanto mais sucesso tiver, mais nós depois também poderemos fazer, porque provavelmente sim, provavelmente irá haver outra temporada que poderá ser gravada lá para dezembro, janeiro, mas claro que depende do sucesso que tiver esta temporada, não é? Porque vamos imaginar que não tem sucesso, a RTP não vai comprar mais, não é?
6: Exatamente.
7: É natural.
6: Ah, mas eu acredito que quem gosta, e são muitas as pessoas que até a mim já me perguntaram, não é? Onde é que eu os fui ver, que queriam nos ver também, portanto é na televisão mesmo, que os podem ver, e é gratuito, é só estarem sentadinhos lá em casa.
7: Tiveste essa oportunidade e podes ter sentido ali um cheirinho do que é aquilo.
6: Muito bom, diverti-me imenso, portanto fico mesmo ansiosa para hoje chegarem às 22h45 também, Magda, porque este eu não vi, o primeiro não vi. Nem sei que episódio é que estive, tu sabes, Magda, qual foi?
7: Oh, foi naquele em que eu me escangalhei a rir quando fiz aquela cena triste.
6: Aquela cena triste. Qual seria a cena? Vamos aguardar para ver, não é?
7: Pois, isso agora não posso ver, tenho que esperar.
6: Oh, Magda, já ouvimos falar que realmente o que caracteriza o João Paulo Rodrigues e o Pedro Alves é a sua estupidez natural, não é? Esta é uma frase muito dita. E é isso que os distingue, é isto que torna este programa também atrativo, não é? Ou seja, eles saem-se assim com uma brincadeira naturalmente. Não é preciso estudá-la muito.
7: Ah, isso eles... Não, eles não precisam disso. Eles... Aquilo há um texto, não é? Há um texto que é escrito pelo Fred e pelo Henrique. E depois eles dão sempre o toque deles, de abordar aquilo mais um bocadinho. Uhum. E de vez em quando dizem coisas que não estão no texto. Outras vezes, pronto, aquilo... Eles dão sempre o toque deles. Mas eles são pessoas fantásticas. Eles são pessoas muito genuínas. São pessoas impecáveis. Têm um coração enorme. Para eles está tudo bem, e foi uma aprendizagem para mim com eles, porque o João ajudou muito, o Pedro ajudou muito, e em conjunto acho que conseguimos fazer um bom trabalho. Se me perguntares assim, podia ter ficado melhor? Se calhar podia, ou eu podia ter feito melhor, mas é natural, porque para mim era a primeira vez, eu nunca tinha feito uma coisa deste género. E os primeiros episódios eu estou ali um bocado acanhada, estou ali um bocado... Porque os episódios não foram gravados pela ordem que vão sair. Mas para mim no início foi complicado e aquilo dá muito trabalho. Eu posso dizer que eu saí de lá ao fim de uma semana de gravações completamente estourada, porque nós não fazemos ideia do lado cá o trabalho que dá fazer um programa, por mais simples que seja.
6: Exatamente.
7: Como é aquele caso. Nós temos um ensaio antes, temos a preparação antes, temos que lá estar um X de tempo antes, temos que preparar aquilo tudo, fazemos ensaio, depois temos as gravações, depois voltamos a fazer ensaio e temos gravação outra vez passada um bocado. E aquilo dá muito trabalho, mas foi uma aventura muito boa e aprendi muito com aqueles dois marmanjos que eu adoro e que me fizeram isto e que me deixam muito feliz com isto.
6: Eu agora vou contar aqui uma coisa, Magda, já que tive o privilégio de ver, eu sei porque é que tu depois te desinibiste. É que havia lá um garrafãozito perto de ti, não era?
7: É pá, mas isso não é para dizer.
6: Ai, não era. Foste. Ah, pois. Não era, era de água, era de água. Era de água, não era?
7: Eram aquelas garrafas,
6: era da
7: mas
6: água.
7: Era
6: boa.
7: Era água, era uma água assim. A água lá.
6: Aquela que dá energia.
7: Sabes que a água em Corral de Moinas é um bocadinho amarela.
6: Ah, então era isso. Pareceu-me outra coisa, assim de longe.
7: Não era.
6: Menos
7: não.
6: Mal então.
7: Era aguinha,
6: saíste lá sempre
7: Moinas.
6: Muito bem, não é? Sempre direitinha, conseguiste ir até casa, não aconteceu nada, felizmente.
7: Sim, não havia problema nenhum. Não, aquilo era só para o melhor bico, porque aquela é água um bocadinho forte.
6: Aliás, lá também não faltam chouriças assadas em Corral de Moinas e tudo. Aquilo come-se e bebe-se muito bem.
7: Ah, pois, claro. E olha, quando foi agora a promoção do programa, na semana passada, que eu fui lá a Lisboa, levei as chouriças daqui.
6: A sério?
7: Epá, posso dizer que levei 3 chouriças e aquilo foi, passado 10 minutos já não havia chouriça
6: para
7: ninguém.
6: Já estava tudo embora.
7: Porque toda a gente adorou a chouriça, não tem nada a ver com aquelas chouriças que,
6: claro,
7: que tinham lá, que eram compradas nos hipermercados e não sei o quê. Eu levei chourizinhas daqui. Aquilo foi um sucesso lá com a equipa
6: todos.
7: Da RTP.
6: Então assim já te contratam para a próxima, se levares mais chouriças e tal, mais uns enchidos.
7: É, eu acho que sim. Se eu levar mais umas chouriças, ainda vou fazer lá mais umas coisas.
6: Oh Magda, hoje sobretudo queres realmente aqui apelar, deixar o convite para que todos os nossos ouvintes, aqueles que nos ouvem e outros que ainda não ouvem, mas que vão passar a palavra a quem nos está a ouvir, para que logo estejam atentos então, logo e nos próximos episódios, a este novo programa que prometes que é divertido, muito divertido.
7: Sim,
6: não é Magda?
7: É muito divertido e tu és testemunha disso e acho que o podes dizer.
6: Eu atesto que sim. Tive pena foi de não ver mais, mas pronto, o tempo não me permitiu,
7: não é?
6: Senão eu tinha ido.
7: Pois foi. E então se tivesse assistido a um ensaio é que era.
6: Isso aí, imagino. Oh Magda, porque são 50 minutos sensivelmente, não é? De programa.
7: Sim.
6: Que passam
7: sim,
6: a correr, devo dizer, para quem está a assistir.
7: Sim, são mais ou menos 50 minutos. Nós fazíamos as gravações uma hora e pouco, nós ainda vamos o tempo a passar. Felizmente não tivemos assim muitos cortes, claro que há sempre alguns cortes que eles têm que fazer para o programa ter só um X de tempo.
6: Isso era quando se riam muito, não é? Aconteceu.
7: E às vezes.
6: Pois mas às vezes fica, o riso também faz parte,
7: fica,
6: não é?
7: Fica. Muitas vezes fica. Sim, e isso é que é giro, porque nós ali somos naturais. Não é? Em Corral de Moinas não há nada complicado, é tudo muito simples, é uma vida muito simples, é uma coisa muito natural, lá está, é a estupidez natural. E, por exemplo, aquela cena que tu assististe, em que eu esquenguei-me a rir, aquilo, provavelmente aquilo irá ficar. E é natural, é mesmo
6: certo,
7: assim.
6: Claro.
7: E depois é óbvio que eles cortam algumas coisas, porque têm que cortar, mas o programa, nós fizemos as gravações, uma hora e pouco, talvez. Porque a gente, quando começava a gravar, perdíamos completamente a noção do tempo, não é?
6: Exatamente.
7: Mas eu acho que sim, eu acho que as pessoas que vão gostar. E amanhã vai estar tudo na rádio a dizer, foi muito fixe, não sei o quê.
6: Tenho certeza que vão dar feedback.
7: Valeu a pena estar acordado até mais tarde, e mais não sei quantos.
6: Porque e quem adormecer põe para trás, depois põe para trás,
7: claro.
6: Seja hoje, seja
7: sim,
6: outro
7: mas
6: dia,
7: tem que
6: hoje
7: deixar,
6: em dia.
7: Só tem que deixar adormecer com a televisão na RTP.
6: Exatamente, tem que deixar
7: pronto.
6: No sítio certo.
7: por causa das audiências, até lá daquelas tralhas todas. Que
6: convém. Oh Magda, e um programa gravado com o público, isso também te inibiu
7: sim.
6: Ou não tanto? Bem, tu estás habituado ao público, na verdade, embora
7: não,
6: seja noutra condição.
7: Eu estava ali a animar o público durante os intervalos, nós no final até já trocávamos garrafas de
6: água.
7: água e tudo.
6: Imagina.
7: Sim, nós nos intervalos, quando o público entrava, até começarmos a gravar, aquilo já era lá um festival comigo e com o pessoal. Aquilo era.
6: Notou-se, havia essa interação, não é? Entre o público
7: havia convidados. Havia, todos. Eu metia-me com o público, enquanto eles estavam lá na caracterização e essas coisas todas, eu estava a tocar ou estava lá a brincar com o público, porque eu andava sempre por ali pelo estúdio. E depois o público começou ali a ganhar também alguma confiança comigo e começámos a brincar ali todos. Aquilo era de partir a mocarrir, porque eu levava a caneca e ia dar água àquela gente e depois todos bebiam e depois ia meter lá mais um bocadinho e tal.
6: Exato. Ninguém passou cedo, pronto. Isso
7: não. Até houve lá um senhor que até nos levou uma garrafinha, ele era tão bom.
6: Ai, que maravilha.
7: Mas essa foi de vinho.
6: Essa foi mesmo. Só se viu depois do programa, claro, quando chegou a casa.
7: Foi, exatamente. Durante não se pode.
6: Portanto, Magda, sais desta experiência para já, que esperemos que voltes, não é? Mas assim com o coração maravilhoso, cheio de coisas boas, não é? Com a ideia de que foi uma experiência magnífica.
7: Foi fantástico. Agora estou estressada, estou ansiosa pela estreia, porque eu ainda só vi meia hora de um dos programas, que foi o que nós vimos na promoção, na RTP, a outra semana. E estou curiosa para ver as figuras tristes que eu fiz e para ver aquilo que fiz. Posso dizer que o programa de hoje vai ser especial, para mim vai ser muito especial, e depois vão perceber porquê. Mas eu fiz questão que, quando vi, vamos gravar o episódio número 1, eu fiz questão de ser um programa especial para mim, porque não foi o primeiro que nós gravamos, e fiz questão de ser um programa muito especial para mim, e eles nunca me disseram que não, eu fiz sempre aquilo que quis, e claro que tivemos sempre a tentar melhorar todos em conjunto, mas eu fiz questão do primeiro programa ser muito especial para mim, e foi isso que eu fiz, e depois logo quando virem já vão perceber porquê, basta ouvir e já vão perceber porquê.
6: Ora, muito bem.
7: Não vou desvendar o segredo.
6: Ora, não te se pode dizer tudo agora, isso é só mais logo.
7: Não,
6: ali,
7: não,
6: às 22h45 é que vamos saber mais, pois com certeza.
7: Sim, sim.
6: Olha, Arminda dá aqui uma dica importante. Vamos ligar as televisões todas de casa na RTP1. Assim as audiências vão aumentar.
7: É,
6: todas as que temos,
7: mesmo,
6: não é? Temos mais do que uma, é verdade? Tudo ligado.
7: Só uma.
6: Ai, só? Ah, tu tens de comprar outra, Magda. Só uma para ver agora estes programas é pouco. Até se de repente tens que ir à cozinha ou tens que ir à casa de banho.
7: Mas, depois,
6: na casa de banho é mais difícil ter.
7: Na casa de banho é mais difícil, mas da cozinha vê-se a televisão.
6: Ah, pronto. Então está tudo certo, não é?
7: Tá, mas é que a essa hora ninguém me tira no sofá. Nem ah, não.
6: Olha, diz a Cacilda Silva, eu vou ver todos, estou ansiosa.
7: Acho muito bem. Acho
6: a Andreia já
7: bem,
6: quer
7: obrigado.
6: Saber quantos são. Já dissemos aqui quantos episódios.
7: São
6: 20.
7: São 20.
6: Ah, Magda. Muito bem, a nossa Magda diz que tem. A nossa Andreia diz que tem 3 televisões, também vai fazer o mesmo. É assim mesmo.
7: Tudo na RTP.
6: Tudo ligadinho logo à noite, ninguém a dormir. Durmam à tarde uma sesta hoje, que é para logo estarem bem acordadinhos.
7: Depois já vem a correr.
6: Exatamente.
7: Que é
6: Magda,
7: mais rápido.
6: E então vamos ouvir musiquinhas que já conhecemos tuas, assim de fundo, não é? Como dizias há pouco, é a Magda que está lá, portanto há temas que vamos reconhecer de imediato.
7: Claro, são todos.
6: Todos.
7: O que eu toco nos bailes foi o que eu toquei lá.
6: Ora que bem. A Magda Argani e Marco Raul de Moina, já estão a imaginar?
7: Depois lá eu engano-me e faço assim umas coisas e é como se estivesse a fazer um baile. Então, os bailes também me enganam.
6: Todos
7: e também
6: nós,
7: não há problema nenhum.
6: Claro
7: nós,
6: que não.
7: Nós estamos a fazer, quando estamos a tocar, é normal que a gente se engane.
6: Exatamente.
7: Só não se engana quem não está a tocar, não é?
6: Ora, só não se engana quem não faz. Isso é uma verdade.
7: Pronto.
6: Sempre ouvi essa.
7: E ali é a mesma coisa. Eu engano, tanto que eles depois gozam comigo e depois... eu toco uma bem e eles começam a dizer agora já aprendeste a tocar, assim uma cena daquelas, mas aquilo é tudo assim, é tudo natural. Nós estávamos ali para nos divertirmos e divertimos-nos já bravo, tanto eu como eles os dois, como a própria produção, que foi a primeira vez que fez um programa daqueles, e aquilo foram duas semanas fantásticas em que nós nos divertimos muito, em que nós esquecemos completamente o dia-a-dia e vivemos aquilo, vivemos em Corral de Moinas, vivemos aquela sensação de Corral de Moinas, de uma aldeia que não existe, e que nós estamos ali tão embrenhados naquilo que esquecemos completamente o mundo cá fora.
6: E passa-se lá muita coisa, estranha, sobretudo estranha, não é, Magda?
7: Oh,
6: assim, acontecimentos
7: logo já
6: esquisitos.
7: Vais ouvir algumas.
6: Ah, é? Já logo já vou saber algumas, as notícias de última hora.
7: Já, muito bem.
6: Vou ficar para aguardar. Magda, aqui a fechar, deixas um agradecimento também à tua família, eventualmente, a quem te apoiou, a quem esteve contigo, não é, Magda? Neste projeto.
7: Olha, vou agradecer, claro, ao João por me ter convidado, ao Pedro também pelo apoio, à equipa, à empresa, à rede, à RTP, porque também abraçaram este projeto e também, ao fim e ao cabo, confiaram numa pessoa que não conheciam de lado nenhum, não é? E pelo apoio que me deram, porque eu tenho lá fãs e eu percebi isso quando fui lá fazer a promoção, em que eu, assim que entrei num sítio onde eu não conhecia absolutamente ninguém, vejo pessoas de braços abertos a dizer: eu sou não sei o que da RTP e eu sou tua fã. E eu assim, ah, pois, eu sou tua fã, epá, eu adorei pessoas que viram o programa, que fazem parte lá da RTP. Isso para mim foi muito bom, senti muito acarinhada logo assim que cheguei ao local onde fizemos a promoção e fiquei mesmo o diretor de programas, disse-me, deu-me os parabéns e que tinha corrido bem, não sei o que, tinha gostado. E depois, claro, agradeço à família, pois claro, que está sempre ao meu lado, e agradeço à Paula, porque não podia deixar de lhe agradecer, porque foi ela que me ajudou e que me devolveu a vida e que acabou por ajudar também a que isto, o facto de me devolver a vida acabou por me ajudar a estar a viver isto tudo. E apareceu-me no momento certo da minha vida, porque senão as coisas tinham corrido muito mal. E eu estou-lhe muito grata e, claro, tenho que lhe agradecer. E não posso deixar de agradecer-lhe de forma nenhuma, em dia nenhum da minha vida e em momento nenhum, destas felicidades que eu tenho vivido e felizmente tem sido muito bom.
6: E já que falamos de momentos, vem hoje um momento essencial novo, com a doutora Paula Soares, não se esqueçam.
7: Claro,
6: pois
7: eu vou estar à
6: escuta. Hoje um programa aqui,
7: eu hoje vou estar com
6: duplamente
7: ela
6: especial.
7: É,
6: querida
7: Magda. Especial, porque é a estreia, é o momento essencial, foi esta conversa, e vou ter sessão com ela hoje. E vai ser muito bom estar com ela antes do programa estrear e de lhe poder dizer duas ou três coisas pessoalmente antes da estreia.
6: Muito bem, então vamos lá preparar as pipocas para logo nos sentarmos no sofá, não é? Ou aquilo que quisermos,
7: claro.
6: Cada um come e bebe o que entender, se quiserem a chouriça.
7: Podem ficar
6: também.
7: De pé também, não há problema.
6: Exatamente.
7: A roer azeitonas.
6: A roer o que quiserem, o que lá tiverem no armário.
7: As coisas estejam todas ligadas.
6: Tudo ligadinho logo.
7: E eu agradeço a toda a gente que gosta da Magda Sofia. A quem não gosta, ponham a menos no RTP, mesmo que nos estejam a ver.
6: Pois, tiram o som.
7: Agora não mudei o canal. Mas pronto, depois quero ouvir, quero que as pessoas sejam sinceras e que digam aquilo que realmente acharam e quanto mais feedback nós tivermos, seja positivo, seja negativo, melhor, porque aprendemos todos
6: tudo
7: os dias.
6: Tudo é importante, com certeza,
7: e
6: desde
7: eu,
6: que sejam
7: eu
6: críticas
7: muito.
6: Construtivas. Ai, acredito.
7: Exatamente.
6: Que sim. Olha, amanhã vamos atender chamadas das 14 às 15, vamos apelar também para quem ligar que nos dê uma palavrinha sobre o programa desta noite, não é, Magda?
7: Ok, então
6: vamos
7: eu vou
6: ficar
7: estar
6: a aguardar
7: ouvir,
6: amanhã
7: trabalho,
6: para saber.
7: Mas vou estar a ouvir, então.
6: Muito
7: está bem. Combinado.
6: Querida Magda, muitos sucessos, muitas felicidades.
7: Obrigado.
6: Tudo bom a todos os níveis e vamos estar aqui todos atentos esta noite para
7: vamos,
6: a estreia desse grande programa. Beijinho muito grande. Tudo a correr
7: beijinho,
6: bem, querida
7: obrigada.
6: Magda. Obrigada
7: tchau,
6: eu
7: beijinho.
6: Também. Beijinho. Boa
7: tchau,
6: tarde.
7: Obrigado.
6: Com licença. Foi um gosto recebermos aqui a nossa Magda Sofia, que já nos deu assim mais um cheirinho daquilo que vai acontecer logo à noite, mas isto ainda não é nada, porque só vendo, não é? Qualquer espetáculo, qualquer programa de televisão, só assistindo é que nós sabemos o que é que se lá passou. Mas uma coisa é certa, precisamos mesmo de rir, precisamos de bons momentos, precisamos de alegria, porque a nossa vida no dia-a-dia já tem coisas tão difíceis de ultrapassar, portanto... Tenham este bom momento logo a assistir a este novo programa no qual participa então a nossa querida Magda Sofia. Temos então a estreia de Tonight Show by Night esta noite na RTP1 às 22h45, todos a ligar a TV. Ora, eu por aqui vou-vos deixar já com os compromissos comerciais. Vem aí antes disso também as nossas notícias, até porque na hora seguinte vamos ter aqui duas rubricas novas para ouvir, não podem perder também.
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6: município de Erganil garantiu um apoio de 500 mil euros do Fundo Ambiental para a recuperação da Mata da Margaraça, incluindo a reparação da estrada de acesso e a intervenção nas infraestruturas do suporte à visitação da paisagem protegida da Serra do Açor. A estrada, que atravessa a Mata da Margaraça, na freguesia da Benfeita, encontra-se atualmente interdita e fortemente condicionada na sequência dos danos provocados por sucessivas intempéries e tempestades registadas no início deste ano. Os episódios de mau tempo provocaram deslizamentos de terras, queda de pedras e a abertura de crateras pela força da água, agravando os danos que já tinham sido provocados pelos incêndios florestais. Perante esta situação, o município de Erganil vai assumir a recuperação da principal via de acesso à Mata da Margaraça, substituindo-se ao ICNF numa intervenção que é fundamental para repor as condições de acessibilidade e segurança neste território. O apoio de 500 mil euros para a execução do projeto Mata da Margaraça, restabelecimento de infraestruturas do suporte à recuperação de habitats e à valorização da visitação e da utilização pública na paisagem protegida da Serra do Açor, será concretizado através da celebração de um protocolo entre o Fundo Ambiental e o município de Erganil. A União das Freguesias de Cerdeira e Moura da Serra, no concelho de Erganil, vai apoiar, neste novo ano letivo 2026-2027, as famílias que têm crianças a frequentar o primeiro ciclo do ensino básico desta freguesia, informando na sua página do Facebook que a União das Freguesias mantém-se assim ao lado das famílias que habitam neste território. A União das Freguesias de Cerdeira e Moura da Serra informa que pela primeira vez apoia as crianças e os pais a quando da frequência no primeiro ciclo do ensino básico, proporcionando às suas 6 crianças deste nível de ensino um apoio simbólico em material escolar, garantindo que esta é uma medida que querem manter nos próximos anos. A União das Freguesias anuncia que, inclusivamente, o objetivo é alargá-la a novos ciclos do percurso escolar das crianças e jovens. A Comissão de Melhoramentos de Cortes, sediada na Freguesia de Alvares, Conselho de Góis, vai celebrar nos próximos dias 25 e 26 de setembro o seu 96º aniversário. As festividades vão decorrer na Casa de Cultura e Recreio Claudino Alves de Almeida, em Cortes. As celebrações terão início na sexta-feira, dia 25, com a abertura do bar pelas 21h30, prosseguindo no sábado, dia 26, ponto alto das celebrações. Amanhã arranca neste dia com uma Assembleia Geral às 9 horas, seguida de uma missa pelas 11h30 em memória dos sócios falecidos, com a participação do Grupo de Cantares de Cortes. Pelas 13h30 vai realizar-se o tradicional almoço de aniversário e a tarde será animada com uma nova atuação do Grupo de Cantares de Cortes, que vai estar a animar o evento pelas 17 horas. Já à noite vai encerrar com um baile a partir das 22 horas, animado por Fábio Bastinho. Refira-se que os interessados em participar no almoço comemorativo de aniversário da Comissão de Melhoramentos de Cortes devem inscrever-se através do 927-782-480.
8: O estado do tempo nas próximas 24 horas.
6: Céu geralmente pouco nublado, apresentando-se com períodos de mais nebulosidade no litoral oeste. Vento fraco, soprando fraco a moderado até 30 km hora. Possibilidade de formação de neblina ou nevoeiro matinal no litoral oeste, que poderá persistir em alguns locais da faixa costeira. Pequena descida de temperatura nas regiões norte e centro e pequena subida da temperatura máxima no Algarve. São estas as previsões do tempo para esta quinta-feira. Tenha um ótimo dia, continuação de uma excelente semana em sintonia com 88.5 FM.
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Pois hoje é um dia cheio de acontecimentos, para além da estreia deste programa, não é? Deste talk show, onde participa a nossa querida Magda Sofia, que vai então acontecer pelas 22h45. Antes disso, também temos a estreia da nossa seleção na Liga das Nações. Pois é, hoje Portugal vai jogar com o País de Gales pelas 19h45, no arranque da Liga das Nações. E cá estamos também aqui a apoiar a nossa seleção para que saia vencedora, desde já, neste primeiro jogo desta noite também. Então, depois de ouvirmos Alexandre Faria com É Hoje, Olha o Campeão, vem aí Dama e Vítor Rodrigues com o seu Vira Vira, e depois fiquem para ouvir por aqui a doutora Melanie Magalhães. Vamos ter consultório novo de psicologia, quer isso dizer um novo tema abordado pela doutora Melanie, que hoje nos vem falar sobre o autocuidado, ou seja, o cuidado que devemos ter com nós próprios. Deve ser uma rubrica muito interessante que eu estou ansiosa para ouvir também. E depois, logo depois de ouvirmos a doutora Melanie, temos a Mónica Sintra a trazer-nos a sua Barbie, e depois da publicidade. Fiquem por aí, porque vamos ter aqui também momento essencial, como já anunciámos, com a doutora Paula Soares, que também nos vem falar de algo muito importante, que é a paz. Tão bom que é, não é? Sentir paz no nosso dia-a-dia. Portanto, vou-vos deixar assim com musiquinha intercalada com as rubricas, até porque eu hoje ainda vou para Góis. Isto tem sido assim uma azáfama, confesso que já ando assim um bocadito cansada, têm sido dias consecutivos de trabalho sem descansar. E de facto hoje também há um evento em Góis, estarei de estar por lá por volta das 15h30, portanto irei-me ausentar assim por volta das 15h, e como ainda tenho aqui outros serviços a fazer, e já daqui a pouco inclusivamente colocar as nossas rubricas no Facebook da Rádio e a entrevista que realizámos à nossa Magda Sofia, que estará também em breve disponível no Facebook. Assim sendo, como dizia, vou-vos deixar aqui com músicas intercaladas com as nossas rubricas. Vão ficar muito bem acompanhados e acompanhadas nesta hora. Olha, diz o nosso Pedro Inácio que também vai tudo ver o Corral de Moinas. Ele tem a pena que no caminhão não tem televisão. Olha, nem que pare no café, ó Pedro, não é? Nem que pare algures para ver logo também este grande programa televisivo. E diz que, de facto, a paz é algo muito precioso neste mundo, não é? Portanto, também vai ouvir aqui daqui a pouco um momento essencial. Também quer dizer que nos deram aqui toquezinhos a nossa Elisa Costa, a nossa Olga Cristina, um beijinho para as duas, a nossa Helena Carvalho, o amiguinho António Albuquerque, Alzira Silva, José Fernandes, José António, João Engenheiro, a nossa Joana Santos, a Dulce Duarte, a nossa Leonor Pinto, o Sérgio Ascensão. Muito obrigada por estarem todos por aí a acompanhar a nossa emissão. Continuem por aí ao longo desta segunda horinha do Arte e Sabores.

nossos ouvintes, hoje vamos falar sobre uma palavra que ouvimos cada vez mais, o autocuidado. Mas afinal, o que significa efetivamente cuidar de nós? Quando pensamos em autocuidado, podemos imaginar um momento, sei lá, de descanso, umas férias, ou fazer alguma coisa que efetivamente gostamos. Mas o autocuidado é muito mais do que isso e não necessita de ser dispendioso. É um conjunto de escolhas, atitudes e comportamentos que adotamos regularmente para preservar a nossa saúde, quer física, quer a nossa saúde mental. E há duas ideias importantes que gostaria de deixar desde o início. O autocuidado não é um luxo e muito menos não é egoísmo. Por exemplo, quando viajamos de avião, nas instruções de segurança dizem sempre para primeiro colocarmos a máscara de oxigênio em nós mesmos e só depois é que colocamos nas crianças ou nos idosos, ou seja, alguém que necessita da máscara. E será isto egoísmo? Não, isso é autocuidado, pois nós não conseguimos cuidar verdadeiramente dos outros se estivermos em exaustão ou emocionalmente esgotados. Então, cuidar de nós permite preservar os recursos físicos e emocionais de que precisamos para enfrentar as exigências do dia-a-dia e também para estarmos disponíveis para os outros. Por isso, talvez possamos começar com algumas perguntas simples. Como é que realmente tem dormido? Tem conseguido descansar? Como se tem sentido emocionalmente? Tem tido tempo a fazer alguma coisa de que gosta? Acontece que, muitas vezes, estamos tão, mas tão ocupados a responder às exigências do quotidiano que cuidar de nós fica para segundo plano. Eu costumo dizer quem nunca, não é verdade? Primeiro vem o trabalho, a família, a casa, os compromissos, aquilo que é urgente e vamos adiando o descanso, o lazer ou simplesmente apenas um momento de pausa. Quando este desequilíbrio se prolonga, o corpo e as emoções podem começar a dar alguns sinais, por exemplo, cansaço persistente, alterações no sono, uma maior irritabilidade, ansiedade, tristeza, podemos não nos conseguir concentrar, ou seja, falta de dificuldade ou falta de concentração, perda de motivação ou até mais tendência para nos isolarmos. Ora, estes sinais, e isto é muito importante o que eu vou dizer agora, estes sinais podem ter diferentes causas e não significam por si só que existe um problema de saúde mental. No entanto, pode ser um convite para nós pararmos e perguntarmos a nós mesmos do que eu estou a precisar. Não precisamos de esperar até chegar ao limite para conseguir ou para começar a cuidar de nós. O autocuidado pode assumir diferentes formas. Por exemplo, existe o autocuidado físico, que é isto? É dormir, alimentar-se adequadamente, movimentar o corpo, respeito aos momentos de descanso. O autocuidado emocional, ou seja, reconhecer aquilo que sentimos, perceber o que nos causa stress, falar com alguém de confiança, tentar, por exemplo, substituir uma linguagem demasiado crítica por uma forma mais equilibrada a falar connosco próprios. Temos também o autocuidado social, que passa por mantermos relações significativas, estar com pessoas que nos fazem bem, pedir ajuda e estabelecer limites quando necessário. E, por fim, podemos ter uma dimensão do autocuidado mais pessoal ou mais espiritual, ou seja, estar em contacto com a natureza, o escrever, o meditar, ter momentos de silêncio, dedicar tempo a atividades criativas ou simplesmente fazer algo que tenha significado para nós. Assim, não existe uma forma certa de autocuidado porque as necessidades são diferentes de pessoa para pessoa e também podem mudar ao longo da vida. Ou seja, o autocuidado é idiosincrático e dinâmico. E algo aqui muito importante é que o autocuidado não deve transformar-se em mais uma obrigação. Ou seja, não precisamos de mudar toda a nossa rotina. Não precisamos fazer exercício todos os dias, de meditar, de comer de forma perfeita e cumprir uma lista interminável de hábitos saudáveis. Se cuidar de nós se transformar numa lista de exigências, talvez estejamos a perder precisamente o objetivo. Então, é muito mais útil começar com algo pequeno e realista, como uma caminhada, uma pausa, desligar as notificações durante algum tempo, dormir um pouco mais cedo, telefonar a alguém que gostamos, estarmos com alguém, saber dizer não e pôr limites, ou simplesmente permitir-nos descansar sem sentir que temos de ser produtivos a toda a hora. Estamos quase a terminar e então deixo-lhe um pequeno desafio para esta semana.
Em vez de perguntar o que é que eu ainda tenho de fazer, experimente por alguns minutos pensar e perguntar a si próprio: como é que eu estou? Do que é que eu preciso neste momento? Escolha uma pequena ação de autocuidado que seja possível integrar na sua vida. Se resultar, mantemos. Se não resultar, ajustamos, adaptamos. Um plano que não funciona pode ser alterado e não precisa se culpar por isso. Lembre-se também que o autocuidado tem limites. Quando as dificuldades são intensas, persistem ao longo do tempo ou começam a interferir significativamente com a vida pessoal, familiar, profissional ou social, pode ser importante procurar apoio especializado. Não se esqueça que pedir ajuda também é cuidar de si. Então, a mensagem que podemos levar hoje connosco poderá ser: não precisa de cuidar de si. De

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Todos merecemos ser felizes, não é? Então fiquem para ouvir Momento Essencial, nova rubrica a emitir aqui na nossa rádio, proporcionada pela doutora Paula Soares, já de seguida. Depois ficamos com Miro Freitas, Eu Quero É Ser Feliz. Seja feliz, envie aqui um beijinho à nossa Susana Fonseca, que nos sintoniza por avô e aqui saúda também o nosso auditório. Beijinhos para todos vocês que continuam a fazer-nos companhia, seja através de 88.5 FM, seja através do nosso repetidor do Piódão em 97.3, seja via internet em www.rcarganil.pt.

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Olá, olá, aqui estamos nós para mais um momento essencial e o tema de hoje é a paz não se procura, constrói-se. Bom dia, hoje quero convidar-te a parar um bocadinho, não para resolver nada, não para encontrar respostas, não para perceber neste momento o que tens de mudar. Hoje a pausa é só para parar, porque há uma coisa que todos nós procuramos, de uma forma ou de outra: paz. Paz na nossa vida, paz nas nossas relações, paz no trabalho, paz dentro de nós e muitas vezes passamos a vida à procura dela. Pensamos que vamos sentir paz quando aquela situação se resolver, ou quando aquela pessoa finalmente nos compreender, ou quando tivermos mais tempo, quando aquele problema desaparecer, ou quando tudo estiver organizado, quando todos à nossa volta estiverem bem. E sem percebermos, colocamos a nossa paz nas mãos das circunstâncias. Quando isto acontecer, eu fico bem. Quando aquela pessoa mudar, eu fico em paz. Quando tudo estiver resolvido, consigo finalmente respirar. Mas e se a paz não fosse uma coisa que encontramos? E se fosse uma coisa que construímos? Esta pergunta leva-nos a um tema de que falámos anteriormente: o medo de desiludir os outros. Porque talvez estas duas coisas estejam muito mais ligadas do que imaginamos. Quantas vezes fazemos determinadas coisas não porque queremos, mas porque temos medo da reação dos outros? Dizemos sim quando queríamos dizer não, aceitamos quando estamos cansados, ficamos calados para não criar um conflito, elogiamos uma opinião, engolimos outra opinião, continuamos numa situação que já não nos faz bem e fazemos tudo isto com uma justificação que parece bonita: eu só quero manter a paz. Mas será mesmo paz? Ou será apenas ausência de conflito? Porque são coisas muito diferentes. Às vezes aquilo a que chamamos paz é apenas silêncio. É não dizer, é não confrontar, é não incomodar, é não desiludir, é não colocar limites. E por fora está tudo aparentemente tranquilo, mas por dentro há uma guerra silenciosa. Porque uma parte de nós sabe que está a fazer uma coisa que não quer. Uma parte de nós sabe que está a ultrapassar os próprios limites. Uma parte de nós diz: está tudo bem, quando na realidade não está. E é aí que começamos a perder a nossa paz. Não necessariamente porque alguém nos tirou a paz, mas porque pouco a pouco fomos deixando de nos ouvir. E isto é importante. Construir paz não significa conseguir que toda a gente à nossa volta esteja feliz connosco, porque isso é impossível. Não conseguimos controlar aquilo que os outros pensam, muito menos conseguimos controlar aquilo que os outros sentem, e não conseguimos impedir que alguém fique desiludido connosco. Talvez uma das maiores aprendizagens da nossa vida seja perceber isto mesmo: podemos desiludir alguém sem estarmos a fazer algo errado. Esta frase até parece e pode ser difícil, porque muitas vezes fomos ensinados a associar ser uma boa pessoa a agradar, a ajudar, a compreender, a ceder, a estar disponíveis, a não criar problemas, a não dizer não. Mas ser uma boa pessoa não significa estar permanentemente disponível para tudo e para todos. Dizer não não é rejeitar. Colocar um limite não é deixar de amar. Escolher-nos não significa abandonar os outros. Significa apenas reconhecer: eu também existo nesta equação. E talvez a paz comece precisamente aí, no momento em que deixamos de lutar contra aquilo que sentimos, quando conseguimos dizer: eu não quero, eu não consigo, agora não.
Preciso de tempo. Esta situação já não me faz bem. Ou simplesmente não preciso de explicar tudo. Porque talvez uma das formas mais bonitas de liberdade seja perceber que não precisamos de justificar constantemente as nossas escolhas para que elas sejam válidas. Quando vivemos demasiado preocupados em não desiludir os outros, acabamos muitas vezes a viver uma vida construída à medida das expectativas alheias. E depois perguntamo-nos: porque é que estou tão cansada? Porque é que não me sinto feliz? Porque é que parece que tenho tudo e mesmo assim não estou em paz? Talvez porque passamos demasiado tempo a cuidar daquilo que os outros sentiam e demasiado pouco tempo a perguntar: o que é que eu sinto? E isto não significa tornarmo-nos egoístas, não significa deixar de cuidar, não significa passar por cima de ninguém. Significa aprender a incluir-nos, porque também merecemos o cuidado que tantas vezes oferecemos aos outros. E é aqui que a paz começa a ser construída. Não de uma vez, não num grande momento de iluminação, mas em pequenas escolhas. Constrói-se quando respeitamos um limite, quando descansamos sem culpa, quando deixamos de responder imediatamente a tudo, quando nos afastamos de uma conversa que nos faz mal, quando aceitamos que alguém pode não compreender a nossa decisão, quando deixamos de tentar convencer quem já decidiu não nos compreender e quando deixamos de pedir autorização para sermos quem somos. É assim que a paz se constrói, escolha a escolha. Por isso, talvez hoje possas fazer uma pequena pergunta a ti própria: onde é que estou a sacrificar a minha paz para não desiludir alguém? Não respondas depressa, pensa. Talvez seja numa relação, talvez seja no trabalho, ou na família, ou numa amizade, ou talvez seja contigo própria. Talvez continues a exigir de ti coisas que já não tens condições para dar. Talvez continues a acreditar que tens de ser forte o tempo todo, que tens de conseguir tudo, que tens de estar sempre disponível, que tens de dar conta, que tens de agradar. E talvez a paz que procuras não esteja do outro lado de mais uma tarefa cumprida. Talvez esteja do outro lado de uma decisão. Uma decisão simples. A decisão de começares a respeitar aquilo que sentes. Por isso, hoje não te vou dizer procurar paz. Vou dizer-te outra coisa. Constróia. Constróia nas tuas escolhas, nos teus limites, na forma como falas contigo, na forma como permites que os outros te tratem, na coragem de dizer não, na capacidade de aceitar que nem toda a gente vai compreender-te e, sobretudo, na decisão de não te abandonares para seres aceite. Porque a paz verdadeira não é aquela em que ninguém fica zangado contigo, não é aquela em que ninguém se desilude, não é aquela em que tudo corre bem. A paz verdadeira é aquela em que, mesmo quando a vida está difícil, tu consegues continuar a estar contigo. Consegues respirar, consegues olhar para dentro e dizer: eu estou aqui, eu ouço-me, eu respeito-me, eu não preciso de me trair para ser amada. E talvez seja isso que precisamos de recordar hoje. Não temos de esperar que o mundo fique em silêncio para encontrarmos a paz. Às vezes, precisamos primeiro de deixar de fazer tanto barulho dentro de nós, deixar de lutar contra aquilo que sabemos, deixar de fugir das nossas necessidades, deixar de pedir autorização para sermos quem somos e começar, pouco a pouco, a construir uma relação de paz connosco. Por isso, se hoje levares apenas uma coisa deste momento essencial, leva esta: a paz não se procura.
não está numa pessoa, não está numa situação perfeita, não está num futuro em que tudo estará finalmente resolvido. A paz constrói-se, uma escolha de cada vez. E talvez hoje seja um bom dia para fazeres uma escolha pequena. Não uma escolha que agrada a toda a gente, uma escolha que te devolva a ti. Respira, para, escuta-te e pergunta: o que posso fazer hoje para que a minha mente descanse? A resposta pode ser simples. Talvez seja um não, ou um sim, ou afastar-te, ou descansar, ou falar, ou talvez seja simplesmente parar de tentar controlar aquilo que não depende de ti. Seja o que for, aceita. Porque talvez a paz que tens procurado há tanto tempo não esteja à tua espera em lado nenhum. Talvez esteja a ser construída dentro de ti. Uma escolha de cada vez. E essa é uma construção que ninguém pode fazer por ti. A paz não se procura, constrói-se. Até ao próximo momento essencial.

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0: São 15 horas. 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

0: Matias Damásio. É para ouvir a seguir? É esta do Rui Veloso que tocou agora?
1: Olha, nós às vezes tropeçamos.
0: É romântico, não é?
1: Quase cai.
0: É para dançar agarradinho. Vai ouvir daqui a pouco Matias Damásio na sua rádio. Vamos continuar a viajar por Portugal. 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

0: São 16 horas. 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
1: Numa organização da Junta de Freguesia de Celavisa, com o apoio do município de Arganil e em colaboração com a Comissão de Festas de Nossa Senhora da Boa Viagem, vai realizar-se nos próximos dias 25, 26 e 27 de setembro, em Celavisa, Conselho de Arganil, mais uma edição da Feira de São Miguel das Nozes e dos Abraços. No primeiro dia, sexta-feira, na Igreja Matriz de Celavisa, irá atuar pelas 21 horas o Coral 7 de Setembro, havendo em seguida no Largo de São Miguel, uma hora depois, filhós, café e animação musical com LP Music. Já no dia seguinte, sábado, a partir das 8 da manhã, vai realizar-se a feira tradicional e de artesanato, havendo animação a partir das 12 horas. Começa por atuar Sons do Mondego e a partir das 15 horas a animação estará a cargo também deste grupo, bem como do Rancho Folclórico da Ribeira de Celavisa, Sons do Zezer e DJ Valelo. A partir das 17h30, a Junta de Freguesia vai oferecer aos presentes porco no espeto. No domingo, último dia deste certame, vai realizar-se a caminhada pelo Trilho do Sossego, no âmbito da Semana Europeia do Desporto 2026, a partir das 9 da manhã, havendo um almoço convívio no Parque do Arieiro, pelas 13 horas, organizado pela Comissão de Festas de Nossa Senhora da Boa Viagem. O município de Góis vai associar-se novamente à Iniciativa Nacional Corrida Sempre Mulher. No próximo dia 18 de outubro, o Conselho vai acolher uma caminhada solidária dedicada à sensibilização para a prevenção do câncer da mama e ao apoio a mulheres e famílias afetadas por esta doença. A ação decorrerá entre as 10 e as 12 horas, com ponto de encontro na Praça da República, em frente ao Posto de Turismo Municipal de Góis. O objetivo central passa por mobilizar a comunidade local e angariar fundos para a Associação Portuguesa de Apoio à Mulher com Câncer da Mama. A participação implica a aquisição de um kit oficial, no valor de 14 euros, verba que vai reverter na totalidade como donativo. Este conjunto inclui uma t-shirt, saco mochila, dorsal e uma barra de cereais. As inscrições encontram-se abertas até dia 28 de setembro, devendo ser formalizadas pessoalmente no Pavilhão Gimnodesportivo Municipal de Góis ou por telefone através do 235-770-116. Decorrente do protocolo de cooperação assinado entre o município e a Guarda Nacional Republicana em 2023, através do qual se estabeleceu uma parceria no âmbito do projeto de teleassistência a pessoas vulneráveis, foi criado um canal de comunicação direto e expedito com os idosos isolados e vulneráveis do Conselho de Nelas, utilizando um dispositivo adquirido pelo município à Agência de Desenvolvimento para a Sociedade da Informação e do Conhecimento, que monitoriza o dia-a-dia do beneficiário através de um portal, uma plataforma, que se encontra acessível na sala de situação do Comando Territorial da GNR. O projeto Eguarde consiste num serviço de teleassistência para os cidadãos mais vulneráveis, quer seja por situações de dependência, quer seja por situações de isolamento e sem apoio familiar. Por proporcionar aos idosos serviços que facilitam ou que contribuem para a manutenção da sua autonomia no próprio domicílio, com dignidade e segurança, foi renovado por mais 3 anos a cedência dos 6 dispositivos adquiridos em 2023. Note-se que este serviço, segundo uma nota enviada à IRCA, é um apoio às ações que a GNR já realiza no terreno, algumas em parceria com os serviços de intervenção social do município, com a visita de idosos sozinhos e isolados.
0: O estado do tempo nas próximas 24 horas.
1: Céu geralmente pouco nublado, apresentando-se com períodos de mais nubosidade no litoral oeste. Vento fraco, soprando fraco a moderado até 30 km hora. Possibilidade de formação de neblina ou nevoeiro matinal no litoral oeste, que poderá persistir em alguns locais da faixa costeira. Pequena descida de temperatura nas regiões norte e centro e pequena subida da temperatura máxima no Algarve. São estas as previsões do tempo para esta quinta-feira. Tenham um ótimo dia, continuação de uma excelente semana em sintonia com 88.5 FM.
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2: Há momentos que parecem anedotas. Ora, ouçam.
3: Ora, ouçam esta. Estavam duas VIPs do Jet Set a comprar os seus relógios.
4: Olha, Rica, o meu custou 6 mil euros. Que tal, Rica?
5: Ah, que porcaria de relógio, Rica. Olha que o meu custou 20 mil euros.
3: Passa um pobre diabo e diz...
6: Ora, ora, o meu relógio só custou 3 euros e é muito mais avançado do que esses, ora.
5: Mais avançado?
6: Pois é, agora comparei lá. O meu vai ou não vai 10 minutos mais avançado do que os vossos, hein?
7: Mesmo cá uma coisa, homem. Quando se dão as massagens aos futebolistas também se usa álcool, não é verdade?
8: Ah, pois usam álcool. Sim, mas porquê?
7: É que assim ninguém se deve admirar que os futebolistas se metam no álcool. Se querem que eles joguem com alma e a alma está por dentro, onde queriam eles que eles pusessem o álcool quando precisam de massajar a alma?
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20: Havia a Maria que era para todo o serviço. Mas agora anda tudo em rebuliço.
21: Maria? A senhora disse-me que a Maria queria ter uma conversa comigo. De que se trata?
4: Oh, senhor doutor, não me leva mal. Mas a conversa que eu quero ter com o senhor doutor era uma conversa de homem para homem.
21: Como?
4: Ai, não come nada. Era o que faltava. A mim, para me comer, já estou governada. Enquanto não se lembrarem de mandar o meu januário lá para o Afeganistão, sempre que pode, ele vem cá à casa comer qualquer coisa. rija, porque ele é de muito alimento e lá no quartel não lhe dá o que eu lhe dou. Mas adiante, que o tempo passa e como o tempo é dinheiro, não podemos perder nem uma nota de 5 minutos. Ó, senhor doutor, a nossa conversa seria uma daquelas em que o senhor doutor tem com os outros senhores doutores lá das administrações. Ou seja, queria que o senhor doutor me aconselhasse aí nos investimentos.
21: O quê? Uns investimentos?
4: Sim, senhor doutor, investimentos. Mas não são investimentos como fazem aos touros nas touradas. É daqueles investimentos que o senhor doutor costuma fazer. É que sabe, eu tenho ali uns dinheiritos debaixo do colchão e como o meu januário é muito pesado e se mexe muito, tenho medo que ele me desfaça as notas antes que eu faça alguma coisa com elas.
21: Ora, vamos lá ver se eu entendi. A Maria quer investir o seu dinheiro para o pôr a render para determinado fim. É isso, não?
4: Ah, pois é, senhor doutor. É para fazer uma operação plástica à cara.
21: O quê? A Maria quer fazer uma operação à sua cara? Ah, mas para quê?
4: Às duas caras, senhor doutor. A cara do lado esquerdo e a cara do lado direito. Que é para ficar com as caras em condições de me aceitarem na televisão. Porque eu sempre sonhei ser assim uma daquelas que fazem aqueles programas durante o dia dedicados às empregadas domésticas.
21: Bem, então, se o seu objetivo é ir para a televisão, talvez a Maria queira investir na televisão do Balsemão.
4: O Balsemão é aquele que passa o tempo a jogar golfe, não é?
21: É esse mesmo, Maria.
4: Passa o tempo a enfiar as bolas nos buracos, não é verdade?
21: É isso mesmo.
4: Pois é, senhor doutor. Mas eu não quero esses canais com bolinha. Eu prefiro outro canal.
21: Sim, mas que canal?
4: Então assim, um canal de peito feito, ora essa.
21: De peito feito?
4: Isso mesmo. Eu também quero passar a andar à mama. A propósito, o senhor doutor sabe onde é que eu posso comprar um bom par de mamas, sabe?
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11: Os inspetores Pastilhas e Amendoinha vão hoje tentar descobrir onde é que está afinal a justiça portuguesa. E se eles são capazes de o descobrir, então estes dois valem por 3.
0: E ninguém nos tira os 3, podem crer.
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0: Excelência, estão aqui os inspectores Pastilhas e Amendoim a que Vossa Excelência mandou chamar.
1: Bem-vindos ao gabinete do provedor de justiça. Queiram sentar-se, por favor. Desejam tomar alguma coisa?
2: Bem, um cafezinho à maneira ainda não é considerado um artigo supérfluo. Vou num bem quentinho.
1: E para o inspetor Pastilhas?
3: Para mim também é um cafezinho.
2: O chefe anda sempre café. E até mesmo cafezada.
3: Be quiet, amendoinha. Fecha a loja da asneira. Estamos no gabinete do senhor provedor de justiça e temos que provar que somos justos. Quero desculpar, vamos ao que interessa.
1: Ora bem, meus caros, como sabem, a justiça sempre foi personificada por uma figura feminina com os olhos vendados, vestindo uma túnica com uma balança numa das mãos e uma espada na outra. Mas agora, presentemente, esta imagem está desatualizada e não se parece nada com aquilo que a nossa justiça é. Por favor, procure um modelo que possa servir como nova imagem da justiça para eu mandar pintar um quadro para pôr aqui no meu gabinete, sim?
3: Entendido, excelência. Vamos procurar o que pretende. Agora, imediatamente. Amendoinha, let's go.
2: Oh, chefe, a Bárbara Guimarães era capaz de dar um bom modelo, mas o Carrilho é capaz de pedir muito para outro espaço, não é?
3: Shut up, Amendoinha. Let's go.
2: Ok, chefe. Contrariado. Mas vou. Até vou de carrinho.

0: Amendoinha, faça o favor de entrar, mas... Quem é esta senhora?
1: É uma peixeira que faz o favor de nos acompanhar.
0: Uma peixeira? Bem, a senhora é melhor deixar a canastra lá fora, sim.
2: Olha, mesta! Oh, Garina, tu sabes com quem é que estás a falar, minha? Até eu sou a Justa Faneca, peixeira profissional e com muita honra. E a canastra faz parte de mim, está bem?
3: Se a senhora vem com os inspetores Pastilhas e Amendoinha, pode deixá-la entrar completamente completa, por favor.
4: Vossa Excelência lá sabe se aguenta com o cheiro. Cá por mim já estou agoniada.
2: Oh, filha, se calhar está esprenha. Mas olha que o marinheiro já zarpou e tu ficaste em terra.
3: Então, inspetor Pastilhas, o que se passa?
1: Ora bem, graças ao nosso nariz de longo alcance, depois de passarmos por alguns tribunais para os farejar, o Amendoinha correu para o mercado do peixe e descobriu aqui a senhora Justa Faneca.
3: Mas os senhores acham que esta senhora é a imagem atual da nossa justiça?
5: Pode crer, Excelência. Aqui a Justa Faneca sabe fazer render o peixe de modo a dar para todos os advogados e juízes. E o mais importante hoje na justiça é fazer render o peixe, ou não é?
3: Bem, eu não sei o que diga.
1: Não diga nada, Excelência. Veja aquela ligadura na testa que lhe tapa os olhos. Veja.
2: Ah, tá, foi uma carícia de meu homem.
1: Veja a faca forrojenta com que ela escama o peixe e a balança viciada com o ponteiro torto. É ou não é a verdadeira imagem da nossa justiça?
2: Caldeirada! Olha a linda caldeirada!
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0: não tivesse a escala toda, achas? Pois fica sabendo que os ministros têm todos a escala toda.
1: Coitados dos nossos professores. Fartam-se de sofrer para conseguir alugar numa escola e depois ganham mal como tudo.
0: Coitados dos professores. Tu tens cada uma. Coitados, mas é de nós, que somos mesmo obrigados a vir contra a nossa vontade e não nos pagam nada. Nem sequer uma indenização.
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0: São 17 horas.
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Muito boa tarde, bem-vindos ao Clube RCA de hoje, 24 de setembro. Paula Pereira, fazer-vos companhia durante esta horinha. E começamos por saudar então os nossos sócios e sócias, madrinhas e padrinhos aqui na nossa rádio. Não esquecem todos aqueles que estão agora na nossa sintonia, deixando um beijinho a todos e votos de uma ótima quinta-feira. Começamos esta horinha com o conjunto Santo André, com esta desgarrada à nossa moda, mas nada melhor como começar por saudar então os nossos sócios aniversariantes de hoje. Então, hoje quem está de parabéns é a Dona Maria Nunes Quaresma Afonso, aqui no Valcide, Arganil, que é sócia 780, e o Luís Ferreira Henriques, Cernada, mas que se encontra em Coimbra, que é o sócio 1470. Então, para todos eles, faço votos que tenham a continuação de um dia muito feliz, junto de quem mais amam, e que este dia se repita por muitos e muitos anos com muita saúde. É o que nós aqui desejamos. Para eles vai aqui o Emanuel, com parabéns, meu amor, parabéns.

então dar início então ao Clube RCA e vem com o tema dos solitários, falso homem, que vamos então mandar para o sócio 2052, David Reis Ramos, bombeiro voluntário na Guarda. Do sócio 2053, Manuel Pedrosa Cardoso Cordeiro, em Tábua. A dona Adelaide Virgínia Gouveia Gonçalves, na Castanheira, Mourinho, que é a nossa sócia 2054. Vou saudar também aqui o nosso sócia Ana Maria dos Prazeres, sócia 2056. A senhora dona Helena Augusto Duarte, em Valde Carneiro, Mortágua, que é o sócio 2057. Vou até à Travessa da Bela Vista saudar a Cristina Maria Fernandes Ventura, sócia 2061. Saúdo o sócio 2064, Luís Filipe Simões Martins, em Queluz. Vou saudar o sócio 2066, José de Oliveira Mendes, e a sócia 2067, Maria Fernanda Conceição Prior Mendes, em Oliveira do Mondego. Depois vou até Povelide, saudar a Associação de Povelide, que é a sócia 2068. Por fim, vou até Nespereira, Povelide, saudar o senhor Fernando Casimiro Florentino, que é o sócio 2070. Para eles vai então, como eu disse, os solitários, com o tema Falso Homem, desejando a todos uma ótima tarde desta quinta-feira.

Mais um grupinho, vamos saudar o Rancho Folclórico Serra do Seira, em Colmeal, Góis, que é o sócio 2074. Saúde no Rochelle a Maria de Fátima Almeida Martins Gonçalves, sócio 2075. Vou até Carvalhal de Mansouros, Penacova, saudar o Sr. João Engenheiro António, sócio 2076. Em Casal Sancho, Santar, saúde a sócia 2077, Lisete Tavares Lopes Neves. E vou até Moimenta de Maceiradão, saudar o sócio 2078, José Fernando Ferreira. Em Lourosa de Cima, Viseu, saúde o Sr. João António Almeida Amaral, sócio 2082. Em Azer, Tábua, saúde sócio 2085, e a que é o António José Antunes Marques Lourenço, e a dona Aldina Maria Lourenço Veiga Marques, que é a nossa sócia 2086. Vou até aqui a Gandra Arganil saudar o sócio 2089, João Pedro Almeida Bandeira. Em Lufreu, Penacova, saúde sócio 2091, Tiago Miguel da Silva Henriques. E por fim, vou até Carni de Lisboa saudar a dona Maria da Conceição Costa Neves, que é a sócia 2093. Ficamos agora com uma rosa, Deito uma Rosa Amarela, na voz dos Irmãos Leais.

Saúde agora o senhor Mário José Correia Carvalho, em Bufalhão, Pombeiro da Beira, sócio 2095. Vou até Azer Tábua saudar o sócio 2096, José Manuel Ferreira Oliveira. Em Freixo, Mortágua, saúde o sócio 2098, Rodrigo Martins Brás. No Colmeal, Góis, vou saudar aqui um casal, sócio 2099, Carlos Sarmento. E a dona Zulmira Sarmento, sócia 2100. Em Barrosa, Tábua, saúde o senhor Isaac Lourenço Nunes, sócio 2101. Na Estrada da São Miguel Midões, saúde a sócia 2103, Maria Delfina Ribeiro da Silva. Aqui em Selavisa, vou saudar o sócio 2105, Jorge Filipe Pedinho. E vou até ao Caramulo, saudar a sócia 2106, a dona Ircília Lopes de Almeida Gonçalves. Em Torre, Tábua, saúde a sócia 2108, Olga Maria Cristino. Em Paradela de Lourvão, saúde o senhor Manuel Fonseca Santos, sócio 2109. E vou até a Sanheda, saudar o sócio 2110, Américo Lopes Lourenço. No Sarzedo, saúde a sócia 2115, Isabel Maria Lopes Paiva. Em Valdemoinho, São Martim da Cortiça, saúde o sócio 2116, Fernando Jorge Santos Cunha. E vou até Pomares saudar então aqui este sócio, Marcelo Marques Nunes Silva, que é o sócio 2119. Então, para todos eles, faço votos que se encontrem bem e vamos ficar então agora com o Albatroz e o tema Querida Amiga. Espero que gostem.

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17 horas 39 minutos, vamos continuar aqui saudando aqui os nossos sócios. Vou saudar a sócia 2120, Cacilda Ferreira Antunes Silva, em Gestosa, Couto Mosteiro. Vou até a Valda Taipa, Póvoa de Midões, saudar Bruno António Ribeiro Silva, sócio 2122. Em Covas, Tábua, saúde o Sr. Amadeu Luís Ribeiro Pereira, sócio 2123. Vou até Slavisa, mas que de vez em quando se encontra em França, saudar o Paulo Alexandre Dias Alvoeiro Domingos Mota, sócio 2125. Aqui em Erganil, saúdo aqui duas vozes da nossa rádio, sócia 2126 Maria de Lourdes Ferreira Gonçalves e a sócia 2127 Isabel Filomena da Fonseca Duarte. Em Paião, Figueira da Foz, saúde a Leonor Marques Carvalho, sócia 2129. Vou até Sobral Gordo saudar a dona Diamantina da Conceição Nunes Simões, sócia 2132. E em França, saúdo Xavier Schmidt, que é o sócio 2133. Vou até Vila Franca da Beira saudar a sócia 2135, Oriana Melro Borges. E por fim, vou até Astruzelas saudar a dona Lucília das Neves Campos Reis, que é sócia 2136. Ficamos então aqui agora com os renovadores e o tema Cigana, em ti acredito.

Saúde agora a Dona Maria da Luz Lopes, oriunda aqui da Aveia, mas que se encontra em Lisboa, sócia 2137. Em Momenta de Maceradão, saúde a Daniela Coelho, sócia 2138. Em Idanha Bela, saúde a Maria de Fátima Santos Marques Oliveira, sócia 2139. E vou até Ansada Mangualde saudar o sócio 2140, Alcino Martins de Almeida. Em Dadavaz, Outeiro de Baixo, saúde a Dona Maria Elisa Almeida Fernandes, sócia 2142. E vou até Azer Tapa saudar o Sr. Francisco José Sá Tavares Gomes, sócio 2144. Depois vou até a França saudar aqui uma família. Sócia 2145, Maelis Trindade. Sócia 2146, Maia Trindade. Sócia 2147, Leanne Trindade. Sócia 2148, Zoa Trindade. E a sócia 2149, Leanne Trindade. A menina Leonor do Nascimento, sócia 2150, na Guarda. A doutora Estela Rita Loureiro, em Coimbra, sócia 2151. E por fim, vou até Vila Nova do Ceira saudar Maria Clara Correia Nunes, que é sócia 2152. Para eles vai aqui o tema dos agudenses e este peregrino.

saúde agora a Dona Lucília Frias Sousa, em Cortiça, São Martinho da Cortiça, que é sócio 2153. Vou até Val Cordeiro, Arganil, saudar o Lucas Felipe Henrique, sócio 2156. Aqui no Sarzedo de Saúde, a Dona Maria José Silva Campos Trindade, sócio 2157. E em Varziela, Cantanhede, saúde, sócio 2158, José Alberto Costa Silva. Aqui na Gandra, Arganil, saúde, Mário Alexandre Conceição Pinto, sócio 2161. E vou até Aveia, saudar três irmãos. Aveia, mas que se encontram, por exemplo, Fernando Manuel Lopes Silva, encontra-se na Suíça, sócio 2162, perdão. Sócio 2163, Lucinda Maria Lopes Silva, na Aveia, mas que se encontra em Lisboa. E a Helena Cristina Lopes Silva, sócio 2164, na Figueira da Foz. Saúde e Moimenta de Macerdão, senhora Adelino Jorge Santos Costa, do sócio 2166. Vou até Água Levada, Mangualde, saudar a Dona Maria Helena Loureiro Marques, sócio 2167. Aqui em Arganil, saúde a Dona Maria Francelina da Conceição Almeida, sócio 2168. E por fim, vou até às Fronhas, São Martinho da Cortiça, saudar a Dona Maria Madalena Lopes Ferreira, sócio 2169. Para este grupinho vai aqui o grupo BMT com este Dança Kuduro. Aproveitem e dancem por aí. Dança Kuduro.

que será o último grupinho e vamos enviar até Laje Ceia para a sócia 2170, Mara Cláudia Paes Henriques. Na Malhada Chã, João Manuel Anjo Correia, sócio 2171. Vou até ao Barrigueiro Pomar saudar o Vítor Manuel dos Anjos Sousa, sócio 2172. Em Coja, saúde o Sr. António Antunes Luís, sócio 2173. Na Quintela de Azurra, Mangualde, José Jesus Marques, sócio 2174. Em França, vou saudar aqui um casal, sócio 2176, Eric Trindade, e a sócia 2177, Cristel Trindade. Em Aldeia Nova, Trancoso, saúde a sócia 2178, Maria Teresa Bispo. Moimenta de Maceradão, saúde o sócio 2181, Vitório Manuel Coelho. Em Vila Nova de Oliveirinha, saúde a dona Maria Adelaide Monteiro Costa Marques, sócia 2183. Vou até São Pai de Gramaço, saudar o senhor Eduardo José Brito Silva, sócio 2184. E por fim, vou até ao Machorro, saudar o sócio 2185, José Manuel Jesus Alves. Para este grupinho vai então o grupo de baile Pacholi. Desejo a todos boa continuação. Ouvimos-nos já a seguir no Peça que Toca. Portanto, continue connosco aí desse lado.

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1: O município de Arganil garantiu um apoio de 500 mil euros do Fundo Ambiental para a recuperação da Mata da Margaraça, incluindo a reparação da estrada de acesso e a intervenção nas infraestruturas do suporte à visitação da paisagem protegida da Serra do Açores. A estrada, que atravessa a Mata da Margaraça, na freguesia da Benfeita, encontra-se atualmente interdita e fortemente condicionada na sequência dos danos provocados por sucessivas intempéries e tempestades registadas no início deste ano. Os episódios de mau tempo provocaram deslizamentos de terras, queda de pedras e a abertura de crateras pela força da água, agravando os danos que já tinham sido provocados pelos incêndios florestais. Perante esta situação, o município de Arganil vai assumir a recuperação da principal via de acesso à Mata da Margaraça, substituindo-se ao ICNF numa intervenção que é fundamental para repor as condições de acessibilidade e segurança neste território. O apoio de 500 mil euros para a execução do projeto Mata da Margaraça, restabelecimento de infraestruturas do suporte à recuperação de habitats e à valorização da visitação e da utilização pública na paisagem protegida da Serra do Açor, será concretizado através da celebração de um protocolo entre o Fundo Ambiental e o município de Arganil. A União das Freguesias de Cerdeira e Moura da Serra, no concelho de Arganil, vai apoiar, neste novo ano letivo 2026-2027, as famílias que têm crianças a frequentar o primeiro ciclo do ensino básico desta freguesia, informando na sua página do Facebook que a União das Freguesias mantém-se assim ao lado das famílias que habitam neste território. A União das Freguesias de Cerdeira e Moura da Serra informa que pela primeira vez apoia as crianças e os pais a quando da frequência no primeiro ciclo do ensino básico, proporcionando às suas 6 crianças deste nível de ensino um apoio simbólico em material escolar, garantindo que esta é uma medida que querem manter nos próximos anos. A União das Freguesias anuncia que, inclusivamente, o objetivo é alargá-la a novos ciclos do percurso escolar das crianças e jovens. A Comissão de Melhoramentos de Cortes, sediada na Freguesia de Alvares, Conselho de Góis, vai celebrar nos próximos dias 25 e 26 de setembro o seu 96º aniversário. As festividades vão decorrer na Casa de Cultura e Recreio Claudino Alves de Almeida, em Cortes. As celebrações terão início na sexta-feira, dia 25, com a abertura do bar pelas 21h30, prosseguindo no sábado, dia 26, ponto alto das celebrações. Amanhã arranca neste dia com uma Assembleia Geral às 9 horas, seguida de uma missa pelas 11h30 em memória dos sócios falecidos, com a participação do Grupo de Cantares de Cortes. Pelas 13h30 vai realizar-se o tradicional almoço de aniversário e a tarde será animada com uma nova atuação do Grupo de Cantares de Cortes, que vai estar a animar o evento pelas 17 horas. Já à noite vai encerrar com um baile a partir das 22 horas, animado por Fábio Bastinho. Refira-se que os interessados em participar no almoço comemorativo de aniversário da Comissão de Melhoramentos de Cortes devem inscrever-se através do 927-782-480.
0: O estado do tempo nas próximas 24 horas.
1: Céu geralmente pouco nublado, apresentando-se com períodos de mais nubosidade no litoral oeste. Vento fraco, soprando fraco a moderado até 30 km/h. Possibilidade de formação de neblina ou nevoeiro matinal no litoral oeste, que poderá persistir em alguns locais da faixa costeira. Pequena descida de temperatura nas regiões norte e centro e pequena subida da temperatura máxima no Algarve. São estas as previsões do tempo para esta quinta-feira. Tenha um ótimo dia, continuação de uma excelente semana em sintonia com 88.5 FM.
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0: Paula, não é, não é a Paula?
1: Sou sim, senhora.
2: Avô!
3: Cala que está a chamar.
2: Avô!
3: Mas já te disse que está a chamar.
2: Avô!
3: É agora, é agora, é agora.
2: Avô!
3: Ai!

0: lado.
1: Boa noite.
2: Olá, boa noite.
1: Olha, mas eu acho que já temos alguém em linha. Vamos ver quem é que está do outro lado. Boa noite.
3: Boa noite, menina Paula.
4: É a Paula, não é? Não é a Paula?
1: Sou sim, senhora. Olha, muito obrigada por estar connosco. Um beijinho e boa semana. Vamos lá, meu povo. Toda a bater no pé. É bater o pé, não é bater no pé.
5: Dedique-lá então, se faz favor.
6: Ah, e queria também dedicar a... Oh, já desligaram. Esqueci-me da minha mulher. Diz lá, e tu o que é que tu queres?
5: Tenho cedo, avô.
6: Tá bem, agora só posso ligar amanhã.
7: Já pisei o raio do gato. Está claro, piloto!
1: Ora, muito boa tarde novamente. Bem-vindos agora ao Peça que Toca. Paula Pereira continua aqui a fazer-vos companhia durante estas próximas duas horinhas. Já sabe, se ontem não participou, se hoje ainda também não conseguiu entrar, faça agora. 235-200-572-963-313-902. E vamos já para o telefone, que eu já tenho aqui alguém comigo. Muito boa tarde.
8: Sou eu, Paulinho.
1: Então, dona Helena, bem disposta?
8: Venho a chegar de um funeral.
1: Oh, isso é que é pior.
8: Da terra.
1: Isso é que é mais chato.
8: É.
1: Então, e que musiquinha vai querer ouvir?
8: Olha, é uma bonita para o Sr. Luís, que ele faz anos hoje.
1: Ora, de parabéns?
8: Sim, parabéns.
1: Sim, senhora.
8: Há bocado esteve a falar comigo.
1: Então, hoje é só para ele?
8: É, e para quem gostar de ouvir e ver para o Sr. João Engenheiro, para toda a gentinha, para a Arminda e para toda a família, para toda a gente que estiver a ouvir.
1: Muito obrigada, dona Helena.
8: Pronto. E para vocês tudo lá em casa, beijinhos para todos.
1: Muito obrigada. Um beijinho grande para si também. E saúde.
8: Para a sua mãezinha, tudo bom.
1: Obrigada, dona Helena. Um beijinho para si também. Obrigada.
8: E as melhoras para o senhor Mário.
1: Obrigada.
8: Tchau.
1: Ora, vamos lá então ficar aqui com o Zé Mário e este tema do Feliz Aniversário.

Ora, e a Dona Alzira ali na aveia também está connosco. Um beijinho à Dona Alzira, ao Sr. Manuel. E hoje também quero ouvir aqui uma musiquinha. Então é assim, quero dedicar para as suas filhas, Arminda, para a Lena, para a Maria da Luz, para a Lucinda, seus filhos Luís e Fernando, seus genros, Antero, Rui Gustavo, seus noras, netos, netas e bisneto, e claro, para o seu irmão Manuel, para todas as suas amizades e para as meninas simpáticas da rádio. Ora, então, muito obrigada, Dona Alzira. Um beijinho grande, e se não for antes, até domingo, se Deus quiser, que com certeza, com todo o gosto, irei vê-la. Vamos ficar aqui com Alexandre Faria e um jantar para Jesus.

0: E vamos a mais uma chamadinha. Muito boa tarde.
1: Boa tarde, Ana Paula, como vai?
0: Está boa? Seu Luís, então, como tem passado?
1: Vai sentando com as pernas, vai sentando devagarinho.
0: Tem que ser, tem que ser. Então, e o que é que vai querer ouvir, Sr. Luís?
1: Olha, ouço uma música dos parabéns. Olha, eu, por ser mais velho, hoje tenho 27 ao contrário.
0: É, bem, é uma bonita idade, sim, senhora.
1: É, 72.
0: É uma qualquer que quer?
1: É uma qualquer. Uma pessoa aqui é dada muito mal, é por causa da coisa que tem ao menos que bem, outros não soam bem a rádio, não sei.
0: Pois não sei, não sei.
1: Então, na banda lá, outro bem, na banda daqui não soam muito bem.
0: Pois também não lhe sei dizer, Sr. Luís, não sei.
1: Olha,
0: só lhe sei dizer que lhe desejo muitos parabéns, um resto de um dia feliz,
1: obrigado.
0: Com muita saúde.
1: Obrigado.
0: É o que eu lhe desejo.
1: Saúde,
0: e por muitos anos.
1: Saúde, mas é da boa, quem quer é saúde da boa.
0: É a saudinha da boa, é sim senhor, é o que a gente quer, mais nada.
1: É o melhor que há.
0: É verdade, Sr. Luís. Olha, muito gosto de ouvi-lo, um beijinho grande e tudo bom. Boa continuação. Obrigada, um beijinho à sua mãe, obrigada.
1: É só ouvir.
0: Obrigada.
1: Obrigado, eu.
0: Então, diretamente para o nosso aniversariante que se encontra em Coimbra, ficamos aqui com os parabéns do Zé Cadegas.

0: agora e 235-200-572-96-313-902 estão à sua espera. Ora, vou saudar a Dona Dulce Duarte ali por Miranda do Corvo, o Sr. Sérgio Ascensão, a Dona Teresa Bispo ali por Aldeia Nova Trancosa, a Dona Olga Cristino ali por Torre Tábua, a nossa camionista, a nossa Maria do Patrocínio, que nos diz boa tarde, amiga Paula, direta, beijinho diretamente da Alemanha. Então, continua no seu percurso, não é? Porque penso que vai até à Holanda. Ora, beijinhos também até à dona Estelinha em Castro Daire, que diz assim, beijinhos Paulinha, muito obrigada, um beijinho grande e votos também aqui de uma ótima quinta-feira. Beijinhos ao Sr. João Engenheiro ali por Carvalhal de Mansouros, também está aqui a deixar o seu toquezinho, mas deixa-me ver se eu tenho aqui mais alguém para falar, senão vamos a uma chamadinha que já aqui está. Ora então, ora, tínhamos aqui alguém, mas já perdemos este ouvinte novamente, vamos lá ver se a terceira é de vez. Ora, vamos lá ver agora. Muito boa tarde.
1: Boa tarde, Paulinha.
0: Então, Sr. António, como tem passado?
1: Estamos bem.
0: Isso é que é preciso. Então, o que é que vai querer ouvir, Sr. António?
1: Olga Marques. Ela é Olga Marques e quem canta, que mal canta.
0: Muito bem. E para quem dedica?
1: Olha, a minha esposa está aqui bem de mim, está a fazer renda.
0: Muito bem, muito bem. Faz muito bem.
1: Netinha. Está aqui a minha nadinha, está a minha filha Neuza e o Zé e o Zé Mourinho.
0: Muito bem, senhor. Muito bem.
1: Aqui de Maiave, estamos aqui a refrescar.
0: Ah, fazem bem, está calor. Embora hoje até está um bocadinho mais fresco.
1: Pois está fresco.
0: Então, olha, um beijinho, Sr. António. Muito obrigada. Um beijinho para vocês todos aí. Uma boa continuação desta quinta-feira.
1: Olha, a minha mãe vai mandar um beijo.
0: Obrigada para você, para ele também, para todos.
1: Para ele.
0: Beijinhos, um beijinho à esposa também. Obrigada, obrigada. Ora, quem canta Seus Males Espanta aqui com a Olga Marques, vai diretamente ali até Nelas, aquele pessoal que nos está ali a ouvir.

0: Ora, ainda antes de irmos aqui às compras. Já lá vinha outra musiquinha. Vamos a mais uma chamadinha. Ora, então, muito boa tarde.
1: Boa tarde.
0: Boa tarde. Ora, estou a falar com
1: Maria Alice.
0: E fala-nos de onde, Maria Alice?
1: De Midões.
0: Bem disposta?
1: Sim, sempre.
0: Isso é que é. Então, e o que é que vai querer ouvir, Dona Maria Alice?
1: Olha, eu gostava de ouvir o Nininho na Tua Cama.
0: Sim, senhora. Até para quem vai?
1: Vai para mim própria.
0: Muito bem. Olha, muito obrigada e muito gosto em ouvi-la.
1: Ok, obrigada igualmente. Boa tarde.
0: Deus, boa tarde. Obrigada.
1: Boa tarde, obrigada.
0: Ora, então vamos chegar aqui com o Nininho, com o tema Na Tua Cama, que é a pedida da Dona Maria Alice, e depois, entretanto, vamos às compras, porque já, neste momento já são aqui 18 horas, já são 18 horas e 34 minutos. Ora, eu não encontro aqui Na Tua Cama, mas aparece-me aqui, é aqui que diz E Agora, portanto, penso que será esta.

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Ora, 18 horas 42 minutos e vamos então a mais uma musiquinha. A Dona Leonil também está connosco ali por Foz da Moura e quer ouvir aqui a Paula a cantar, foi o que ela disse. Então é para dedicar ao seu marido, a todos nós lá em casa, desde já muito obrigada. Também para o Sr. Abreu e a Dona Filomena, para todos nós aqui da rádio, a Dona Fernanda Pinto e o seu marido, a Dona Cacília e marido, o Sr. Manuel e a Dona Isabela ali para Paradela, também para as melhoras para a Dona Helena do Vilar e também para o Sr. João Engenheiro e para a Maria do Patrocínio, que a gente sabe que também está ouvindo, para ela e para o Vítor. Um beijinho para todos, bom fim de semana e vamos então ouvir a Paula cantar o fado. Foi Deus.

0: E agora vamos então a mais uma chamadinha. Vamos já ver para onde vamos agora. Então, muito boa tarde.
1: Então, agora vai até na Grande Paula.
0: Então, Sr. António, bem disposto?
1: Olha, estou sempre bem disposto. Já foste às compras?
0: Não, hoje ainda não.
1: Não, até eu disse que ia às compras há bocado.
0: Ah, é publicidade, é publicidade.
1: Ah, precisavas que ia ao Lidl, à frente da moagem ou ao continente.
0: O Lidl já não é aqui, só se for ao continente.
1: Eu sei que é o da rua principal.
0: Então, Sr. António, o que é que vai querer ouvir hoje?
1: Olha, queria ouvir o Gabriel, a minha piscina.
0: Muito bem, até aí para quem vai?
1: Porque está muito calor.
0: Está menos um bocadinho que ontem.
1: Não está, não. Eu acho que mais calor do que ontem. É, todos os dias. Noite também, parece que temos agora no verão.
0: Olha, também é verdade, também é verdade.
1: O outono vai mudar para o verão e o inverno, o verão vai mudar para o outono.
0: O verão vai passar férias agora no outono.
1: É, assim.
0: Até para quem dedica, Sr. António?
1: Olha, vai dedicar para ti, porque estás a dar o programa. E vais ligar para o Mário, para o Santiago, para a tua mãe e para o resto da tua família e para a família da rádio. E continuação, uma boa quinta-feira e até amanhã, se quiser. E para o Luzinho da Costa, de Oliveira do Hospital, e para o Manuel Costa, e para o filho, e para todos os que quiser ouvir. E para o Ramiro Duarte de Mateusão.
0: Também. Muito obrigada.
1: Está tudo e veio, olha, come bem e bebe bem. Está bom para comer e para beber, que a vida está cara.
0: É verdade. Olha, um beijinho para vocês e tudo bom. Boa quinta, boa restinho de quinta-feira. Beijinhos, obrigada.
1: Beijinhos. Olha, vou
0: lanchar. Então, bom apetite.
1: Obrigado.
0: E bom proveito.
1: Lanche o almoço e jantar.
0: Já serve de tudo. Muito bem.
1: Tudo, tá. Tchau.
0: Beijinhos para vocês. Obrigada. Beijinho. Então vamos ficar aqui com o Gabriel com o tema A Minha Piscina.

0: Ora, então foi assim o Gabriel. Temos então linhas abertas, 235-200-572, 960-313-902. Um beijinho ao seu Ramiro Duarte, que também está na nossa sintonia, e a dona Leonor Pinto em Coja. E agora, vamos até onde? Muito boa tarde.
1: Vou até Vila Pouca da Veira, ao do hospital, Paulinha.
0: Oh, dona Luísa, então como tem passado?
1: Vamos andando um dia cada vez, Paulinha. Tu aí também, e a sua mãe,
0: sim,
1: a sua família.
0: Sim, graças a Deus, vamos andando, obrigada. Até que musiquinha quer ouvir?
1: Uma música linda à Nossa Senhora. Nossa Senhora Mãe de Jesus, aquela Rainha Imaculada. Sabe qual é? Eu sei quem
0: sim.
1: A canta. Sei aquela... Aquela menina que ela chama.
0: Sara Pacheco, penso eu que quer.
1: É, não sei se é essa, sei a pronto, seja lá qual for, essa musiquinha.
0: Miraculosa Rainha da Paz, não é?
1: Rainha Miraculosa, Rainha dos Céus. E o seu fado, é que esta porrada. Meu Deus! Ai, é tão giro, e a voz da Paula é um espetáculo. Ai, que linda.
0: Muito obrigada, Ana Luísa. Até para quem dedica a musiquinha.
1: Olha, obrigado a toda a gente a ouvir. Andréia Abrantes, que ela quer me fazer uma visita um dia destes. Ai, que bom que a Andréia Abrantes, porque põe me aquela passadinha dos meus anos tão lindo. Ai, que bonito, e ela vem cá um dia destes ver-me, encalhando que tenha bem disposta. Andréia Abrantes, mete o caminho, mete a tua capa, mete o caminho, como é que eu sou tanto ninho. E para trás a toda a gente, e as crianças, o melhor do mundo, que está doente, melhoras, tudo bom para toda a gente. Para as crianças, para os doentes, para todos, para os meios que estejam descansadinhos, em paz, que eles precisam. Toda a gente é bombar, toda a gente. Tenham felizes. E o seu António, ali de Greves, ele está a fazer anos, não sei quando. Ele disse-me há dias, não sei quando é, que ainda não foi, este mês, setembro.
0: Eu também penso sim, que é este mês.
1: Eu acho que sim, que este mês foi um mês grande de fazer anos, toda a gente. Mário, tudo, foi um cheio.
0: É verdade.
1: Ainda bem que chegamos lá.
0: É bom sinal, dona Luísa.
1: Amanhã quem faz é a dona Pereira Cardino, dia 25 de setembro.
0: Então, amanhã temos que dar os parabéns.
1: E o senhor José lá acima. Ai, como é que se chama? O senhor José Fernandes, de Torais.
0: Ah, pois é, ele também disse sim, também faz anos, sim, senhora.
1: Amanhã tudo, sejam felizes, com muita saúde. E para a sua família, tu e para a minha também, que sejam bem.
0: Obrigada, dona Luísa. Um beijinho grande. Senão já não temos tempo de passar a música nesta hora. Já fica para a outra.
1: Então vamos embora.
0: Beijinho, vamos lá andando.
1: Beijinhos.
0: Beijinho, obrigada.
1: Sejam felizes, com saúde.
0: Obrigada, igualmente, dona Luísa.
1: Principalmente, que ela... E vamos ver a Magda logo.
0: Vamos, sim, senhora, na televisão. Vamos, sim, senhora.
1: Vamos ver aquilo, aquele espetáculo, aquela mulherzinha, aquela senhora. É como a Paula, assim também, toda folclórica, toda reagir à vida. E vamos à vida, vamos embora.
0: Vamos embora, um beijinho, obrigada. Obrigada.
1: Vou aqui umas cenouras, umas tomates, um pimentos.
0: Tem que ser.
1: E vamos embora. Tchau,
0: beijinho, obrigada.
1: Anda lá o fogo outra vez, ó Paulinha.
0: É onde?
1: Anda lá o fogo outra vez para baixo, foi onde?
0: Ah, é para o pé de Coimbra.
1: Ali, mas para aquele lado da Loja Ampla, ali abaixo. Lá anda. Olha, pronto, bom dia, bom
0: beijinho.
1: Dia, boa tarde, tudo corre bem.
0: Obrigada.
1: Beijinho ao Santiago também, vá.
0: Está entrega, obrigada, Ana Luísa, obrigada.
1: E à sua mamãe, pronto, até todos que estão a ouvir. Boa tarde, beijinho, obrigada.
0: Beijinho, obrigada.

0: São 19 horas.
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10: Segunda hora do Peça que Toca de hoje, às 19h08, vamos novamente ao telefone, que já temos aqui alguém connosco. Ora então, muito boa tarde.
11: Boa tarde, Paula.
10: Boa tarde, ora estou a falar com...
11: Com o Dico Lindo.
10: Então, seu Dico Lindo, já há algum tempo que não falávamos, bem disposto?
11: Sim, eu tento quase todos os dias, o apanho a ver se calhou.
10: É até que vai querer ouvir hoje?
11: Olha, não é para mim, é para o meu cunhado Luís Henrique, que se encontra em Coimbra. José Reza, parabéns a você.
10: Muito bem, hoje é só para ele, não é?
11: É, hoje é só para ele.
10: Seu Dico Lindo, muito obrigada, muito gosto em ouvi-lo.
11: Olha, igualmente.
10: Um beijinho.
11: Para si, e tudo bom.
10: Para vocês também, muito obrigada. Um beijinho.
11: Obrigada.
10: Obrigada. Boa tarde. Vamos lá então ficar aqui com o José Reza com este parabéns pelo teu aniversário. Vamos lá então ouvir. E mais uma vez, mais um beijinho ao seu Luís Henrique, que hoje então é pequenino.

Ora, mais beijinhos até Foz da Moura. A senhora Avelino Pinheiro também está connosco. A dona Dolores, ali por São Amédio, está na nossa sintonia. A dona Fernanda Pinto, ali por Lourosa, também está connosco. E quem também está connosco é o nosso Luizinho Almeida, que diz, no Rochelle, que diz assim: olá, boa tarde, Paulo. Gostava de ouvir uma música da Tuna Popular de Arganil para dedicar à minha avó Maria e ao meu padrinho. Obrigada, Paulo. Um abraço apertadinho para si, outro para o Santiago e para o Mário. Muito obrigada, Luizinho. Um beijinho muito grande para ti e para os teus pais. Não esquecendo também a avó Maria e também o padrinho Felisberto. Eu escolhi esta Marcha do Vapor com a Tuna de Arganil, espero que gostem.

0: Muito boa tarde.
1: Olá, Paulinha, como está?
0: Olá, Ronaldina, então como tem passado?
1: Olhem, mais ou menos como ao costume. Pronto, nunca pior, não é?
0: Pronto, então já, assim também já é bom, não é, Dona Aldina?
1: É.
0: Então o que vai querer ouvir?
1: Olha, aquela canção que canta o Mikas, se você está a ganhar, que é? Canta.
0: Que canta qual? Não percebi, desculpe.
1: O Mikas.
0: A Nikas? A do Caspaião?
1: O Mikas. Não, eu... Ai, eu tenho o nome...
0: Ora, a música chama-se Anicas, é isso?
1: Sim, não é Micas, Micas.
0: Ah, Micas, o Johnny Abreu, sim senhora.
1: O Johnny Abreu, foi sim.
0: Muito bem, até aí para quem vai?
1: Olha, para si, para o Magino, um dia no todo bom, muita saúde, para o seu marido, para os seus filhos, para toda a família. Para os que ela também, para o ligar para a luz das negras para ela, para o senhor Jorge, minha presença para a cova, para o senhor José Mangueiro, para o senhor Areia, para... Helena de Vilares, para a Lucinda Costa e para todas as pessoas que participam aí, pronto. Para todos vejam um feliz final de tarde com saúde, tudo bom e depois uma boa noite. Um bom dia também da manhã, muita saúde. Obrigada e até a próxima.
0: Muito obrigada, Dona Aldina. Um beijinho grande para si, tudo a correr bem. Saúde.
1: Obrigada, obrigada.
0: Obrigada. Beijinho, obrigada. Então vamos lá ficar com o Johnny Abreu e este tema.

0: E 19 horas e 22 minutos, vamos novamente ao telefone saber quem é que está do outro lado. Muito boa tarde.
1: Boa tarde, menina Paula.
0: Olá, dona Cacilda, também já não falávamos há algum tempo, bem disposta?
1: Há muito tempo mesmo. Sim, estou bem, graças a Deus.
0: Isso é que é preciso. Até que musiquinha vai querer ouvir hoje?
1: Olha, vou querer o Álvaro Castro dos Parabéns.
0: Muito
1: E é
0: bem.
1: para dedicar aos meus netos mais velhos, à minha Bianca e ao meu Leandro, que estão hoje de parabéns. Eles não ouvem a música, mas pronto, fica a intenção. Mas já falei com eles hoje. Já está ótimo.
0: Então, um beijinho grande, parabéns para os seus netinhos, que já são os netões, não são?
1: Pois, já são maiores que eu.
0: Então,
1: E do
0: ainda
1: meu pai
0: preciso.
1: e do meu tio, pelo menos o meu neto, já passou o pessoal todo.
0: Podem não ser em idade, mas em altura já passou toda a gente.
1: Pois, mas também já são 15 aninhos.
0: Ah,
1: Mas
0: sim,
1: pronto,
0: senhora.
1: mesmo assim, 15 anos está muito alto, muito alto, muito alto. Não sei para onde é que esta juventude vai.
0: É, o Santiago também vai assim a caminhar para as
1: Ai,
0: alturas.
1: meu Deus, mas pronto,
0: Olha, que eles
1: tenha
0: sejam
1: saúde.
0: sempre muito felizes e com muita saúde junto dos
1: É o
0: seus,
1: que nós
0: é que eu desejo
1: queremos.
0: para vocês todos. Muito obrigada, Dona
1: Obrigada,
0: Cacilda. Um
1: menina
0: beijinho
1: Paula.
0: grande, tudo bom.
1: Um beijinho também para o
0: Será
1: Santiago e para a
0: entrega,
1: Joana.
0: obrigada. Obrigada.
1: Tchau, tchau. Beijinhos,
0: Beijinho,
1: beijinhos,
0: tchau.
1: beijinhos. Tchau, tchau.

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0: Ora, parabéns, parabéns. E vamos então a mais uma chamadinha. Vamos já saber quem é que está do outro lado. Muito boa tarde.
1: Boa tarde, menina.
0: Boa tarde, ora estou a falar com...
1: Conceição. Dona... Eu estou a falar aqui do Coito, estou cá de férias. Sim. E gostava de dedicar uma música bonita a uma cunhada minha que é tia da Isabelinha, sua colega.
0: Então qual é que é a musiquinha que quer dedicar?
1: É uma qualquer do Belito Campos.
0: Sim, senhora.
1: Muito obrigada.
0: Muito obrigada. Um beijinho grande.
1: Obrigada.
0: Tudo bom. Boas
1: obrigada
0: férias.
1: Para si também. Obrigada.
0: Obrigada.
1: Beijinho. Obrigada. Obrigada.
0: Ora, vamos lá então ficar com o Belito Campos e vamos ver qual é que é a musiquinha que eu vou... vou passar a Pimpinela, que é tão engraçada. Vamos lá ficar com a Pimpinela até irmos às compras. Até já.

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5: Ora, estamos de volta, 19 horas 40 minutos. Ora, e temos aqui mais um toquezinho do João Pedro ali no Sarzedo, que também está connosco. E aqui diz a Dona Dulce Duarte que boa noite, o fogo é aqui em Miranda do Corvo, numa povoação chamada Tremor. É isso, Trémula de lá, acho eu que é o sítio, mas também falam aqui na zona de Almalaguês. Ora, um beijinho aqui à Dona Dulce Duarte e espero que entretanto também consigam resolver. Beijinho à Dona Lucinda Costa, à Dona Joana Santos, também estão na nossa sintonia. Uma boa noite a todos e votos então de um bom restinho de quinta-feira. Vamos então a mais ouvintes que queiram então ligar e pedir uma musiquinha. Já temos aqui alguém. Muito boa tarde, boa noite.
6: É a Lucinda Costa que está sendo bem disposta, que toda a gente gosta.
5: Ah, Dona Lucinda, então, como está? Já vi que está bem disposta.
6: Eu também estou sendo bem disposta. Ó, Paulinha, então, isso até é do nosso sofá, viu?
5: Então, e o que é que vai querer ouvir, Dona Lucinda?
6: Eu queria ouvir uma música de parabéns, que é para dedicar ao Luizinho Henrique, de Santa Clara.
5: Tem alguma preferência da música?
6: É o Rui Fontelas.
5: Muito bem, sim senhora. É hoje, é só para ele?
6: É para ele e é para todos que estão de parabéns, um beijinho para todos. E a minha bandeira está aqui também entra nos anos. Olha aqui a minha bandeira. Oh. Parabéns a vocês todos.
5: Muito bem, Dona Lucinda, é assim mesmo, boa disposição acima de tudo. Um beijinho muito grande, muito gosto de ouvi-la, Dona Lucinda. Beijinho, tudo bom.
6: Da menina e para todos, está bem?
5: Obrigada. Um beijinho grande para si também. Ah, saúde. Obrigada.
6: Obrigada.
5: Vamos lá ficar aqui com o Rui Fontelas e o tema de parabéns.

Olha, um beijinho ao Sr. António Albuquerque ali por Oliveira do Conde, também ao Vítor Batista ali do restaurante Sabores da Vila, que se encontra agora a no entroncamento de Poiares. Ora, passem para a página deles do Facebook e deem uma espreitadela nas emendas, então, para amanhã e para o fim de semana, claro. E então, temos as linhas novamente livres. 235-200-572, 960-313-902. Vamos lá, até porque temos aqui 13 minutinhos. Hoje não vamos ficar em simultâneo com a Antena 1, porque está a decorrer, ou vai começar, o jogo de Portugal, País de Gales, que vai também dar em direto na televisão, mas também está aqui em simultâneo na Antena 1. Vamos ver se entretanto chega aqui alguém, se não, vamos ouvindo a música.

0: Jesus.
1: Ainda deixo um beijinho para a dona Adelina, que também está connosco nas Torzelas. Uma boa noite também, uma continuação de uma ótima quinta-feira. E agora sim, vamos então ao telefone. Muito boa noite.
2: Já estou eu.
1: Sim, boa noite.
2: Boa noite, Paulinha. Olá.
1: Ah, dona Maria Fernanda, bem disposta?
2: Falando, mas... Sim, sempre bem disposta.
1: Isso é que é preciso.
2: Eu trato a Paulinha, não sei se importa de tratar.
1: Não, senhora, assim. Não, senhora. Pode tratar.
2: Fica contente.
1: Então, o que vai querer ouvir hoje, dona Maria Fernanda?
2: Eu quero ouvir aí, não sei se vocês têm, o grupo instrumental da Almodóvar.
1: Ora, vamos ver se eu encontro aqui.
2: Você gosta muito de alentejanos?
1: Gosto, sim, senhora. Ora, grupo instrumental, é isso?
2: Sim, sim.
1: Então, e
2: qualquer um.
1: Qualquer uma. Então, e
2: pois,
1: porque...
2: aquela do...
1: Diga.
2: Aquela do pé na rascada, mas pode ser uma, ou qualquer uma deles que eu gosto do grupo.
1: Vamos lá ver o que é que eu encontro aqui.
2: É para dedicar aqui o meu vizinho Miguel, está aqui, que mora aqui perto de mim, e eu depois é para aquela senhora que está sempre com as pandaretas, ok? É engraçado, eu gosto de ouvir a senhora.
1: A dona Lucinda.
2: É, ou a senhora ou a rapariga. E pronto, a senhora que aí de manhã está sempre aí a trabalhar, que anda arregando e fazendo as coisas lá. Mas eu não me lembro o nome da...
1: É dona Luísa Jorge.
2: Luísa, sim. Graças à senhora também. E para todo o resto do auditório, mas em especial quem trabalha aí na rádio, são todas muito simpáticas.
1: Muito obrigada. Olha, a única que eu aqui encontrei foi Eu Sou Marujinha, Eu Sou.
2: Sim, pode ser essa que é muito bonita. Pois.
1: Muito obrigada, dona Maria Fernanda. Um beijinho muito grande para si, uma boa continuação e muito gosto de ouvi-la.
2: Igualmente, só tenho pena de ser tão longe que gostava de me encontrar com vocês numa festa.
1: Pode ser que calhe. Um dia vir passar uns dias aqui para os nossos lados e passar por aqui.
2: Pronto, beijinhos.
1: Beijinho grande, Ana Maria Fernanda. Bom, obrigada, bem. Obrigada.
3: Ora, Grupo Coral Instrumental de Almodóvar, Eu Sou Marujinho, Eu Sou. Vamos lá então escutar.

0: Uma música bonita aqui na voz deste grupo coral instrumental de Almodóvar com este Eu Sou Marujinho Sou. Ora, beijinhos também para, deixa-me ver que eu tenho aqui, a Dona Laurinda Alves, que eu ainda não tinha falado nela, um beijinho. E agora, vamos até onde? Perdemos aqui este nosso ouvinte, vamos esperar que ele ligue novamente, que provavelmente será mesmo o último ouvinte então do Peça que Toca de hoje. Ora, 235-200-572, 963-13-9-0-2 estão à sua espera que ligue para pedir então a musiquinha que quer ouvir. A Fátima Gonçalves ali no Rochelle também está connosco, um beijinho grande para os dois, espero que se encontrem bem. E também a nossa Luizinha, que também estava a vir aqui, a Dona Maria Fernanda, que também lhe mandou um beijinho. E então vamos ver se agora sim consigo apanhar aquele número que vem ali, vamos saber quem é e qual é que é a musiquinha que vai querer então ouvir neste final de Peça que Toca de hoje, agora que são 19h53. Vamos lá ver. Ora então, muito boa noite.
1: Boa noite.
0: Boa noite, ora estou a falar com...
1: Paulo Silva.
0: Então Paulo...
1: Miranda de Corvo.
0: Bem disposta?
1: Sempre. Então... Na vossa companhia sempre bem disposta.
0: Obrigada, Paulo. Então e que vai querer ouvir?
1: Eu estava a ouvir uma música da Cabana.
0: A Cabana, do José Cid, não é?
1: José Cid.
0: Então, e para quem indica?
1: E Oliveira. Já está a ouvir também.
0: Muito bem. Então, olha...
1: E para o resto do auditório, que todos eu gosto.
0: Muito obrigada. Um beijinho, Paulo. Boa continuação de quinta-feira e fim de semana. Obrigada.
1: Bom trabalho. Eu sou a minha companhia tanto à noite como no trabalho, no carro, na carrinha, no carro, igual a Deus.
0: Muito obrigada.
1: Muito
0: obrigada por nos ouvir, Paulo. Um beijinho e obrigada.
1: Obrigado, eu.
0: Ora, vamos lá então ficar aqui com a Cabana junto à praia e é assim que terminamos então o Peça que Toca de hoje. Amanhã ainda vou estar convosco no Clube RCA. A todos desejo uma santa noite e já sabem, sejam felizes.

0: São 20 horas.
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0: São 21 horas. 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
1: Uma organização da Junta de Freguesia de Celavisa, com o apoio do município de Arganil e em colaboração com a Comissão de Festas de Nossa Senhora da Boa Viagem, vai realizar-se nos próximos dias 25, 26 e 27 de setembro, em Celavisa, concelho de Arganil, mais uma edição da Feira de São Miguel das Nozes e dos Abraços. No primeiro dia, sexta-feira, na Igreja Matriz de Celavisa, irá atuar pelas 21 horas o coral 7 de setembro, havendo em seguida no Largo de São Miguel, uma hora depois, filhós, café e animação musical com LP Music. Já no dia seguinte, sábado, a partir das 8 da manhã, vai realizar-se a feira tradicional e de artesanato, havendo animação a partir das 12 horas. Começa por atuar Sons do Mondego e a partir das 15 horas a animação estará a cargo também deste grupo, bem como do Rancho Folclórico da Ribeira de Celavisa, Sons do Zezer e DJ Valelo. A partir das 17h30, a Junta de Freguesia vai oferecer aos presentes porco no espeto. No domingo, último dia deste certame, vai realizar-se a caminhada pelo Trilho do Sossego, no âmbito da Semana Europeia do Desporto 2026, a partir das 9 da manhã, havendo um almoço convívio no Parque do Arieiro, pelas 13 horas, organizado pela Comissão de Festas de Nossa Senhora da Boa Viagem. O município de Góis vai associar-se novamente à Iniciativa Nacional Corrida Sempre Mulher. No próximo dia 18 de outubro, o Conselho vai acolher uma caminhada solidária dedicada à sensibilização para a prevenção do cancro da mama e ao apoio a mulheres e famílias afetadas por esta doença. A ação decorrerá entre as 10 e as 12 horas, com ponto de encontro na Praça da República, em frente ao Posto de Turismo Municipal de Góis. O objetivo central passa por mobilizar a comunidade local e angariar fundos para a Associação Portuguesa de Apoio à Mulher com Câncer da Mama. A participação implica a aquisição de um kit oficial, no valor de 14 euros, verba que vai reverter na totalidade como donativo. Este conjunto inclui uma t-shirt, saco mochila, dorsal e uma barra de cereais. As inscrições encontram-se abertas até dia 28 de setembro, devendo ser formalizadas pessoalmente no Pavilhão Gimnodesportivo Municipal de Góis ou por telefone através do 235-770-116. Decorrente do protocolo de cooperação assinado entre o município e a Guarda Nacional Republicana em 2023, através do qual se estabeleceu uma parceria no âmbito do projeto de teleassistência a pessoas vulneráveis, foi criado um canal de comunicação direto e expedito com os idosos isolados e vulneráveis do Conselho de Nelas, utilizando um dispositivo adquirido pelo município à Agência de Desenvolvimento para a Sociedade da Informação e do Conhecimento, que monitoriza o dia-a-dia do beneficiário através de um portal, uma plataforma, que se encontra acessível na Sala de Situação do Comando Territorial da GNR. O projeto EGUARDE consiste num serviço de teleassistência para os cidadãos mais vulneráveis, quer seja por situações de dependência, quer seja por situações de isolamento e sem apoio familiar. Por proporcionar aos idosos serviços que facilitam ou que contribuem para a manutenção da sua autonomia no próprio domicílio, com dignidade e segurança, foi renovado por mais 3 anos a cedência dos 6 dispositivos adquiridos em 2023. Note-se que este serviço, segundo uma nota enviada à IRCA, é um apoio às ações que a GNR já realiza no terreno, algumas em parceria com os serviços de intervenção social do município, com a visita de idosos sozinhos e isolados.
0: Os estado do tempo nas próximas 24 horas.
1: Céu geralmente pouco nublado, apresentando-se com períodos de mais nubosidade no litoral oeste. Vento fraco, soprando fraco a moderado até 30 km hora. Possibilidade de formação de neblina ou nevoeiro matinal no litoral oeste, que poderá persistir em alguns locais da faixa costeira. Pequena descida de temperatura nas regiões norte e centro e pequena subida da temperatura máxima no Algarve. São estas as previsões do tempo para esta quinta-feira. Tenham um ótimo dia, continuação de uma excelente semana em sintonia com 88.5 FM.
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0: São 22 horas.
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0: Boa noite.
1: Boas noites, Chica. Como
0: olha,
1: está?
0: João, eu não me estou a ouvir.
1: Nem eu.
0: Agora já me estou a ouvir. Agora tu estás a ouvir mais?
1: Não.
0: Não?
1: Não estou a ouvir nadinha.
0: Nadinha, pronto, então olha, bate assim.
1: Então boa noite lá para casa e bem-vindos a mais um programa Moras de Rock, aqui na sua Rádio Clube de Arganil, que é a voz da Beira Serra.
0: Ouvi dizer que sim.
1: E quem é que está no estúdio?
0: O João Binagre.
1: A Cátia Batista.
0: E agora dizemos os dois, o Alberto Neves.
1: E o Alberto Neves. Muito bem, hoje temos aqui os convidados de honra.
2: Isto agora toca mais fino hoje.
1: É a segunda vez que cá vem,
0: atenção. Ah, pois é.
1: Não é?
0: Porque a primeira vez foi pouquito.
1: Sim.
0: Agora tem que ser mais alargado.
1: Agora, meus amigos...
0: Agora já ninguém os para.
1: Valha-me Deus, não me digam nada, não me digam nada.
0: Isto ele já tem uma carteira cheia.
1: Pois tem, tem dado muitas badaladas por aí.
0: É verdade.
1: Digo eu com os nervos. Então pronto, amigos, vamos lá então.
0: Olha, mas será que há gente já a escutar-nos? Porque é assim, depois do jogo do futebol e daqui a bocado, não sei se vocês sabem, a Magda Sofia vai estar na televisão. Sabia?
1: Quem é a Magda Sofia?
0: Ojo, aquela senhora costuma ir aos nossos convívios.
1: Ah,
0: a Magda.
1: já sei Magda, já sei quem é. Sei quem é. Ela é boa rapariga. É boa rapaz. Bem, o que é que eu ia para dizer? Já sei, agora já sei mesmo quem é.
0: É, vai estar naquele novo programa do Corral de Moines, na RTP1.
2: Olha, isso vai dar agora.
0: É.
2: Isto está a dar esta hora.
0: É ela que lá está.
2: Já
0: ela
2: disse à mulher
0: para
2: me gravar aquilo, que eu quero ver aquilo.
0: Sim, eu também. Depois irei
1: eu
0: puxar para trás.
2: Eu tenho todos os episódios do Corral de Moines gravado.
0: É para você, é um fã.
2: Sou um fã daqueles malucos. Maluco é com maluco.
0: Pronto, olha, fica aqui qualquer dia, podemos lá ser chamados, não era?
1: Olha, com certeza,
2: qualquer dia a gente também.
1: Até vamos, de certeza absoluta, lá. Mas eu quero dizer que quando chegar a casa também faço carreto retorna.
2: Vai fazer o quê?
0: Para ver o que.
1: Carreto retorna.
0: Ele tem uma linguagem.
2: Quando chegar a casa vai fazer o quê?
1: Sou não poliglota.
0: Poliglota. Falar em poliglota, eu não vos vi nas fotografias da Academia Sénior desta semana. Vocês faltaram às aulas.
1: Não, eu não pude ir por motivos pessoais, não pude ir.
2: Mas... O João anda a faltar, não sei porquê.
1: Não sei
2: onde é que ele anda.
1: Eu só faltei porque não pude. Esta semana não pude mesmo ir, mas para a semana vou realmente ativar.
2: Vais compensar
1: isso. Muito bem.
0: Bem, já falámos demais. Agora vamos deixar para os convidados.
1: Exatamente. Vamos falar nos nossos convidados.
2: E já lá vai um quarto de hora.
0: João Binagre, temos connosco o grupo de fado Cantar de Alma.
1: Cantar de Alma. É um fado. Estes caras são todos fadistas.
2: O fado
1: é
2: Quindu.
1: É sério.
3: E eu vim aqui assim.
1: E eu vim aqui estranho, não é? Pronto. Mas temos aqui um grupo maravilhoso, não é?
0: É verdade. Então apresente-me
1: um
0: que você quarteto, já teve com eles.
1: Um quarteto. Não, apresentas tu. Eu digo que apresentas tu. Eu apresento dois. Eu apresento o João Castanheira e o Jaime Raimundo.
0: Ah, e então eu apresento Iris Silva e o Francisco Afonso.
1: Olha que lindo, não foi mais bonito assim?
0: Olha, nada combinado.
1: Exatamente.
2: Está vendo?
1: Portanto, bem-vindos mais uma vez aqui aos estúdios da nossa rádio e ao programa Mórios do Rock.
0: Agora estou a empurrar uns para os outros.
4: Muito obrigado pelo convite mais uma vez. Antes de mais, boa noite a todo o auditório e falo em nome do grupo e é uma grande honra estarmos aqui novamente. Hoje, não menosprezando os companheiros que estiveram cá na outra vez, mas hoje só para nós e sentimos-nos muito lisonjeados com isso.
0: Claro que sim, então tem que haver mais tempo para vocês explicarem a origem deste projeto e como é que tem corrido, como é óbvio. E é isso mesmo que vamos agora iniciar. Como é que tudo surgiu?
4: Então, vamos fazer aqui um breve apanhado, muito rapidamente. 17 de janeiro de 2026, estávamos com a Tuna Polar de Arganil em Gondomar e o Bruno Costa, do Viaja à Sorte, foi quem nos levou e estava ao pé de mim e perguntou-me: olha, vocês, aquele grupo que tocou na Condessa das Canas, ainda toca? Não, pá, aquilo foi um grupo criado apenas e só para aquele propósito. Neste momento não estamos a tocar, não há grupo, não há nada formado. E ele lançou o desafio, estava o Jaime comigo, estava a Iris, ele lançou-nos o desafio e falou logo no Francisco, e na altura nós começámos a falar, entretanto falei logo com o Francisco, depois falei com o Jaime, entretanto com a Iris, juntámos-nos, experimentámos uma primeira vez um ensaio, ainda só a três, a Iris não estava nesse dia, correu podemos dizer que correu bem, pela primeira vez, na garagem do Jaime.
3: Exatamente.
4: E pronto, e foi correndo e está a correr neste momento.
0: Está a correr bem. Exatamente. Portanto, não é? Muito tá, bem.
4: Podemos dizer que sim.
1: Aqui são estranhos daquele lado.
0: É o Alberto. O Alberto já está a dar aqui a sinfonia.
1: Está a ver aqui o trampa que está a fazer.
2: Mas depois, a partir daí, então, vocês começaram...
4: Então agora só para
2: ninguém
4: me
2: para, não é? Ninguém
4: Roma,
2: vos para.
4: Roma.
2: Não, mas têm feito muitos...
4: Temos feito, tivemos alguns espetáculos, sim. Agora temos estado um bocadinho parados. É tudo uma questão de fases do ano e tudo mais. Agora vamos voltar em força para novembro, esperamos nós.
2: O inverno é mais forte, não é? Uma lareirazinha acesa.
4: Sim, sim.
2: Um bom copo de vinho.
1: Tinto.
2: É? Tinto, exatamente, tinto. E com um fadinho, meus amigos,
4: acredito.
2: Uma chouriça assada e um bocado de broa. Ei, epá, isso é mesmo aquele... Também. Pronto.
0: Epá. Você também não pede pouco. Poça.
2: Não, mas é as casinhas de fado em Lisboa.
0: É, sim.
2: É aquelas coisinhas, pronto.
4: Sim, sim, sim.
2: Tão naturais como uma chouriça assada.
4: Sim. Exatamente.
2: Não, mas o fado é das tais coisas que não se cansam de ouvir. O fado é a alma do país e a tradição não morre. Vocês tanto tocam o fado de Coimbra como o fado de Lisboa.
4: Exatamente.
2: Pronto, para distinguir propriamente o fado. Eu gostava, eu vou fazer aqui uma maldade. Qual dos fados é que vocês gostam mais de cantar e de tocar?
0: Dizemos, Francisco é Coimbra.
3: Dizemos os três ao mesmo tempo, para ser bonito também.
4: Pode não ser, mas
3: acho que sim. Acho que sim.
4: Nós somos suspeitos. Não é?
3: Pronto, aos três, contagem decrescente, se faz favor.
2: Então vá.
3: Um, dois, três, Coimbra.
2: Todos.
0: olha, o coração do João já partiu também.
2: Não, é que pronto, eu também podia ter dito Coimbra, porque eu gosto, pronto, gosto, adoro o fado de Coimbra. Não quer dizer que eu ouço o fado de Lisboa, porque tem bons intérpretes, isso é verdade, tem que se dizer, porque há boas vozes no fado de Lisboa. E como também no fado de Coimbra, só que para mim o fado de Coimbra é distinto. É o fado do estudante. O fado do estudante é aquele fado. Oh, Iris, o que é que se passa por aí? Aí são choques que vocês.
4: Entalou-te!
2: Como que eras entalou-te?
0: Tudo pode acontecer num direto.
2: Pois pode. Pronto, mas estava eu a dizer que o fado de Coimbra é o fado de Coimbra e pronto, e acabou. E vocês hoje vão. Tocar a fazer aqui, deliciar os nossos ouvintes com os fadinhos de Coimbra, não é?
5: Sim, sim, os fados de Coimbra e de Lisboa também, o fado também. De canção. Já agora, desejar também uma boa e uma santa noite para os nossos ouvintes que nos ouvem através deste magnífico Rádio Clube de Arganil, na pessoa do programa Memórias do Rock. Para nós é sempre muito especial, tal como o João disse, estar numa casa como o Rádio Clube de Arganil, desta grande dimensão que abrange aqui a Beira Serra, mas para além disso, uma casa que nos abriu as portas desde o primeiro dia. Aliás, lembro-me perfeitamente que a nossa estreia foi aqui. A estreia exterior foi realmente no restaurante Sabrosa, mas a estreia oficial, digamos assim, para o público foi aqui. Portanto, a vocês também vos agradecemos, e à Cátia por este convite que mais uma vez nos foi feito. E pronto, é mesmo muito, muito especial estarmos aqui convosco e que seja realmente uma noite animada, que vocês gostem, que os nossos ouvintes também gostem. E que, olha, lançamos o reto para, de certa forma, quem gostar para nos convidar para ir até às suas aldeias, às suas festas, claro, aos seus eventos privados, por exemplo. E pronto, estamos efetivamente abertos para isso. Só dizer que efetivamente foi um verão, um início de verão bastante completo, com atuações. Só estivemos agora com este interregno de setembro e também de agosto por motivos de férias também nossas, pessoais.
2: Foram lá à praia, não é?
5: Claro que sim.
2: Transar então... o corpo. Nice.
5: E também fazia parte, porque efetivamente todos nós trabalhamos, e a nossa Iris agora numa etapa muito especial que iniciou agora, portanto todos nós precisámos também de tempo para nos voltarmos a recompor e a recarregar energias, porque realmente o compilar de trabalho com este novo projeto tem requerido muito de nós semanalmente. E pronto, e é isso. E temos feito para nos divertirmos e, de certo modo, também para,
6: para fazermos aquilo que sabemos e apresentarmos o melhor que também que sabemos. É um bocadinho como nós costumamos dizer nas nossas apresentações, nós nunca prometemos perfeição, nós prometemos sempre é o fado cantado com o coração, e portanto, cantado e tocado com o coração, portanto, realmente é isso que acabamos, é isso que acabamos por dizer.
1: João.
6: Portanto, isto são as coisas do direto.
1: Está a tocar bem.
0: Ainda está boa, João, não te preocupes.
1: O João ficou.
0: Ele ficou de tal forma. Não.
6: Ficou emocionado.
0: Foi ela que ficou emocionada. Porque até caiu.
3: Acho que a guitarra.
1: Oh, Francisco, tu não podes dizer muito estas coisas porque João, depois fica enervado. Não é enervado. A guitarra, emocionado.
3: Acho que a guitarra do João lembrou-se de um verso do Traçadinho.
1: Ah!
3: Tenho a guitarra partida. Não partiu, pois não?
1: Não.
3: Pronto, felizmente.
1: Não, está. Não, isto não.
3: Ainda não. Ah, pronto.
1: Pois bem, enquanto vocês realmente estão aí a preparar-se para nos cantarem o fadinho, nós relembramos aqui que, de facto, houve uma voz que nos deixou
0: esta semana,
1: que foi o Jorge Palma, e, de facto, era um artista fantástico que cantava as suas músicas.
0: E também compunha.
1: E compunha também. E que eram únicas, são, de facto, músicas únicas e deixou um legado enorme na música portuguesa. Aqui a nossa homenagem ao Jorge Palma e a todos que gostam também do Jorge Palma, e vamos iniciar com um tema do Jorge Palma, e pronto, e que Deus os tenha paz e descanso.

0: interno Jorge Palma, não é, João Vinagre?
1: É verdade. Pronto, olha, é assim. É, deixou realmente, como eu disse, um legado de músicas únicas dele, porque ele era compositor também. E pronto, isto é assim, a vida continua.
0: É uma passagem.
1: É uma passagem e ele só nos levou a dia inteira, não é? Agora, pronto, vamos deixar de falar de tristezas e vamos aos actos e factos. Portanto, os nossos queridos convidados vão tocar para os nossos ouvintes o seu primeiro fadozinho.
0: Eu tenho que emprestar o nosso micro óleo ao Francisco.
1: Pois, que é para ele cantar.
0: Tenho que virar o micro. Pera lá, João Vinagre.
2: Francisco, quando quiseres, anda de lá, atenção.
3: Ai.
2: Quando quiser.

0: Palminhas! Muito bem.
1: Agora eu vou puxar para mim.
0: O rapaz tem goela.
2: O tempo
1: muito
2: volta
1: bem,
2: para trás.
1: Muito bem.
2: É? Olha, não era mal o tempo voltar para trás, para não, Cátia.
0: Para quê, João?
1: Ah, para quê? Eu já estou como o Alberto diz. Para quê?
2: Pois.
1: O que a gente tem a viver já viveu. Pois. De uma forma ou outra.
2: Quer ser?
0: É. Pois
1: sim. O quê? Vamos voltar para trás para alterar alguma coisa? Se calhar é porque tinha que ser assim.
2: Não, não, não, não, não, eu queria dizer este sentido. Recordar os tempos passados.
1: Ah, sim.
0: Os bons.
2: Os bons. Os maus, pronto.
1: Que os maus lá ficassem, né?
2: Pronto, então foi realmente este primeiro tema que este grupo fantástico nos ofereceu, a nós e a quem está lá em casa.
1: A escutar.
2: A escutar, exatamente. Isto também estão a ouvir a nossa amiga
1: Magda Sofia.
2: Magda Sofia.
1: Na RTP1.
2: Na RTP1.
1: Ainda não começou, acho eu. Acho que é só às 22h45. Por isso, aproveitem para escutar as memórias do rock até lá.
2: Pronto, exatamente. Eu estou das duas uma também. Ouçam as memórias do rock.
1: Eu estou a fazer diretos também.
2: Ah, está bem. Pronto, então hoje temos a falta do nosso Adrião.
1: E... por motivos personales.
2: Personales, não pode.
0: Semana passada também, está faltou.
2: Pois o Alberto.
1: Ele, ao final do mês, não vai receber tanto como a gente. Pensa o quê? O salário tem que ser menor, não é justo?
2: Ah, exatamente, exatamente. Mas pronto. Ele deve estar a se descansar, porque o rapaz farta-se de trabalhar. A limpar telhados, a pintar.
1: Ele pinta de inverno e pinta de verão.
2: Pois, exatamente. E não é.
1: Olha, enquanto isso, temos é que ir também às comprinhas, porque
2: então
1: já são 22h31.
2: Então vamos lá às comprinhas.
1: Dê-me então o rato.
2: Para mim...
1: É o que vocês lhe quiserem chamar, para mim é rato.
0: É rata, porque é esperta.
1: É rata, pronto, é rata, é rata. Vamos então... Ai, que estava aqui o Henrique Matos a cantar. Vamos à publicidade.
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2: Isto não é um lançamento de foguetão, isto é...
3: Não.
2: Isto é precisamente...
3: É o que a gente quiser que seja.
4: Pois.
2: Por exemplo, pode ser um lançamento qualquer.
3: Foi o lançamento deles, não é? É?
2: Exatamente.
3: A primeira vez que vieram cá foi lançamento.
2: É verdade. Portanto, estes nossos amigos já cá estiveram num programa, que foi o primeiro programa que eles, em direto, aqui na nossa rádio, e gostaram-nos tanto deles que voltámos a convidá-los.
3: A contratá-los.
2: Não é? Isso é bom, é bom. Vocês, para além dos vossos espetáculos que têm feito aqui ao redor de Arganil e não só, não é? Também têm ido a outros locais aqui fora do concelho. Sim.
3: Sim, Iris, têm ido a outros locais.
2: Sim, Iris, podes falar, quer dizer.
3: Podes falar, é que a tua mãe está a deputar-te a ouvir.
2: Epá, quer dizer, e ela não te ouvir.
3: E diz assim, se calhar a minha filha afinal ficou em Coimbra.
2: Valeu-me Deus. Epá, tens que dizer.
5: Posso falar, pá, não tens vergonha. Vá lá, mestre.
2: Sim, mas eu estava a dizer que vocês não é só aqui no Conselho de Arganil, têm ido para fora também.
6: Temos.
2: Para onde, por exemplo?
6: Sabrosa. Não, Sabrosa é em Tábua.
2: É Tábua.
6: Mas aqui perto.
2: Não
7: interessa, é fora.
2: E mais?
6: Assim mais longe, fomos para mais Conselho de Arganil.
2: Conselho de Arganil, mas pronto. Já deram nas vistas aqui.
8: Moronho.
2: Moronho estava também. Pronto, ok. Aos poucos e poucos vão dar a conhecer às pessoas aquilo que vocês sabem de melhor fazer, que é o fado. E o fado, de facto, é a nossa.
3: O que é que
2: ele disse? O fado é que induca e o vinho é que estrói. Mas estou a dizer que. Mas o fado faz parte da nossa cultura e está no coração dos portugueses. E ainda bem que vocês jovens, pegaram no fado. E é preciso realmente também gostar do que se está a fazer. E vocês gostam do fado e iniciaram um quarteto com uma jovem no meio. Uma jovem.
7: Não é? Gostam dos velhos?
2: Não, não.
6: Mas eu sou a melhor aquisição do
2: mundo. Pois.
3: Não, eu só quero é saber que ela é como eu, coitadinha. Tem que aturar os homens.
6: É verdade. Não.
7: Pois é.
2: Por exemplo.
7: Pois é.
2: Cátia Batista, por exemplo. Bem, mas eu acredito que vocês.
6: Facada.
2: Uma facada no peito. Caraca. Vamos ouvir mais um fadinho?
7: Vamos.
2: Não é? Vocês estão cá?
3: Mas eu até tenho aqui uma curiosidade.
2: Sim.
3: Porque assim. Eu ali, o Francisco, ele já canta fada desde há quanto tempo? Você sabe?
2: Ah, eu não sei. Não sei.
3: Ou foi alguma coisa que lhe apareceu agora quando ele esteve na universidade?
2: Pergunta-lhe.
3: Eu já lhe estou a perguntar.
9: Bem, havendo pergunta, tem que haver uma resposta, não é? Então, tal como já tinha dito aqui na última entrevista que fizemos aqui na Rádio Clube, até foi com os vossos estagiários, a Juliana e o Alexandre, o fado começou a aparecer na minha vida bastante cedo. Eu tive o privilégio de ter o meu padrinho, que neste momento ainda se mantém, padrinho de batismo no Algarve, a viver em Silves, e ele tinha um grande amigo que cantava fado em casas de fado lá em Silves. E eu fui gostando de o ir acompanhando, era um gaiato, tinha cerca de 5, 6 anos, e fui gostando de ir acompanhando. Nunca achei que tivesse uma grande voz, ainda hoje não acho isso, mas efetivamente fui apanhando o gosto. Comecei a cantar fados, lembro-me o primeiro fado que cantei, da Rosa Branca, da Amália Rodrigues, lembro-me depois, sei lá,

0: fados de Marisa, que era naquela altura o que estava mais na moda. Bem, eu comecei a apanhar tanto gosto que sempre que ia ao Algarve todos os anos nas férias, ia com este senhor, o saudoso Joaquim Francisco Campos, quem já partiu há cerca de 5, 6 anos, e a quem deixou uma eterna saudade, mas é a ele que se deve efetivamente eu ter iniciado o gosto pelo fado. E depois, a certa altura, o Rádio Clube, os meus pais são... O meu pai é padrinho da Rádio Clube, e começámos a ir aos convívios da rádio. E eu comecei, desde novo, a ouvir a Rádio Clube de Arganil. Havia um programa que eu creio que ainda existe, da Isabel Duarte e da Lourdes Gonçalves, sim. Que é da...
1: Arte e Sabores.
0: Arte e Sabores, mas eu creio que era qualquer coisa dos talentos.
1: Sim.
0: E entretanto eu comecei a participar. Eu às vezes lembro-me de ter tarde livre e mal chegava a casa, sabia que havia aquele programa e eu ligava. Pronto, era um miúdo, um jovem, bastante jovem, e adorava ligar, adorava ouvir do outro lado o Sr. Abel, adorava ouvir do outro lado a Lourdes Gonçalves, a Senhora Bela à Noite, e a Lourdes e a Isabel, e também a Áurea, também a Diana, que passaram para esta casa, excelentes senhoras que fizeram parte desta casa e que continuam a fazer parte. Pronto, e foi aí que tudo começou. Portanto, isto para responder e para ir ao cerne da pergunta, talvez o gosto apanhei a partir dos 6, cantar talvez a partir dos 11 anos, por aí. Portanto, há cerca de 15 anos.
1: A rádio sempre teve com este rapaz e a gente não sabia. É que a Arminda Silva estava ele a responder e a Arminda já aqui estava-me a dizer logo o caminho. O Francisco já canta na rádio Clube de Arganil há muitos anos. Adorávamos ele a cantar para a rádio. O Francisco cantava e encantava. Pronto, ela já está a falar no passado. Não sei se está... Arminda, então ela não, ele ainda não encanta agora.
2: Agora é que ele está a encantar.
1: Pois.
2: Então agora temos que fazer a pergunta também. Oh, estes jovens... Oh.
1: Então, pois, agora vamos a cada um.
0: Eles pronto, ainda foi mais cedo, acreditem.
2: Pronto.
1: Olha o João a pensar.
2: Ô Jaime.
3: O violador.
2: Portanto,
3: é o violador.
2: Eu sei, eu sei que tu
3: que toca a viola. Essa agora.
2: Exatamente.
4: Exatamente.
2: E ele, eu sei que tu começaste a tocar, a dedilhar umas músicas fechado no teu quarto.
4: Não é verdade.
2: Não é verdade?
4: É verdade, sim, senhor.
2: Como é que eu sei disto?
4: Já somos amigos no Facebook há alguns
2: anos.
4: Pois, acho que sim.
3: E o Facebook.
4: É verdade, o que o Facebook traz. Mas eu de facto nunca tive aulas de viola nem de guitarra, sou 100% autodidata e pronto, foi sempre. Iniciei na guitarra elétrica, mas depois comecei a ouvir fado e a gostar mais desta vertente. Ó João, podes-te rir à vontade, não é preciso pôr a camisa lá à frente.
3: Opa, ó rapariga.
1: Ainda não temos câmaras.
3: Ó rapariga, desembucha.
4: E pronto, e comecei a apreciar mais o fado, até que encontrei lá esta viola perdida em casa e pronto, e comecei a tocar fado. E foi a partir daí.
2: E agora tomaste-lhe o gosto e não para.
4: Exatamente, e agora não para.
2: Pronto, ainda
1: então
2: bem.
1: Tu passavas horas ali a treinar.
4: A fazer barulho, sim.
1: Era
4: a fazer barulho para a minha mãe, sim.
1: E os teus vizinhos não se chateavam?
4: Não, não. É aquilo, uma janela vidro duplo, uma coisa bem sonorizada.
1: Pois é, já é
4: uma coisa
1: outra
4: bem sonorizada, claro.
1: E agora continua a ser o local para vocês ensaiarem? É a
4: não,
1: tua
4: não,
1: casa?
4: Não. Agora não.
2: Eu acho que agora eles...
1: Ah, pronto, os vizinhos já se chatearam.
4: Já não há problema.
1: Então tem que ir para o outro lado.
4: Exatamente.
1: Muito
2: bom,
1: bem.
2: Agora passamos à Iris.
1: À Iris, pois agora queremos saber.
2: Iris, então como é que tu iniciastes também o gosto pela flauta? Transversal.
5: Pela flauta?
2: Não é?
5: Pela
2: transversal. Sim. Sim, nome certo. Próprio de...
5: Flauta transversal, certíssimo.
2: Muito bem.
5: Não, eu já toco flauta há 8, 9 anos. Eu comecei a gostar de flauta porque via a Filarmónica ali nos concertos à frente da câmara e há uma rapariga de Maladão, a Joyce.
2: Sim.
5: Ela toca flauta e eu, não sei, eu gostava muito, gostava imenso de a ver tocar. Pronto, e depois quis aprender. Entretanto, fiz parte da Filarmónica de Coisa, onde comecei a aprender. Consegui entrar no conservatório, concluí há pouco tempo agora o 8º grau do conservatório, estes 3 últimos anos em Coimbra.
2: Depois, nesse pequeno?
5: Agora?
2: Sim.
5: O conservatório já concluiu.
2: Já acabaste?
5: já.
2: Oh, pá, isso é bom. Sim. Pensava que andavas no sétimo.
1: Sabes que o João, quando não. vem cá alguma banda, ou seja, sou, ou tem só mesmo músico, é a primeira pergunta que o João faz a qualquer um. É se já fez o conservatório.
2: É verdade.
1: É ou não é?
2: É verdade, porque de facto o conservatório faz com que qualquer músico que se preze vá para qualquer parte do mundo, sabe ler música. E é fundamental para qualquer um de vós que saiba e que entenda o que está escrito.
5: Sim.
2: Não é?
3: Sim.
2: E tu sabes, e dás mais valor, porque eu não passei por isso, foste tu que já te vistes livre disso, não é?
5: Ah, mas eu gostava.
2: Foram 8 anos, não é?
5: Sim, foram.
2: 8 anos. Mas
1: é uma vida.
2: Mas é uma vida, é uma vida. Mas é a maneira de que eles realmente encontram para que saibam ler aquela papelinha que eles têm ali à frente.
5: É,
2: que tem ali umas coisinhas.
1: Eu só vejo ali pontos.
2: É aquelas partituras e têm ali uns pontinhos, parece uns chineses. Bem, mas pronto, a partir daí entraste também. Sim. Também fizeste parte com o Tiago Mateus? Não.
5: Sim, cheguei a fazer alguns concertos, fiz parte da... ingressei nas tunas também, na tuna de Arganil primeiramente e depois na tuna de Moronho, fui tocar na missa, entretanto também fui convidada para fazer parte do Laudate Campos, da pauta, para tocar em casamentos, batizados, etc. Pronto, e depois aqui os meus caros colegas e amigos... falaram comigo para fazer parte dos Cantar da Alma. E foi onde tive assim o primeiro contacto realmente com o Fado. Com o Fado de Coimbra e com o Fado de Lisboa.
1: Olha, mas eu sei que tu, para além da flauta, há mais instrumentos que tu tocas. Pelo menos, eu lembro-me uma vez que cá vieste.
5: Desenrasco-me.
1: Com quem foi? Foi com o Francisco Mateus.
5: Foi.
1: Que andavas a aprender a tocar bateria. Não.
5: Não.
1: O que é que era?
5: Era baixo.
1: Baixo, não era?
3: Ah.
5: Mas só sei o básico dos básicos, não é nada aprofundado.
1: Muito bem.
5: E agora também não tenho muito tempo para aprofundar, na realidade.
1: Pois, exatamente. É verdade, agora há outras missões para cumprir, não é? Então vamos ali ao João Castanheira.
3: Exatamente. Agora é que são eles.
6: Tem que fazer a pergunta para eu responder.
2: A pergunta é muito simples. Para além
6: Vê lá neste momento.
2: Para além de gostares de carros, que eu sei que sim. gostas.
5: De rally.
6: Não é para aqui chamado, mas sim, gosto.
2: Não é para aqui chamado, não.
6: Agora não, neste momento.
2: Pronto,
1: não é o programa específico.
2: Exatamente. Não é, mas eu estou a dizer, para além de gostar de carros, Nerol.
1: E de outras coisas na vida.
2: Exatamente. A música também faz parte.
6: Faz. A música faz parte da minha vida, que já fazia antes. Também sou um bocadinho mais velho que os meus colegas todos que aqui estão.
5: Um bocadinho grande.
4: Não sei o meu mais velho mesmo.
6: Pronto, eu comecei a achar piada e a ter o gosto pela guitarra desde que me lembro de ser gente, porque o meu avô não sabia música, mas gostava de tocar nos bailes das terrinhas aí à volta. Ele era do casal São José, então andava com a guitarra às costas e tocava nos bailes.
2: O senhor Marques.
6: O senhor Marques, exatamente.
2: Do táxi.
6: Pois, exatamente, já não é do meu tempo, mas sim.
2: É. Mas é do meu.
6: Exatamente. E ele tinha a guitarra lá guardada e eu achava um piadão desde miúdo. A guitarra era maior que eu e eu andava com ela pela casa, para trás, para a frente, e fazia lá barulho naquilo. Pronto. Em 2002 entrei na... ainda não era Pauta em Movimento na altura, era a Escola de Música do professor Tiago, a tocar cavaquinho. Depois, em 2004 sou convidado para integrar a tuna e nesse mesmo ano começo a aprender guitarra portuguesa, ainda tocando cavaquinho na tuna. Pronto, com o meu sonho e o meu desejo sempre foi tocar guitarra portuguesa, não cavaquinho, mas como era pequenito as mãos ainda não chegavam para tudo, então comecei no cavaquinho, como é óbvio. Sim, depois experiência com o fado desde 2011 que toco em grupos de fado. Comecei por tocar nos Arte e Fadinhos. Depois o Tiago na altura convida-me para pertencer aos Encantos, o grupo fado da Escola de Música, e agora com o Cantar de Alma. Portanto já lá vão 2004 para agora, são 22 anos de guitarra.
2: Ela.
6: Tocando com ela às costas.
2: Pronto.
0: Deixa-me só dizer isto. Toda a gente fez o patrocínio aqui aos grupos onde anda e eu deixei passar este em branco. Já agora também faço parte do Coral 7 de Setembro, um grupo aqui de Erganil, portanto, a quem manda cada um dos executantes um forte, forte abraço.
2: Muito bem, muito bem. Pronto, ficámos a saber então como é que foi o início.
1: Por onde é que eles andaram?
2: Como é que começaram e por onde eles andam e andaram. Agora eu acho que isso é por bons caminhos. Não é? É bons caminhos. Vamos ouvir mais um fadinho. Vocês agora preparam-se aí, a gente vai dizendo aqui. O Alberto, eu não sei se tem ali alguma coisa.
3: Eu agora estou com atenção para ver aí como é que a coisa
1: funciona.
3: Olha,
1: Armin da Silva diz que o Francisco continua a encantar. Pronto.
2: Pronto.
1: Vou virar o micro para
0: um beijinho à dona Arminda.
1: Para os meninos. Ora lá, vamos embora.
2: Então vamos ouvir
0: Traçadinho.
2: Ih, traçadinho.
1: Opa!

0: Está muito bem, pá.
1: Traçadinha, o traçadinha é que dá cabo da gente.
0: Eu também não gosto de traçadinhas.
2: Dá cá que eu meto.
1: O traçadinho dá cabo da gente, ou cá?
0: Não, pá, não, valha-me Deus.
3: Valem por vocês, não é?
1: Também, quando bebes.
3: Ui, aí eu apanho cada toira.
1: Eu dizia cabra, eu apanho de cada cabra, quê?
3: Não sei, se é cabra, se é.
1: Ah, pronto. O traçadinho que é de facto um tema, de um fado de Coimbra interessante, porque fala de, da vida.
0: Porque não ouvi, é
1: valseada. É valseada, é assim, senhor.
3: Olha, eu quero é uma anedota, por isso estou cá a procurá-la.
0: O valse.
1: O valse.
3: Não me está a ouvir.
1: Mas não.
3: Não ouvir, trouxe o aparelho.
0: Estou com essa melodia no ouvido, agora estou a dizer.
1: Traçadinho. Um traçadinho que é um fado que, típico dos estudantes, é, porque é, o estudante é, que se prezava, a noite era deles. Portanto, e então esta.
3: Estou a perguntar ali à, à mais recente estudante. Se as noites têm sido dela.
1: As noites em Coimbra.
3: Cuidado, estudante. Que a mãe está à escuta. Eu não sei de nada, não sai de casa.
1: Mas eu não vejo nenhum traçadinho.
2: Traçadinho não. São abafadinhos.
1: Ai, abafadinho. Ah, também não é mau. Também não é mau. Mas eu gosto mais do traçadinho. O traçadinho é aquela, aquela bebida que a gente bebe. Bebe, sim, sim. Bebe. E só dá-se luzes.
2: Só luzes?
1: Só dá-se luzes, não dá mais nada. Aquilo pode dar outra coisa, ou outro dia pode dar outra coisa,
3: mas no dia,
1: no dia é só se luzes.
3: Só se luzes.
1: Outro dia é bujardas, dá bujardas.
0: É que é pior.
1: Mas bujardas. Mas é verdade.
3: Isto já não é um programa de respeito.
1: Não, eu não disse nada. Eu não disse.
3: Um deixa cair a viola.
1: Não, mas
3: o outro gema não sei o quê, isto já não está bom.
1: Não, é verdade. Bujarda.
3: Bujarda pode ter muitos significados. Tem
1: a língua portuguesa é que é traiçoeira.
3: Pois
1: porque
3: é.
1: Eu não disse mal nenhum. Eu disse uma bujarda.
4: Um chute numa bola.
5: Um chute numa bola.
1: Chute numa bola. Uma bola, exatamente. Uma bujarda.
5: Exatamente.
1: Ou gás que sai do intestino com ruído.
4: Exato.
1: Também pode ser assim. Bem. Agora é que já estamos para lá...
0: Da coisa.
1: Andou aqui...
3: Ah, andou também aqui, estava a ouvir aqui barulhos que
1: duas alminhas.
0: É verdade, o que é que era?
1: Andam aqui...
0: Ui, agora, atenção...
1: Andam aqui...
3: Atenção, a partir de agora temos que nos portar bem.
1: Andam aqui duas alminhas perdidas, não sei como é que eles entraram aqui, mas o que é certo é que eu estou aqui no nosso estúdio.
0: Já estou traçadinho.
1: Quem é que a gente tem aqui?
3: É o professor Jorge.
1: E...
3: E é o Tony.
1: O Tony Verde.
3: É que ele é verde.
1: É Tony Verde também.
3: Ah, não sabia.
1: Não sabia.
3: Não.
1: Oh, oh, é o Henrique da Lomba, é o Tony Verde. O outro que está ao lado é o Tony Vermelho.
3: Opa, esse é que é pior. Não, ele anda cinzento. Ele anda mais cinzento do que o vermelho.
1: Não,
3: está de luto.
1: É o nosso professor Jorge, está aqui. E trouxe aqui o Henrique para mostrar.
3: Olha, eu não
0: luto,
3: sei.
0: Luto.
3: Olha, o professor Jorge bem de cinzento, o Alberto bem de cinzento, está tudo luto.
0: Mas a gente estamos de luto, mas a gente arriba.
1: Eu acho que o Henrique nunca veio à rádio. Não veio. Portanto, pronto. O professor Jorge fez muito bem em trazê-lo cá para conhecer as nossas instalações e para saber que a nossa rádio é uma rádio que efetivamente
3: é evoluída.
1: Bem evoluída e apresentável. Isto aqui não é qualquer coisa. Mas o professor Jorge fez muito bem. E ainda, eles ainda, acho que não só andaram numa parte. Agora vai-lhe mostrar a outra, que é a parte da contabilidade.
3: Pronto. Daqui a bocado ele que vem aqui a ouvir um fadinho.
1: Um fadinho, exato. E estão desde já convidados para ouvir aqui mais um fadinho, aqui dos nossos amigos, convidados hoje aqui do programa Memórias do Rock, que é o programa da Rádio Clube Draganil, que é a voz da Beira Serra, não é?
3: Isso.
1: E portanto, nada melhor que ouvirmos mais um fadinho, se vocês estiverem aí, claro, enquanto sim. Estes...
3: Que é para dar música ao professor.
1: É que nós não podemos... aproveitamos estar aqui o presidente da rádio...
3: Que é para ele ouvir o fado.
1: Que é para ele ouvir o fado.
3: Pronto. Portanto, então eu tenho que virar outra vez o micro.
1: Pronto. Agora espera assim um bocadinho, se faz favor, que é para ouvir um fado.
6: Um fadinho, um fadinho.
7: Quase que já podíamos lançar aqui a iniciativa, se nos quiserem convidar para o convívio dos padrinhos e das madrinhas do Rádio Clube.
3: Olha!
1: Pronto.
7: Nós estamos a precisar também de atuações como essas, portanto...
1: Olha que bem!
3: E o Francisco andava na parte.
1: Pronto.
7: Portanto, se precisarem de nós, da mesma forma que também nos estão a dar a vossa porta aberta, nós também estaremos disponíveis para vos ajudar naquilo que for preciso, portanto.
8: Muito bem.
9: Estás contratado.
7: Estamos.
9: É só ele.
8: Não.
2: É todos. É o pacote completo.
9: Então o que é que vamos ouvir?
7: Agora vamos para o Fado Canção e uma música de uma lenda, a Lenda da Fonte.

0: Excelente, excelente. E para eles repousarem um bocadinho, vamos agora à nossa publicidade, porque já são horinhas das compras.
1: São 23 horas.
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4: Estamos de volta.
5: Epá, agora vem uma daquelas piadas assim um bocado... Bem,
4: cuidado,
5: enfim.
4: Cuidado, está o depois, presidente
5: logo,
4: a ouvir.
5: No fim logo vem. Doutor, sinto algo dentro de mim.
4: O que é?
5: Tipo uma bola que sabe até à garganta e depois desce até os intestinos. O doutor examina e diz, não se preocupe, não é nada de grave. É só um traque confuso. Como um traque confuso? Claro, como você tem cara de cu, o traque não sabe onde vai sair.
6: Pronto, isto no meio do fado até... Pronto, é interessante. É interessante. E o Alberto está aqui precisamente...
5: O médico acertou logo.
6: Acertou, pronto. É pá, a língua portuguesa é mesmo isto. Não estamos a dizer... Não é? E fica bem aqui no meio dos fadinhos, fica bem esta linguagem portuguesa 5 estrelas.
4: É, como o de pila.
6: De pilo, eu também me depilaste.
4: Eu
6: de pilo. Eu também de pilo. Ora bem, pois já foram apresentados, mas nunca é demais de apresentar aqui os nossos amigos que estão aqui no estúdio, que são o grupo
4: Cantar de Alma.
6: Pronto, e o Cantar de Alma. De facto estão aqui a fazer-nos companhia aqui nesta última hora.
4: Está bom, professor?
6: Pronto, o seu professor está ali a dizer que está ok, portanto o Francisco...
4: Ok, podemos continuar.
6: Pronto, ok. Pronto, estas coisas...
4: A gente já sabia que estava ok, porque temos tantos ouvintes hoje à escuta, é porque está mesmo ok. Pronto. Deixo aqui, aproveito, porque esta rádio também é feita de beijinhos, não é? Beijinhos.
7: Para mim são beijocas.
4: Beijocas. Beijinho para a nossa Alzira Silva.
6: São João.
4: Beijinhos para a Alzira Silva, na Bahia, que já nos ligou 3 vezes.
7: Hã? Em francês é Perua.
4: E o José Fernandes também ligou 3 vezes.
6: Soldado.
4: A Helena Carvalho ligou 2 vezes. E a senhora Jorge Nunes, em Casalinho, só ligou 1. Está mal.
6: Está em falta.
4: A Luísa Santos também só ligou 1. E a Cacilda Silva também ligou 1. Mas ela já nos deixou aqui uma mensagem a dizer: boa noite, meninos. Hoje é um ouvido para as memórias do rock, outro para a nossa Magda Sofia. Beijinhos. Beijinhos também para a nossa Andréa Abrantes. Manda aqui 3 gatos. Qual é que você é?
8: Eu sou
4: a do meio.
8: Não. Eu sou o gatinho, esse é mais este gatinho que está aqui ao lado.
4: Você, então o Alberto é o Garfield.
5: Sou o quê?
6: O cocó, o rinheta.
4: A facada.
6: E a facada.
4: Pronto, que nos diz boa noite, mas estou a ouvir-vos. Aqui nos nossos directs que a gente tem feito aqui no Facebook, também já aqui temos muitos comentários, mas eu vou destacar aqui pelo menos um. Que é da nossa Tânia, dirigente aqui também da nossa rádio, que nos diz assim: João Pinto, é para você. Também gosto do fado de Lisboa, mas estes jovens, e principalmente a guitarra do João Castanheira, está a ensinar-me a escutar o fado de Coimbra com outros ouvidos. Seja de onde for, o fado é a voz da alma portuguesa.
5: É o que nos induca.
4: Ora, muito bem. Aqui o nosso Francisco Geraldo, também da banda da Jokers, também enviou aqui: essa malta é espetacular, grande abraço para todos vocês. E pronto, é uma noite abençoada, porque até o nosso reitor Lucas Pio está à escuta, a dizer: são fantásticos, viu?
6: Ora que
4: noite abençoada.
6: E o Lucas Pio também, o nosso padre, também é fantástico. Também é fantástico, aqui a Sonzinha de São Romão.
4: Ora, viste?
6: Um grande beijinho para ela, há muito tempo que já não fala connosco. Fica aqui um beijinho para lá, para São Romão. Pronto, e vamos...
4: Está tudo saudado.
6: Pronto, e isto, parecendo que não, a nossa rádio é isto, os ouvintes que estão sempre à escuta, todas as quintas-feiras, aqui no nosso programa, Memórias do Rock. E onde é que são as Memórias do Rock? Aonde?
4: Onde é que são?
6: Sim.
4: Como?
6: Onde é que estão?
4: Ah, na rádio.
5: Onde é que estão as Memórias
4: do Rock? Onde é que estão?
6: Onde é que estão as Memórias do Rock? Onde é que estão?
4: Estamos em Erganil.
6: Pois, exatamente.
4: O Adrião está no maladão.
6: O Adrião está cansadíssimo.
4: Quer dizer, acho eu que está no maladão.
6: Pode não estar.
4: Pois.
6: Pode estar no...
4: Pode estar nos braços do seu amor.
5: Ah.
6: Do nosso amor.
5: A fazer as pataniscas.
4: Peço desculpa.
6: Luís Alberto.
5: Está a fazer as pataniscas.
6: Está a fazer as pataniscas.
4: E olha... Ou a cozer o bacalhau.
5: Para o nosso amor levar para o Brasil umas pataniscasinhas na algibeira. Então, já não tem disso.
6: Mas quê? Umas pataniscas na algibeira?
5: Oh. O Chico Fininho também levava não sei o que na algibeira.
6: O Chico Fininho levava uma monta de carne.
5: Pode ser na algibeira ou no avental ou na cueca ou uma coisa qualquer.
6: Na cueca.
5: As pataniscas.
6: Pronto, mas não sei se mesmo assim na cueca se passará. No avião. Oh.
4: Isso é capaz de correr mal.
5: Te quero uma patanisca ali.
6: O que é que estás a rir, Cátia?
5: É Cátia. Eram duas pataniscas juntas.
4: E eu também ri, estou a rir.
5: Epá!
6: Estás a rir do Alberto?
5: Ó, São João, esta foi forte.
6: Esta da patanisca é...
5: Esta da patanisca é que me deixou água na boca.
6: Pois é, pois é. Mas olha aqui, o cheiro a bacalhau também. Cheiro a bacalhau.
5: Quero o cheiro até o bacalhau.
6: Ah, e agora não cheiro, certeza absoluta. Olha.
5: Quero o cheiro a patanisca.
6: Oh, até aí está tudo bem. Aí está tudo bem.
5: No aeroporto a patanisca a cheirar mal.
4: O Alberto não dá.
5: E é logo engavetada.
6: Pronto. Estes momentos são interessantes.
5: É só isso que me fazia rir a mim mesmo.
6: Estes momentos estão interessantes. A nossa Cátia está aqui a chorar. Não chores.
4: Não.
6: Porque
4: é o fado.
6: Coisas melhores vão de vir. E o fado é o fado. É o que diz aqui.
5: Ainda bem que o professor se foi embora, xiça. E estava a animar.
6: É o que diz a Tânia, a mãe da Iris, que o fado
4: é a alma
6: do nosso povo. E o povo está certamente com o fado. E estes jovens também.
4: Isso.
6: Não é? Tenho aí qualquer coisa, não tenho a mexer, é o Cátia.
4: As orelhas.
6: Bom. Vocês já tocaram aqui três fadinhas, foi muito interessante, os nossos ouvintes estão a escutar-vos e estão a gostar.
5: E portanto, querem mais.
6: Já é um muito bom.
4: Pois é, mas ainda é melhor se eles souberem como é que podem os contratar, isso é que eles também querem saber.
6: Pronto, olha, vamos perguntar a eles como é que os podem contratar para vocês
4: quem é o manager?
6: Cantar os fadinhos, okay. Vocês fazem...
1: Não temos. Não temos nenhum manager nesse caso. Mas pronto, temos as nossas redes sociais. Podem sempre nos contactar através de lá. No Facebook, Cantar de Alma. No Instagram também, Cantar de Alma. E podem nos enviar mensagem para lá. Ou então, claramente, podem falar através das nossas redes sociais. Estamos sempre disponíveis para isso. E o que nós queremos é realmente atuações. E quem nos dera estar em todas as freguesias, principalmente de Erganil. E depois pensarmos mais para além.
6: Iris, portanto, sim, Iris.
9: Não, eu não.
6: Eu não o quê? Iris, o que é que estavas? Tu ias fazer qualquer coisa?
4: Ias acrescentar algo útil.
1: Porque nós temos a técnica das redes sociais, quem nos prepara realmente as nossas publicações.
6: Sim.
1: Pronto, que é a nossa Lara Pereira que nos faz essa gestão. E essa gestão das redes sociais, bem como a nossa Rafaela Neves, ou então um de nós também acaba por fazer isso. Quando temos um tempinho, às vezes é escasso, certamente, e então acabamos por ter o trabalho dividido por todos. Mas pronto, em relação às atuações, pronto, somos nós que acabamos por articular isso. Uhum. E temos realmente as nossas redes sociais disponíveis, as pessoais, e também as redes sociais pessoais e as redes sociais do grupo.
6: Portanto, quem nos quiser contactar, João, diz alguma coisa. Eles dizem, os seus ouvintes, eles falam por gestos também. Eles fazem.
1: Porque nós temos uma... podemos dizer assim, uma grande senhora, uma grande mulher, uma grande rapariga e uma excelente profissional, digamos assim, que nos acaba por articular muito estas nossas apresentações com a qualidade do som que acabamos por ter, bem como também muitas das publicações que fazemos nas nossas redes sociais acabam por vir de vídeos que ela acaba por nos tirar, que é a nossa Rafaela Neves, que acaba por fazer aqui uma articulação bastante boa e que colabora connosco na medida em que nos prepara o som, sempre magnífico, e ela é inexcedível, está sempre disponível para nós. Portanto, a ela e à Lara Pereira queremos realmente mandar aqui um beijinho. Permitam-me só dizer isto, e é uma falha minha pessoal, não do grupo, mas pessoal. Eu não consigo estar aqui nesta casa sem relembrar uma pessoa. E uma pessoa que não me esqueci, porque ela está sempre dentro de mim, mas efetivamente não me ocorreu falar há pouco, que é a saudosa menina Adélia, uma grande impulsionadora desta rádio, uma grande amiga minha, e uma nossa amiga,
6: que muito
1: nos ajudou, e ela, onde quer que esteja, estou certo, porque ela era alguém que eu sentia que nutria uma grande estima por mim, estou certo que iria adorar ouvir-nos e ver-nos atuar, e ela, onde quer que esteja, mando-lhe um grande beijinho, e está feliz pelo programa que vocês fazem e também por realmente ouvir-me e ouvi-los a tocar.
6: Muito bem, eu quero vos dizer e aos nossos ouvintes também que nos últimos dias da vida da Dona Adélia nós fomos visitá-la.
9: Sim, se calhar fomos na semana anterior.
6: Sim, bem. Praticamente. E ela ainda nos conheceu.
9: É verdade.
6: Nos conheceu.
9: Principalmente o Adrião, que disse logo que ele estava gordo.
6: Pois bem, ela coitada virou-se para o Adrião e disse: Adrião, tu estás gordo. E pronto. Mas pronto, lá está, é o que tu dizes.
9: Continuava com o feitio dela.
1: Sim, sim.
9: E ainda bem, porque ela até aos últimos dias dela e provavelmente até ao último suspiro manteve-se fiel a ela mesma, e sem dúvida foi uma incrível colaboradora desta rádio. Sabia, pessoa que vendia e vendia, não sei como é que ela conseguia vender rifas, arranjar madrinhas, arranjar padrinhos. Sem dúvida que ela foi uma incrível colaboradora da nossa rádio. Acho que todos nós nutríamos um gosto imenso por ela, e ela certamente estará muito feliz, até porque certamente também está feliz por ver jovens nesta casa, porque é assim também esta rádio, será o futuro dela, será também os jovens, porque nós todos temos que ajudar esta casa, porque a rádio acaba por ser também um cartão de visita para muitos de nós, não é? Por isso, onde ela quer que esteja, também estará muito feliz.
1: Está feliz.
6: Sem dúvida que sim. Ainda bem, e passaram e estão muitos colaboradores desta casa que mantêm viva, porque o Acate disse, e é verdade, esta casa precisa de todos, em especial dos amigos da rádio, porque a rádio, queira ou não se queira, é ouvida por muita gente e é companhia de muitos idosos aqui nas aldeias aqui de Erganil, e não só, por isso, da zona centro, pronto, não quero ir mais longe. Pronto, mas vamos falar de coisas boas. Realmente o que falámos foi bom, porque foram colaboradoras desta rádio que infelizmente partiram, mas agora vamos falar novamente deles, que é, eles estão aqui, é para a gente falar deles.
9: Não é, e para ouvi-los cantar.
6: E para ouvi-los cantar.
5: Exatamente.
6: E, se possível, uma piada do Alberto.
9: Outra?
6: Sim. Não,
5: agora quero ouvir eles a cantar. Porque...
6: Pronto. Então vamos ouvir mais um tema musical deles.
5: Exato.
6: E depois voltamos à conversa, logicamente.
9: Vamos virar o micro.
10: Vamos ouvir agora Cheira Bem, Cheira a Lisboa.
5: Rosa Florina tapada. Exatamente.
11: Quem sabe faz ouvido.

0: Leão.
1: Quem senhora. Quem canta assim, é
2: sério,
1: quem canta assim...
2: Mortal,
3: é. Quem canta assim
1: não é gago. Não é gaguelho, não é gaguelho. Pois é, estes amigos, de facto, continuam à espera que, dos vossos convites para fazer parte deles vão a todo lado, associações, vão, são convidados para uma festa particular, para um casamento, para um batizado... Para os divórcios também.
2: Para tudo.
1: Para tudo. Portanto, eles vão a todo lado, desde que os convidem. Portanto,
2: ora,
1: já disseram que têm as redes sociais a vosso dispor e, portanto, nada melhor que...
2: E se não souber o contacto deles, também pode ligar para a rádio e a gente dá. Também não é por
1: olha,
2: aí.
1: Olha, excelente ideia.
2: Não é?
1: Estás bem, Cátia. Eu acho que estiveste muito bem.
2: Sim. A gente está cá é para ajudar os outros.
1: Nem mais, nem mais. Parabéns. É esse o nosso papel. Pronto, e vamos já, então, Alberto, tu...
4: Já cá está.
2: Foi rápido, é esse.
4: Foi rápido, que este é para, não sei se é para o... Bem,
2: se é para então, o menino ou se é para a menina.
4: Um bêbado chegou em frente ao Palácio São Bento e estava estacionando a sua bicicleta.
2: Já começa bem.
4: O polícia de plantão no palácio chamou o homem e disse: "Oh, senhor, não pode deixar a sua bicicleta aí. Aqui é o Palácio São Bento, onde passa o presidente, ministros, governadores, deputados, em todas as autoridades." O bêbado olhou para ele e disse: "Não se preocupe, eu vou pôr um cadeado."
1: Boa.
2: Muito bem. Olha, vamos à publicidade.
1: Vamos
2: então
1: à publicidade.
2: Vamos à publicidade novamente.
4: E por hoje chega de anedotas.
2: Ai, chega, Alberto. Logo veremos. Não. Se arranjares outra, não há problema. A gente não, também a passa.
4: Não, isto não pode ser assim.
2: Então vamos aos nossos compromissos publicitários.
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0: Para quem só agora ligou a rádio para fazer
1: já
0: a
1: vai tarde.
2: Pois, já perdeu um pouco. Grande concerto.
0: Pronto, pronto,
2: ainda vai apanhar mais um bocadito.
0: Já perdeu, mas ainda vamos ouvir os nossos convidados, que claro, estão aqui a fazer-nos companhia. E felizmente, muitos deles já mandaram mensagens para nós. Eu quero dar um grande beijinho para as senhoras e um abraço para os cavalheiros.
2: Olha, um beijinho para Foz da Moura, para o senhor Carlos Lopes e para a dona Leonil Lopes, em Foz da Moura.
0: Foz da Moura, essa Foz bela localidade. Pronto, e de facto...
2: E eles estão com a... Hã? É hoje? Não, é amanhã. Amanhã fazem 50 anos de casados.
3: É lá.
0: Ah, 50 anos é tão parabéns, não é?
3: Parabéns.
0: 50 anos é uma vida...
3: Parabéns pela resistência.
0: A dois, fantástico. O Alberto também já fez 50 aqui?
3: Vou fazer 53.
0: 53. É pá, também uma... É, pronto, 53.
3: Vocês imaginam esse caparro, como é que está aqui, esta coraça?
2: Alberto, né? Quando forem 60, a gente quer ir à festa.
3: Não sei se cá estou...
0: É pá, temos que fazer os possíveis.
3: Não posso, quando fizer 60,
2: então já, mais, já não falta muito.
3: Estou a namorar mais a senhora.
2: Então,
3: não, até lá parte.
2: Está então, a ver? Não nos leva à
3: queriam
2: festa.
3: Queriam juntar a mim, não. Não pode ser, pá.
2: Queria ir comer à sua pala e você não me deixa.
3: Não. Temos dois velhos ali à lareira,
2: ai,
3: num hotel qualquer.
2: Ai,
3: mais nada.
2: Não quero
3: mais
2: saber o resto. Não quero saber
0: nada, não. Então,
3: o resto
0: não,
3: é
0: a lareira. Lareira com um bom copo de vinho tinto.
3: Exato. O resto ardeu.
0: O resto ardeu, pronto.
2: Olha, cumprimentos também para a Catedral da Serra Valada. O senhor Albino Gomes e a sua Isabel está à escuta. Na Catedral da Serra do Açor também se ouve as memórias do rock. Abracinhos apertadinhos para os meus bons amigos.
0: Pronto, olha, também aqui um abraço para a dona Isabel e para o senhor Albino Gomes. Obrigado por
2: Balada.
0: Balado, Catedral da Serra.
2: Olha, o senhor Albino também era uma boa contratação.
0: Pois,
2: para o Balado.
0: Um dia, para a festa, lá para...
2: É, uma noite de fado.
0: Uma noite
3: é verdade, olha que é uma boa ideia.
0: Olha,
3: né?
0: Olha.
3: À lareira.
0: Obrigado por me estarem a escutar. Um grande beijinho para a dona Isabel e um grande abraço para o senhor Albino. Um grande amigo.
2: Bonequinho de cera.
0: O bonequinho de cera. vocês não sabem esta nem se pode contar aqui.
2: Não.
0: Não se pode contar aqui. Pronto, é bonequinho.
2: Bonequinho.
0: É bonequinho de cera, é
2: de
0: isso.
2: Cera.
0: É. E continua a ser um bonequinho, não é?
2: É.
0: Pronto. Mas um grande abraço então para eles todos. E nós continuamos aqui na nossa festa, que estamos muito satisfeitos por estar aqui, os nossos amigos.
2: E temos ainda 21 minutos.
0: 21
2: para
0: minutos para. Vamos cantar mais dois ou três fadinhos, não sei o que vocês querem, mais dois, não é? E depois vamos, na parte final, falar um bocadinho convosco daquilo que vocês quiserem. E nós depois, entretanto, acabamos o programa. Nós ficamos, como eu disse há bocadinho, muito felizes, já tivemos cá no início. Vocês podemos contar convosco, vocês ficámos também muito contentes por vocês ainda estarem a tocar os vossos fadinhos e estão de parabéns porque vocês são jovens e nós sabemos que há muita gente jovem a cantar o fado, não é, Cátia?
3: Não
2: sou eu.
0: Tu também eras rapariga para cantar. Não gostas de fado?
2: Gosto de fado, de ouvir, não de cantar, que eu não sei cantar.
0: Então, mas qual é a fadista neste momento que tu gostas mais de ouvir?
2: Oh, isso é perguntas muito complicadas para esta hora.
4: Dizes que a fadista não sabes, mas que fadista é o Francisco.
2: Ah, é isso mesmo. Está boa resposta.
0: O Francisco está de parabéns, porque também canta, tem boa voz. O Francisco, de facto, eu também gostava de ter assim a oportunidade de cantar um fadinho, porque eu fui sempre... Pois, mas é que ele, para isso tem que treinar, isto não é assim.
5: Junte-se a nós.
0: Não, eu assim, gostava de cantar um fadinho, mas nunca se sabe, como uma festazinha nossa, não vá cantar um fado. E eu, nunca se sabe.
2: Quero ver isso.
0: Então, tudo é possível. Eu sabes que eu também ando a aprender a tocar cavaquinho.
2: Pois é.
0: Não é, Alberto?
3: Tu aprendes.
2: Eles já o vão lixar.
6: Você vai cantar connosco.
0: Não.
5: Vai.
0: Qual é?
6: Vira de Coimbra.
0: Opa, eu não sei essa letra.
5: É só dizer ai.
0: O que é isto?
5: Mas não estou.
6: Então, eu começo.
2: Então, vocês treinem.
6: Vamos lá, vamos experimentar agora. O que é que diz?
0: Mas como é que

0: Quê? Mas fui encher a bilha. Bom.
1: Vais encher a bilha.
2: O que é que diz?
3: Só tem que dizer ai.
2: Não. Ai. O Sr. João canta a segunda estrofe.
0: Qual é?
2: O Laranjais.
0: Que é o Laranjais de Coimbra?
2: Calma, já vai ouvir.
0: Não torneis da laranja, não torneis.
2: Ou então canta a terceira, dizem que é amor de estudante. Vamos ensaiar, vamos lá fazer aqui o. Já que nos disse e lançou, foi você que lançou o desafio, portanto.
0: É, mas eu não sei como dizer isto.
2: Não há
3: agora,
2: problema.
3: Agora, poxa, ajeita agora a altura.
1: Agora vai.
2: Vamos experimentar.
0: Espera aí, deixa eu pôr os óculos. Tens de pôr os óculos, é melhor. Deixa eu pôr os óculos. Aí, assim já.
2: Ai, dizem que amor de estudante.
3: É, não sei bem.

0: vai contratar.
1: Ei,
2: uma
1: salva
2: de palmas ao João.
1: Ei, opa, a sério, pá, valha-me Deus, pá. Eu, a sério, pá, eu, afinal de contas...
3: Afinal de contas, o João sabe cantar.
1: Eu sei cantar, eu... Valha-me Deus. Não, gostei muito deste fado.
0: Sem cabaquinho.
1: Sá, sem cabaquinho. Agora, se eu tivesse cabaquinho... Oh, que caraças. Isso é que devia ser lindo.
4: Que vozeirão.
1: Vozeirão.
4: Que vozeirão.
1: Não, eu gosto de cantar, e pronto. Mas no, já cantei melhor. Confesso. Já a sério, estou a falar a sério.
3: É o treino também.
1: É um treino.
3: Já não é, não é?
1: Mas... Fica aqui uma oportunidade para cantar um fadinho de Coimbra convosco um dia destes. Mas tenho que ensaiar primeiro.
3: Vá lá. Não, ensaiado saiu muito bem.
1: Pronto,
3: muito
1: bem, mas sim, o Francisco é que puxou agora aqui por mim e eu agora, meus amigos.
4: Foi o Sr. João que lançou o desafio.
1: Pronto, tive que dar aqui o meu melhor, não é? Pronto. Vamos continuar a conversa. Olha, Santinha. A Iris está um bocado constipada. Pronto. E estamos praticamente na reta final do programa, são 23 horas 47 minutos e 45 segundos.
3: Epá!
1: Não é fácil isto.
3: Peça um desejo.
1: Já pedi.
2: Era cantar connosco.
1: Exatamente. E para terminar, tinha que ser o Fado da Saudade.
4: Claro que sim.
1: Que era para.
3: Balada da despedida.
1: Balada da despedida do quinto ano jurídico. Não é isso?
4: Exatamente.
1: É jurídico.
0: 88 e 89.
1: Eu acho que este fado é dos fados mais bonitos que marcaram a vida de um estudante, isso sem dúvida.
4: É tão bonito que acabam por todas as universidades do nosso país a abarcar esta música, este fado tão emocionante de Coimbra, e todas elas acabam por ter este fado na sua serenata, portanto... E todos os estudantes acabam por cantar e por a saber ao nível nacional. Portanto, é mesmo muito, muito importante e é um fado bastante reconhecido.
1: É um fado mítico dos estudantes,
4: claro que sim.
1: Sem dúvida.
4: Sim, sim.
1: Pronto, e para terminar então...
3: Antes deles terminarem, tenho aqui uma mensagem de Mariana Saraiva que nos diz: sou fã do grupo de fados Cantar da Alma desde a primeira vez que foram atuar à Rádio Clube de Arganil. Desejo o maior sucesso para os quatro, um grande beijinho para todos. Hã?
1: Pronto, estou. Beijocas para a menina.
3: Mariana,
1: uma beijoca também para si. E então, como eu estava a dizer, faltam precisamente 10 minutos. Vocês estão a sorrir de quê, pá?
2: Não.
1: Vocês, no meio disto tudo, riem-se.
3: E pronto.
1: Este programa
3: é só ali, não conheço a menina. Mas beijinhos para a Mariana.
1: Pronto. Mariana.
4: Um beijinho para a Mariana.
1: Beijinho e uma beijoca. A
2: Mariana. Exatamente.
3: O João é o beijoca.
0: A Mariana do bombom.
1: Não, não é essa mesmo. Não é essa do bombom. Não, é essa.
0: Ah, eu estava a ver que ela estava atenta.
1: Não, não é dessa.
3: Agora tem uma Mariana num bombo.
1: Temos uma Mariana a tocar.
0: Uma colega que é a Mariana do bombom.
1: É verdade. Agora falta só uma pessoa para os ferrinhos.
0: Os também,
1: nós também já temos um grupo da Academia Sénior, não é na brincadeira.
3: Sim, não é? Senhor.
1: Pronto. Meus queridos, vamos terminar então com este fadinho de Coimbra, que deixa saudades lá para casa e certamente cai bem no coração este final da noite e do programa Memórias do Rock, aqui na sua Rádio Clube de Arganil, que é a voz da Beira Serra. Será? Vamos ouvir então o grande fado de Coimbra, cantado por este grupo maravilhoso, que é o...
3: Cantar da Alma.
1: Tu é que devias dizer isto, pá.
3: Cantar da Alma.
1: É uma voz feminina. Então vamos ao Cantar da Alma... E é o último fadinho da noite.
4: Prometemos que aqui ninguém nos tira o microfone para cantar o que tem no carro.
3: Ai, por amor de Deus. O que tem no carro? Pingo doce.
4: Para todos vós, balada da despedida do quinto ano jurídico.

0: Muito bem, Francisco. Terminamos de uma forma fantástica o Fado Coimbra, com este momento de saudade, que é sempre uma saudade, e destes artistas que estão aqui connosco, não é, Cátia Batista?
1: Depois disto é difícil falar. É verdade, porque acabamos por sempre refletir sobre tudo o que já vivemos, como é óbvio.
0: Sem dúvida.
1: E falávamos disso há bocado com o Francisco, que isto acaba por ter outro tipo de significado quando acabamos, depois de passar tudo o que passámos, ganha outro significado a estas palavras.
0: Sem dúvida, e principalmente aqueles que acabam os cursos e que têm a sua queima das fitas, e que este, é como disse há bocadito o Francisco, isto é um fado que termina precisamente o ano de um estudante no seu doutoramento. É fantástico. Eu também gostava de ser engenheiro.
1: Ainda vai a tempo.
0: Mas já não, agora já não posso ser. Pronto, um parabéns. Parabéns para todos os estudantes deste país e que gazem a vida que nem os perdidos. Pronto, agora, sim.
2: Ainda temos 2 minutos, não é?
0: Sim.
2: Não queria deixar passar para falar também do que temos aí a vir.
0: Então,
2: temos agora este mês ainda dois eventos privados. Temos dois eventos privados e temos aí uma atuação em grande.
1: Opa.
2: Que para já ainda não pode ser divulgada, mas brevemente começará a ser divulgada nas nossas redes sociais. Espero que estejam atentos para depois também nos darem uma forcinha.
1: Uhum.
2: E avizinha-se a partir daí depois um mês de novembro também já bastante completo a nível de datas. E pronto, para dezembro ainda não temos nada, portanto estamos abertos a marcações, já sabem.
0: Muito bem, o microfone é vosso, vamos despedir-nos dos nossos ouvintes.
2: Já que aqui estou, agradeço mais uma vez o convite às Memórias do Rock, à Rádio Clube de Arganil e aos meus amigos por terem aceito o convite dia 17 de janeiro. E pronto, agora cá estamos, nós aguentem-se.
1: Aguentem-se nas canetas.
0: Nina Iris, faz favor de falar, de dizer qualquer coisinha.
3: Eu sou uma mulher de poucas palavras, mas faço das palavras do João as minhas também. Agradeço, em nome do grupo, todos nós que estamos bastante aqui estar e pronto, até uma próxima.
0: Olha,
3: muito obrigada e uma boa noite.
0: Bonito, não é? É muito bonito. Agora o Francisco.
4: Obrigado por nos terem aberto as portas mais uma vez. Este grupo só poderá continuar a existir se realmente tivermos estas forças destas instituições como a Rádio Clube de Arganil, mas também de todas as associações do nosso concelho e para além do nosso concelho, e das pessoas que, como é óbvio, que nos possam convidar. Só assim será possível mantermos também unidos. Isso dificilmente vai deixar de existir, mas depois é preciso também termos estas atuações para continuarmos a trabalhar. Portanto, olha, mantenham-se atentos, mandar um grande abraço e um grande beijinho para os nossos pais também, que estão à escuta. E um grande abraço para vocês. Continuem a realizar este programa magnífico e nós cá estaremos deste lado para vos ajudar também naquilo que pudermos. Portanto,
0: olha, lindo,
4: muito obrigado por tudo. Obrigado. Por tudo mesmo.
0: Agora o nosso Jimmy. Jimmy Hendrix, sabes que era o Jimmy Hendrix?
5: Sei. O meu colega, o meu já falecido colega, não é?
0: Está
5: uns graus um pouco acima,
0: sim,
5: mas pronto. Mas pronto. Agradecer mais uma vez às Memórias do Rock por nos terem convidado mais uma vez, já temos vindo cá, à Rádio Clube de Arganil, e a todos os ouvintes por nos terem ouvido mais uma vez. E pronto, e é isso.
0: Muito bem.
6: Contratem-nos.
5: Exatamente.
0: E façam
5: contactar
0: favor,
5: as redes sociais
0: favor,
5: e estamos
0: felizes.
5: Abertos.
0: Façam um favor, serem felizes.
2: Muito obrigado.
0: Fundamental.
2: Sim.
0: E serem unidos.
1: Falta a primeira parte do Adrião, mas pois, como ele não está cá, a gente não diz.
0: Não, diz, temos que dizer. Pronto, então.
1: Então,
0: vamos então despedir-nos também dos nossos
1: exatamente.
0: Ouvintes. Começa por ti, Cátia.
1: Ai, começa por mim hoje. Pronto, eu vou agradecer a presença destes amigos. É engraçado porque já quando o Francisco começou ali a cantar uma vez, eu lembro-me de ter enviado uma mensagem a fazer um convite para ele vir ao nosso programa. Penso que foi na Santa Casa da Misericórdia que tu atuaste, não foi com o João, e eu lancei-vos o convite de virem até cá. Na altura não se realizou, mas ainda bem que de alguma forma veio até nós. Foi sem dúvida uma grande noite. Eu gosto sempre de noite com jovens também.
0: E quem é que não gosta, não é?
1: Quem é que não gosta? Olha, e para quem às vezes questiona o porquê desta rádio ser assim, é para apoiar as nossas gentes. E nós cá continuaremos, se Deus nosso Senhor quiser, a continuar esta rádio, a continuar esta rádio de pé, que é para ajudar os nossos, e isso basta.
6: Para amigos ouvintes, tivemos aqui um momento alto, como muitos outros que passam por aqui. Eu sinceramente gostei e tenho a certeza que vocês também gostaram. Tenham uma boa noite.
5: Muito bem, pronto. Vocês também já disseram tudo e eu vou terminar.
1: Está como a Iris.
5: Não, mas assim, mais uma vez agradecer por vocês terem aceito o convite para estarem aqui connosco. Para nós é uma satisfação enorme, porque com gente jovem aqui de Arganil, para nós é uma satisfação. Esta casa está aberta para todos os jovens que queiram vir aqui.
1: Jovens ou menos jovens.
5: Bom, exatamente, exatamente. Pronto, todos aqueles que queiram vir aqui e falar um bocadinho da vossa vida, seja ele musical ou da vida pessoal de cada um, que enfim, seja escritor, seja, eu sei lá, várias profissões. Pronto.
1: Mostrar o seu talento.
5: Exatamente, o seu talento. Pronto, de qualquer forma, eu desejo para os nossos ouvintes, obrigados por estarem connosco aqui no programa, até para a semana, sejam felizes e, como diz o Adrião...
1: Não é a primeira parte.
5: Como é que é?
1: É, façam amor e sejam felizes, não é o contrário. Ah,
6: senhora, até calha muito bem.
5: Mas eu gostei que tu realmente diz outra vez. Diz outra vez.
1: Façam amor e sejam felizes.
6: Foi como ver, em duplicado.
5: Não, mas é, não, mas com delicadeza.
1: Façam amor e sejam felizes.
6: Ah, isso arrasa aí a alma a qualquer um.
5: Ah, isto, não, está bem. Pronto, até para a semana. Sejam felizes.
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8: O estado do tempo nas próximas 24 horas.
7: Céu pouco nublado ou limpo, apresentando períodos de mais nebulosidade no litoral norte e centro até ao meio da manhã. Vento fraco a moderado, soprando por vezes forte até 40 km/h nas serras do litoral centro a partir da tarde. Possibilidade de formação de neblina ou nevoeiro matinal em alguns locais do litoral norte e centro. Pequena subida de temperatura no Algarve e pequena descida de temperatura, em especial da máxima, nas regiões norte e centro. Entretanto, depois das notícias, fique desse lado a fazer-nos companhia através do 88.5 FM. Tenha uma ótima sexta-feira, bom dia de trabalho, se for caso disso, boa viagem, se vai na estrada.
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2: Então hoje é uma...
3: É um doce? Não, hoje não há doce.
2: É um doce. É um docinho mesmo assim doce. Ah, é uma tarte de massa, de massa folhada, é uma tarte de maçã com massa folhada, e este leva um leite condensado e natas. E você não aprecia, mas...
3: Tiro as natas e deixo o leite condensado, que vê se eu gosto.
2: Pronto. Também pode ser.
3: Então vamos aos ingredientes, Arminda.
2: Então, para fazer esta receitinha de tarte de maçã, é necessário uma base de massa folhada ou quebrada, 3 a 4 maçãs, que podem ser golden ou das reinetas, uma lata de leite condensado, 200 ml de natas, e depois 3 ovos, canela em pó opcional e açúcar, e sumo de limão para envolver nas maçãs.
1: E vamos então repetir os ingredientes, Arminda.
2: Então é necessário uma base de massa folhada, pode ser quebrada também, 3 a 4 maçãs, uma lata de leite condensado, 200 ml de natas, 3 ovos, canela em pó opcional, açúcar e sumo de limão para envolver as maçãs.
1: E agora sim, querida Arminda, explique-nos como se faz.
2: Então começa por pré-aquecer o forno a 180 graus, e depois vai forrar uma tarteira com a massa e vai picar o fundo com um garfo. Vai depois descascar e fatiar as maçãs finamente. Depois vai regar com o sumo de limão e polvilhar com um pouco de açúcar e canela. Vai dispor então as maçãs sobre a massa, na forma, de como preferir, não é? Pode fazer em espiral ou pode pôr da maneira como quiser decorar. Vai misturar então depois o leite condensado e as natas e os ovos até obter um creme homogéneo. Berta o creme sobre a maçã, leva ao forno por cerca de 35 a 40 minutos ou até dourar ou até ficar o creme estar firme. Deixa arrefecer e depois, antes de servir, pode polvilhar então com mais canela e açúcar em pó. Aqui também pode ter, aqui também é uma dica, pode servir a cada fatia desta tarte de maçã com uma bola de gelado, de baunilha e com um fio de caramelo. Isso já é uma à parte para ficar assim mais requintado.
3: Muito bem, Arminda, mas olha que fica um prato muito bonito e uma sobremesa ainda mais deliciosa. Muito boa ideia.
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0: 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Tenho tempo para ouvir a Teresa Silva.
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